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0: boa noite pra você que está curtindo a Cultura Sul FM, você que está em casa, no trabalho, levando a gente de carona, leva a gente aí com música de qualidade, hein? Uma seleção especial pra você aqui no nosso playlist. 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

0: boa noite pra você que está ligado aqui na Cultura CFM. Você está curtindo Playlist aqui junto comigo. E aí, você tá gostando? Aqui a música não para. Playlist Cultura Sul. 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
2: Luan Santana e Léo Foguete.

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0: programação no seu rádio. É a melhor sequência de músicas pra você curtir aqui junto com a gente. Uma boa noite pra você de São Mateus do Sul e de toda a região. 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

0: FM deixa essa noite muito melhor, só com música boa. Boa noite pra você e que tenha um excelente início de semana, ouvindo o programa que só toca o seu som. 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

0: Excelente finalzinho de domingo pra você. E aí, já tá com saudade de final de semana? Não, gente, encara a semana aí, olha, tá começando e que você tenha uma semana super bacana, tá? E aqui só toca sucesso, uma seleção especial de músicas pra sua noite de domingo. 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

0: finalzinho de mais um playlist aqui na Cultura CFM. Muito obrigada pela sua companhia, mas ó, não sai daí não. Continua ligado porque na sequência tem Bateu Saudade. Vai matar saudade de muitos sucessos até as 4 horas da manhã. Excelente finalzinho de domingo, excelente semana pra você e o playlist volta domingo que vem. Obrigada, gente, até mais.
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0: 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O endividamento das famílias paranaenses avançou em maio. A pesquisa de endividamento e inadimplência do consumidor, elaborada pela Confederação Nacional do Comércio de Bens, Serviços e Turismo e pela Ficomércio Paraná, aponta que 87,1% das famílias paranaenses possuíam algum tipo de dívida no mês de maio, percentual superior aos 86% registrados em abril. Mas, apesar disso, a inadimplência não acompanhou o endividamento. No Paraná, ficou em 15,2%, com dívidas em atraso, e 3,8% não tem condições de pagar as dívidas. O cartão de crédito continua sendo, com ampla diferença, a principal modalidade de dívida das famílias paranaenses. Ele está presente em 92,6% dos casos de endividamento registrados pela pesquisa. Na sequência, aparece o financiamento de veículos, citado por 7,7% dos entrevistados. O financiamento habitacional, com 6,6%, e os carnês, com 6,1%. Outras modalidades possuem participação mais reduzida, como crédito pessoal, 2,7%, crédito consignado, 2,3%, e cheque especial, 1,8%. 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
1: Com a confirmação de que as condições do El Niño já estão presentes no Oceano Pacífico e Equatorial, o Paraná se prepara para os impactos que pode vir a sofrer devido ao fenômeno climático. De acordo com Reinaldo Kneipp, meteorologista do Sistema de Tecnologia e Monitoramento Ambiental do Paraná, CIMEPAR, as mudanças devem começar a serem sentidas no estado a partir de julho. As previsões dos principais centros de monitoramento no mundo indicam que o estado paranaense deve registrar chuvas acima da média mensal até dezembro. A confirmação da presença do El Niño foi feita pela Administração Nacional Oceânica e Atmosférica Americana. Dados constatados revelam que a temperatura da superfície do mar já está acima de 0,5 grau desde maio e as previsões apontam que essa temperatura seguirá subindo. Conforme explica o meteorologista, o fenômeno se intensifica gradativamente e atinge o ápice entre a primavera e o verão de 2026-2027 do hemisfério sul. Há uma chance de 63% de um El Niño muito forte entre novembro e janeiro. A previsão aponta a possibilidade de que o fenômeno em 2026 seja classificado entre os maiores eventos do El Niño no registro histórico, iniciado em 1950 até o momento. 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
1: O Supremo Tribunal Federal, STF, formou maioria e definiu prazo de 60 dias para que gigantes da tecnologia, como Google e Facebook, as chamadas Big Techs, se adaptem às novas regras que ampliam sua responsabilidade sobre os conteúdos publicados por usuários.

0: O entendimento foi alcançado na quinta-feira, dia 11, durante julgamento de recursos da Big Techs contra a decisão da corte, que ampliou a responsabilização das plataformas digitais por conteúdos ilícitos publicados por terceiros no âmbito do marco civil da internet. Entre as medidas estabelecidas, as empresas devem atuar de forma preventiva para impedir a replicação sucessiva de conteúdo ofensivo já reconhecido por decisão judicial. Também devem proibir acesso a conteúdos que se enquadrem como pornografia infantil e crimes graves contra crianças e adolescentes, atos antidemocráticos, entre outros. Além disso, as plataformas são obrigadas a manter representante legal no país para receber intimações da justiça. Nesses casos, a plataforma pode ser responsabilizada se não excluir a publicação imediatamente, desde que se trate de uma falha sistêmica e não de um conteúdo isolado, segundo o STF. O Supremo também definiu que os provedores de redes sociais são considerados responsáveis por conteúdos ilícitos presentes em anúncios e impulsionamentos pagos ou distribuídos por robôs. Nessas hipóteses, a responsabilização poderá ocorrer independentemente de uma notificação prévia à plataforma. 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
1: O Índice Nacional de Preços ao Consumidor Amplo e IPCA, a inflação oficial do Brasil, registrou 0,58% em maio. Segundo dados divulgados pelo Instituto Brasileiro de Geografia e Estatística, IBGE, nesta sexta-feira, dia 12. Esse é o maior valor registrado no quinto mês do ano desde 2021. Na comparação com abril, a inflação caiu 0,9%, mas acumula 4,72% nos últimos 12 meses. Ou seja, está acima do teto da meta de inflação do governo federal, que estabeleceu uma meta de 3%, com margem de 1,5% para mais ou para menos. Ou seja, a inflação atual está 0,17% acima desse limite. Os conflitos no Oriente Médio têm pressionado o preço do petróleo, o que gera impacto direto no valor da gasolina, diesel e outros combustíveis à base de hidrocarbonetos. Assim, esse segmento é o que mais tem pressionado a inflação no Brasil. 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
1: O Supremo Tribunal Federal, STF, formou maioria e definiu prazo de 60 dias para que gigantes da tecnologia, como Google e Facebook, as chamadas Big Techs, se adaptem às novas regras que ampliam sua responsabilidade sobre os conteúdos publicados por usuários. O entendimento foi alcançado na quinta-feira, dia 11, durante julgamento de recursos da Big Techs contra a decisão da corte, que ampliou a responsabilização das plataformas digitais por conteúdos ilícitos publicados por terceiros no âmbito do marco civil da internet. Entre as medidas estabelecidas, as empresas devem atuar de forma preventiva para impedir a replicação sucessiva de conteúdo ofensivo já reconhecido por decisão judicial. Também devem proibir acesso a conteúdos que se enquadrem como pornografia infantil e crimes graves contra crianças e adolescentes, atos antidemocráticos, entre outros. Além disso, as plataformas são obrigadas a manter representante legal no país para receber intimações da justiça. Nesses casos, a plataforma pode ser responsabilizada se não excluir a publicação imediatamente, desde que se trate de uma falha sistêmica e não de um conteúdo isolado, segundo o STF. O Supremo também definiu que os provedores de redes sociais são considerados responsáveis por conteúdos ilícitos presentes em anúncios e impulsionamentos pagos ou distribuídos por robôs. Nessas hipóteses, a responsabilização poderá ocorrer independentemente de uma notificação prévia à plataforma. 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

0: 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O endividamento das famílias paranaenses avançou em maio. A pesquisa de endividamento e inadimplência do consumidor, elaborada pela Confederação Nacional do Comércio de Bens, Serviços e Turismo e pela Ficomércio Paraná, aponta que 87,1% das famílias paranaenses possuíam algum tipo de dívida no mês de maio, percentual superior aos 86% registrados em abril. Mas, apesar disso, a inadimplência não acompanhou o endividamento. No Paraná, ficou em 15,2%, com dívidas em atraso, e 3,8% não tem condições de pagar as dívidas. O cartão de crédito continua sendo, com ampla diferença, a principal modalidade de dívida das famílias paranaenses. Ele está presente em 92,6% dos casos de endividamento registrados pela pesquisa. Na sequência, aparece o financiamento de veículos, citado por 7,7% dos entrevistados, o financiamento habitacional, com 6,6%, e os carnês, com 6,1%. Outras modalidades possuem participação mais reduzida, como crédito pessoal, 2,7%, crédito consignado, 2,3%, e cheque especial, 1,8%. 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
1: Bom dia, 5:03. Sejam todos muito bem-vindos.
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1: Segundou, minha gente.
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1: Vamos juntos a partir de agora até às 7 da manhã.
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1: Olha a hora aí, 5:03.

E aí, já acordou? Claro, né? Você tá ouvindo a gente porque acordou, obviamente, né? Bom dia todo especial pra você que está ligado com a gente aí, onde quer que você esteja, no trabalho. Muita gente trabalhando e ouvindo a 97.5, muita gente acordando agora, tomando café, se preparando pra mais um dia, tomando um chimarrão, né? É, tem gente que ainda come um pinhão, aquele pinhão do tarde, né? Como tem lá na minha casa, a gente tem o pinhãozinho do tarde, aí vai bem, né? Enfim, é o amanhecer, é o segundo, uma excelente semana pra todo mundo, segunda-feira, 15 de junho de 2026, aqui você acompanha a melhor música para o seu despertar, para o seu início de dia. Tem as informações daqui a pouco, né? Logo mais às 6:30, o Sérgio estará aí com a gente trazendo os destaques desta segunda-feira. E às 7 horas as notícias, as informações para esta manhã. Que seja um dia abençoado, que seja um dia maravilhoso, que seja um início de semana abençoado, que seja uma semana abençoada por Deus, que seja um dia, uma semana maravilhosa e que tudo de bom nos aconteça. Que nós aqui da 97.5 desejamos a todos que estão sempre ligados com a gente, sempre acompanhando a programação da Cultura SFM através da frequência 975, através das plataformas digitais, enfim, de qualquer forma que você está ouvindo, seja sempre bem-vindo aqui na melhor rádio de toda a nossa região, uma das mais potentes do Paraná e Planalto Norte Catarinense. Bora começar?

André, Renner e banda, Castelo de Sonhos, Milionário e José Rico, lembranças. E a primeira de hoje aqui foi Água de Coco com Leonardo. Só música boa aqui no amanhecer desta segunda-feira na 97,5. É o Acorda, meu povo. E aí, vamos acordar, vamos tomar um café, vamos tomar um chimarrão, se despertar aí para essa segunda-feira que está só no início. E bem no início, né? E vai ser uma semana maravilhosa com toda certeza. Segura aí que já tem mais.

0: Pois é, e não perca a hora, hein? Não perca a hora porque são 5:18 e não é daqui a pouco tem mais, é já, já tem mais. Vamos com mais músicas aqui no Acorda, Meu Povo. Agora tem Chitão.
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0: 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Chitãozinho e Chororó, Rei do Gado.

Tivemos também nesse bloco Rick e Renner Filha. Agora são 5:28. Olha a hora aí, gente. 5:28. Fica aí na cama, enrolando pra levantar, com o radinho ligado aqui no 97.5. Vamos todo levantar, né? Qualquer dia é complicado. Na segunda-feira é pior ainda. Aí o relógio desperta, né? Você fica, vira pra lá, vira pra cá. E a hora vai voando, né? Parece que a hora acelera num momento como esse, né? Mas enfim, tem que levantar, vamos levantar, vamos aí se preparar para mais um dia. Aquele abraço aí para o pessoal que estão cortando as BRs, já ligadinhos com a gente aí nessa manhã, né? Pessoal que estão por aí nas rodovias, motoristas que acordam cedo para transportar o progresso desse nosso Brasilzão. Aquele abraço aí para todos os motoristas em geral, né? Motoristas de caminhão, de vans, de carros, né? Pequenos, né? Carros de aplicativos, taxistas, carros de entregas. Agora vamos falar de tempo, como fica o tempo hoje, nessa segunda-feira? Pois é, segundo o CIMEPAR, início da semana, trazem muita nebulosidade em vários setores do Paraná, inclusive com aquela garoazinha, aquela chuvazinha fraca aqui na nossa região, principalmente na região metropolitana de Curitiba, aqui, né? Esse tempo aí mais instável, digamos, ou essa nebulosidade que atinge a região metropolitana de Curitiba, Campos Gerais, litoral, norte, norte pioneiro, também pode, né, de repente respingar aqui na gente, como aconteceu ontem de manhã. Dava a impressão que ia chover, né? Uma garoazinha leve na parte da manhã, mas enfim, era só aquela garoazinha mesmo, né? Depois o tempo não foi aquele tempo bonito assim no final de semana, pelo menos aqui em São Mateus do Sul, mas ficou aí um tempo mais firme. A tarde até que deu, né? Até que deu um solzinho considerável, digamos assim, né? Amplitude térmica mais destacada no oeste do estado e pouquíssima oscilação de temperatura no leste litoral, com sensação de frio, né? A previsão para esta segunda-feira. Segundo o CIMEPAR, a temperatura mínima 10 graus e a máxima hoje os 13, ou seja, teremos um dia aí com temperatura bem amena, entre a mínima e a máxima, tá? Pouquíssima diferença aí, segundo o CIMEPAR, se vir a se confirmar essa previsão aí para o dia, né? Também não há previsão de sol aqui para hoje, né? Há somente previsão de nuvens, como que eu falei, né? Essa previsão do tempo nublado da região metropolitana de Curitiba acaba respingando aqui, já que estamos grudadinhos aqui, né? Com a região metropolitana. Na manhã terça-feira, a notícia é boa, amanhã tem sol, segundo o CIMEPAR, teremos mínima de 8 e máxima de 18 graus com a presença do sol. Daqui a pouco a previsão completa para a semana toda aí com a nossa equipe de jornalismo da 97.5. Já está se preparando aí para mais um dia de informações para você que se liga com a gente aqui na 97.5 e também através das plataformas digitais. 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Dando comando, Alexa ouvir Rádio Cultura Sul, Rádio Tocar Rádio Cultura, Alexa, rádio não, Alexa Tocar Rádio Cultura Sul, e também você pode ouvir através da Alexa. 5:32, já tem mais.

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Marino, página virada. João Menino e Marciano, Aline, Ataíde e Alexandre, Estrada do Amor. Só música boa, só música top por aqui, só música selecionada a dedo para o seu amanhecer ser sempre especial, ainda mais de segunda-feira, né? Tem que ser aquele amanhecer bom, que você levanta com a astral, que você acorde, puxa vida, é segunda-feira, mas vamos lá, tá tudo certo, tudo maravilhoso, e é, né? Vamos pensar assim, né? Que é segunda-feira, que você tem um emprego para ir, que a gente tem um emprego para ir, que a gente tem um norte para seguir, né? Quanto a gente, às vezes, fica sem emprego, fica sem um norte, fica com dificuldades, né? Então, pensar aí positivo, que graças a Deus a gente tem emprego, graças a Deus a gente tem um norte para seguir e que a semana vai ser maravilhosa e assim será. Agora faltam 16 minutos para as 6. 16 para as 6.

vamos em frente. Vamos em frente com o nosso amanhecer. Com o nosso Acorda, meu povo. É, o despertador já funcionou aí, ainda tá com o radinho ligado aí, ó, esperando o despertador. A gente acorda, né? Às vezes a gente dá aquela acordadinha antes do despertador. Ah, não vou levantar agora, deixa eu rolar, deixa despertar aí, né? Ou não é? Daqui a pouco o despertador toca e diz, vamos levantar, agora não tem jeito. Vamos com mais música pra você então? Mais um clássico. Cultura, cultura, cultura. Da música sertaneja. Isso.

0: Que interpretação, hein? E olha que interpretar uma música.
1: O Batista, o homem mais amado do Brasil.
0: É, que fez sucesso com o Amado Batista, não é nada fácil, né? Até Eduardo Costa conseguia, com muita perícia, interpretar essa música, deixar ela bonita como ela é e com uma interpretação bonita, como só o Amado Batista pode fazer, né? E o Eduardo Costa também, claro. Também tivemos aí Pena Branca e Chavantinho, Luardo do Sertão. 8 minutos faltando para as 6. Vamos acordar, meu povo. Olha a hora aí. 8 faltando para as 6.

As Marcianas, Vou Chamar Na Minha Cama, também teve os Agroboy com um Velho Amor. Um minuto faltando pra esse... É o Acorde do Meu Povo por aqui, daqui a pouco, já na sequência tem informações do giro e logo mais às 6:30 o Sérgio estará com a gente trazendo os destaques das informações do Cultura Sul Notícias, edição desta segunda-feira, 15 de junho de 2026.

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1: Com a confirmação de que as condições do El Niño já estão presentes no Oceano Pacífico e Equatorial, o Paraná se prepara para os impactos que pode vir a sofrer devido ao fenômeno climático. De acordo com Reinaldo Kneipp, meteorologista do Sistema de Tecnologia e Monitoramento Ambiental do Paraná, CIMEPAR, as mudanças devem começar a serem sentidas no estado a partir de julho. As previsões dos principais centros de monitoramento no mundo indicam que o estado paranaense deve registrar chuvas acima da média mensal até dezembro. A confirmação da presença do El Niño foi feita pela Administração Nacional Oceânica e Atmosférica Americana. Dados constatados revelam que a temperatura da superfície do mar já está acima de 0,5 grau desde maio e as previsões apontam que essa temperatura seguirá subindo. Conforme explica o meteorologista, o fenômeno se intensifica gradativamente e atinge o ápice entre a primavera e o verão de 2026-2027 do Hemisfério Sul. Há uma chance de 63% de um El Niño muito forte entre novembro e janeiro. A previsão aponta a possibilidade de que o fenômeno em 2026 seja classificado entre os maiores eventos do El Niño no registro histórico iniciado em 1950 até o momento. 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
4: 6:04, bom dia! Segundou, minha gente! E aqui na 97.5? É só alegria! A rádio que chega em mais de 40 municípios em toda essa grande região em 97.5 e também pelas redes sociais, plataformas digitais, né? Para o mundo inteiro. 6:05.

0: Podemos ser em Menino Campeiro. Também tivemos Leandro e Leonardo rumo a Goiânia. Agora são 6:13, 6:13. Bom dia aí pra todo mundo que está ligadinho com a gente aí, né? O pessoal que estão aí no interior, ligados aqui no 97.5, curtindo 97.5, aquele abraço aí pra todo o pessoal. O pessoal do interior acorda mais cedo, né? Ou será que não? Acho que é meio parelho, né? Mas enfim, né? Que tá acordado aí ouvindo a gente, aquele abraço aí, né? O pessoal de Rio Azul, né? Um abraço aí para o Antônio que tá ligadinho com a gente, a Cleusa também marcando presença aqui, ó. Feliz, estamos na escuta, ótima semana pra você, a Cleusa do Rosário. Meu amigo, o José Borcati mandou até uma foto aqui do radião ligado aqui, né? Lá em Barra Bonita, na 97.5, aquele abraço aí a você. O Renato também, né? O Renato Camargo mandou aí pra gente a sua participação, aquele abraço, Renato. Deixa eu ver o que ele mandou aqui pra gente, vamos ouvir.
1: Bom dia, Elias.
0: Opa.
1: Você aí trabalhando pra quebrar o galho do Pegada Seca, eita, que Pegada Seca tá falhando já.
0: Pegada Seca tá falhando. Breve ele volta, né? Breve ele volta. Breve. Não sei quando, mas...

0: Em breve, vamos lá, mais uma participação aqui.
1: Meu amigo Elias, depois de um modão desse aí, eu vou dar vontade de trabalhar até sem tomar café, meu.
0: Nossa!
1: Jorge, Camille, valeu.
0: Valeu, Jorge. Aquele abraço aí pra você, né? É meio demais, né? Tomar café não dá, né? Deus do céu, né? O café é sagradinho, né? O café é um chimarrão de manhã cedo, precisa, né? Quem mais? Um abraço aqui ao Veiga, o Veiga ligadinho com a gente, ó, tranquilo. Estamos aqui unindo a Vitória, curtindo a melhor da região, retornando pra Sama City, forte abraço pra você e a todos os ouvintes, que Deus abençoe. Valeu, Veiga, aquele abraço pra você também, boa viagem, se cuida aí, guri. A Neuci, velho, tá esperta aí, né, Neuci? Horário, Neuci, acho que atrasado. bom dia, o Reginaldo mandou pra gente bom dia, tudo especial aqui. Aquele abraço pra todo mundo, tá ligadinho já, todo mundo animado nessa segunda hora. Tá ligado na 97.5, todo mundo animado, é assim mesmo. Pra não ficar barucoxô, você já sabe, tem que ligar aqui na 97.5, a frequência da alegria, do alto astral.

Mais um clássico da música sertaneja interpretado por Zezé de Camargo e Luciano. Serafim, seus filhos. Agora são 6 horas e 19 minutos. 6:19. Já tem mais.

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0: 6:22 agora, 6:22. Tá noitão ainda, né? Tá noite ainda, tá. É inverno, né? Praticamente inverno já, né? Estamos aí no finalzinho do outono, já começa o inverno. E em breve a gente já terá aí um dos dias mais curtos do ano. É, por conta do solstício de inverno. E aí, por isso demora para amanhecer, né? Óbvio, né? Óbvio. Mas, se fosse no verão, já tava clarão faz tempo, né? Mas enfim, não é inverno, então tá tudo certo. É noitão ainda tá escuro. Já tem gente acordando, levantando, né? Já fazendo aquele cafezão, preparando aquele chimarrão. Como diz aí os antigos, tem gente que já tá velho no serviço, né? Já tá trabalhando faz tempo, tem gente que já amanheceu trabalhando e por aí vai. O que importa é tá todo mundo ligadinho aqui na 97.5. Esteja fazendo o que estiver fazendo. Aquele abraço, obrigado pela audiência e carinho da sintonia.

Banda Portal do Sul, Beber Pra Ligar, também teve os Monarcas com Não Nego a Raça, agora são 6:30. Quero dar um abraço aí para o Marcelo aí, Marcelo na Capeta, tá na escuta, ouvindo aqui o Acorda Meu Povo, o Ulisses, né? Bom dia, essa semana que não termina, mas que tal, Ulisses? Claro, nem começou ainda direito, homem. Um abraço aí para o pessoal do Porto Feliz, meu amigo Ulisses, sempre ligadinho com a gente, curtindo aqui o nosso amanhecer. Bom dia, acordei agora, mando um abraço pra minha mãe, a Mariana, quem está mandando a mensagem é Mariana Inês Furtado e a Chesky da Lagoa da Cruz. Um abração pra todos aí na rádio. Alô, Antônio Olinto, aquele abraço. Obrigado pela audiência. A Leoni lá do Turvo também tá ligadinha com a gente. Um bom dia, uma excelente semana pra todos, né? Pra você também, Leoni, família aí, todos ligados a 97.5. A Maria Almeida tomando chimarrão. Mas que maravilha, tomando chimarrão. E pra ir pra lida, né? Se preparando pra mais um dia. Meu amigo Nelson lá em Curitiba, sempre ligadinho com a gente, né? Ó, diz que lá em Curitiba, chovendo, tá frio, temperatura nesse momento na casa dos 11 graus, né? Desejando uma ótima semana. Valeu, Nelson, bom dia pra você também. Tudo de bom, meu amigo. Quem mais? Um abraço também pro... Tá digitando aqui no José Carlos, né? Digitando no bom dia aqui, uma cuia. Olha que maravilha, hein? Tomando chimarrão na cuia da Cultura SFM. Já na sequência, aqui no nosso estúdio está já o Sérgio Soriani para destacar os assuntos desta segunda-feira no Cultura SU Notícias. Já, 6:32.

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0: Agora são 6 horas e 35 minutos. Acorda, meu povo, aqui na 97,5. E o Soriani já está por aqui para trazer as informações, os destaques do jornal de hoje. Fala, meu amigo Soriani. Sérgio, tudo bem?
1: Bom dia, Elias, ouvintes. Estamos chegando aí já apurando os principais fatos que ocorreram no final de semana, né? Por exemplo, Polícia Militar atende furto, ameaças e ocorrências de trânsito na região. Também casos de violência doméstica, perturbação de sossego, cumprimento e mandado de prisão. Tivemos ainda objetos furtados de colégio, né, que foram recuperados e os envolvidos presos. Então, são alguns dos destaques de daqui a pouquinho, aqui dentro do Cultura Sul Notícias, primeira edição, além do noticiário local e de interesse regional. Fiquem ligados conosco.
0: Maravilha, daqui a pouquinho as informações. Assistiu o jogo da seleção, Sérgio?
1: Assisti.
0: Gostou ou não?
1: Primeiro tempo mal, segundo tempo melhorou.
0: Vamos ser ex-campeão?
1: Não.
0: Não vamos.
1: Se jogar dessa forma, não.
0: Então você não está confiando na seleção?
1: Não, eu espero que melhore, né? Que no decorrer dos jogos aí vá rendendo mais. Claro que agora no segundo jogo aí.
0: Vamos ver como é que fica.
1: É vitória na certa, né? Aí ele vai para 4 pontos. Vai classificar?
0: Sim.
1: Vai classificar. Certo. Mas aí para pensar num Hexa já é meio.
0: Aí
1: meio
0: já é outra história.
1: É,
0: outra história.
1: Vamos aguardar.
0: Estive sábado lá no evento que a rádio promoveu lá para troca de figurinhas na Rua do Mate. Conversei com uma galerinha lá, galerinha nova e também os pais da galerinha, e fiquei impressionado de ver que ninguém sabe os nomes dos jogadores da seleção, assim como eu não sei, só sei do Neymar, para falar a verdade, do Everton, né, que foi convocado, que era jogador do Palmeiras.
1: Pois
0: enfim,
1: é.
0: E o resto da galera, sei assim, né, mas assim, tipo, lembrar um nome assim na hora, não lembra, incrível, eu nunca vi isso antes, Sérgio, na história.
1: Pois é, e antigamente, né, a gente era mais adolescente, jovem, você sabia o nome de todos os atletas, né?
0: Pois é, a galerinha de hoje não sabe de ninguém.
1: Não, não sabe. Então, isso é reflexo do quê? É descredibilidade de vários jogadores aí perante o público adolescente, né? Até o público jovem mesmo.
0: Até até o pessoal mais da velha guarda que se ligava no futebol, né? E até parava para assistir a seleção.
1: Sim.
0: Hoje a gente se depara com outra realidade bem diferente, infelizmente.
1: Agora,
0: vamos torcer para que mude, né?
1: É, tomara. Agora eu gostei da seleção japonesa ontem.
0: É mesmo?
1: Sim. Empatou com a Holanda, né? 2-2. E olha, os dois times bons, né? Mas gostei da seleção do Japão.
0: Maravilha.
1: Beleza?
0: Valeu, Sérgio.
1: Valeu.
0: 6:38. Até mais. Daqui a pouquinho o Sérgio com o Cleverson Daniel comandam o Cultura São Notícias.

Terceira Dimensão, que música bonita, né? Um pedacinho do meu coração. Também teve Milionário José Rico, clássico da música sertaneja, Herói da Velocidade. Agora são 6:46. Abraço pro Dionísio, nosso amigo Dionísio, que tá ligado com a gente aí, o Dionísio Kozlowski, lá de São João do Triunfo, lá de Cochilhão do Meio. Alô, Cochilhão do Meio. Quem mais? O Flávio também tá ligado com a gente nessa manhã. A Mariana, né? A Mariana também tá ligadinha. Mariana Inês Furchaki. Não, Furtaki. Yesheski, da Lagoa da Cruz. Aquele abraço aí pra você. Obrigado pela audiência e carinho da sintonia.

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2: 10 minutos faltando para as 7. Começa a amanhecer o dia agora. Um abraço pra Julieta, meu amigo Julieta tá na escuta aí. Família Kruchelski, Porto Ribeiro, ligadinho com a gente, aquele abraço. Um abraço para o pessoal do Jardim Santa Cruz também ligadinhos. A Fátima, né? A Fátima tá ligadinha, aquele abraço e a você. Obrigado pela audiência e carinho da sintonia.

Mexe que é bom, Lucas e Luan. 6 minutos faltando para as 7 agora, encerrando por aqui mais um Acorda Meu Povo, que volta amanhã a partir das 5 horas da manhã. Na sequência você fica com as informações com a equipe de jornalismo da Cultura CFM. Cleverson Daniel aqui no comando com o repórter Sérgio Soriano, trazendo para você todas as informações para você começar o seu dia bem informado, para começar a segunda-feira muito bem informado, muito bem informado. Gente, aquele abraço para todos, obrigado pela audiência e carinho da sintonia e até amanhã.

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1: Bom dia, agora 7:03. Para você, uma boa segunda-feira. Estamos iniciando então aqui mais uma edição, primeira edição do nosso jornal de hoje. Lembrando que meio-dia você sempre confere a segunda edição aqui na Cultura Sul FM, podendo participar sempre com a gente aqui no 8804-2851. Bom dia para você que é de São Mateus do Sul. Bom dia para você que é da nossa região, nas mais de 50 cidades que chega a Cultura Sul FM, é muito longe. Para quem tá na estrada, os amigos caminhoneiros já estão aí viajando, os amigos que viajam aqui, os empresários da nossa cidade, enfim, todo mundo que faz aquelas viagens de rotina aí para as cidades, para Curitiba, para Ponta Grossa, né? Você que tá indo sentindo Ponta Grossa também, o Curitiba. O ouvinte repórter, ele tem mensagem, tem áudio, pode mandar pra gente aqui, viu? Contando como tá a movimentação já, né? Para quem tá se preparando para sair também. Então, se algum caminhoneiro vindo, algum viajante, pode ficar à vontade para mandar um áudio aqui no 42988042851 para falar pra gente como que tá as coisas, né? A situação nas estradas, a movimentação nessa manhã, um pouquinho de neblina, né? Um pouquinho de neblina aqui do alto da Vila Penida, dá para observar que tem um pouquinho de neblina, né? Então, com certeza aí sentido Neura Vitória, sentido Ponta Grossa, sentido Curitiba. Se você mandar um áudio pra gente, vai ser muito bem-vindo o seu áudio, vai ser muito bem-vindo a sua informação. Bom dia para você que tá tomando seu café da manhã, bom dia para você que tá acordando agora, para você que tá indo para o seu trabalho, para você que tá levando seu filho para a escola, né? O amigo pai, amiga mãe, os professores também, os motoristas de ônibus, de

0: vans escolares de São Mateus e de toda a nossa região nesta manhã de segunda-feira, iniciando mais uma semana com as principais informações para você a partir de agora aqui na Cultura Sul FM. Eu sou o Cleverson Daniel, ao meu lado está o repórter Sérgio Soriani. Bom dia, Sérgio Soriani.
1: Um abraço, bom dia ouvintes, estamos chegando, né? Para trazer a partir de agora tudo o que ocorreu nas últimas horas e também, né, os fatos aqui de São Mateus do Sul e região.
0: E temos o quadro do Povo Reclama, viu? Tem reclamação do seu bairro, da sua comunidade, da sua cidade, seja de São Mateus ou da região? Pode mandar sua mensagem para cá, 8804-2851. O quadro do Povo Reclama, nós esperamos também a sua participação, né? Você que está ouvindo a Cultura Sul FM, nós entramos sempre em contato aí com os responsáveis para trazer a resposta e juntamente sempre também trazer a resolução e dos problemas. Eu quero mandar um bom dia especial aqui já pro Daniel. O Daniel tá no Cochilhão do Meio, São João Triunfo, tá ouvindo Cultura Sul Notícias. Meu amigo Flávio também. Alô, Flávio. Abraço, meu amigo. Tudo de bom. Bom dia. Boa semana, Flávio. Já correu hoje, meu amigo. Conversei com o Flávio ontem lá no ginásio, o Polacão, né? Sempre gente boa, sempre muito motivacional, meu amigo. O Flávio, grande exemplo da nossa cidade. Abraço, Flávio. 7:06, 7:06. 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Quem tá pelo tradicional e velho bom rádio 97.5 sintonizado, bom dia também. E para todo mundo que tá passando pela região, aí pelos quatro cantos dos sul do Paraná e Planalto Norte de Santa Catarina. 7:07.
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0: Pois é, nesse momento a temperatura 12 graus em São Mateus do Sul. A previsão hoje é de tempo nublado na nossa cidade, né? Segundo o CIMEPAR, o sol vai aparecer amanhã em São Mateus do Sul, mas a gente sabe que muitas vezes aqui o CIMEPAR faz uma previsão e o tempo muda no decorrer do dia. Aí a gente torce para que hoje não seja diferente, né? Que tenha sol em vez de passar o dia nublado, Sérgio Soriani.
1: É verdade, ontem, no período da tarde, inclusive, estava uma temperatura mais agradável, né, Cleverson?
0: Ontem estava bom.
1: Estava bom. Aí, claro, no início da noite caiu e cai, né, nessa época do ano mesmo, né? Mas com sol é outra coisa, né?
0: Sem dúvida, né? Então. Sem dúvida, sem dúvida. O que, que achou do jogo, do Ilhas já perguntou, mas para quem está ouvindo contra o seu notícia, também muita gente está chegando agora. O que, que você achou do jogo do Brasil e do Marrocos, aí a estreia do Brasil na Copa do Mundo?
1: Primeiro tempo ruim. Brasil não se encontrou em campo. Segundo tempo deu uma melhorada, né? Acabou levando o gol, conseguiu um empate. Eu já imaginava que iria ser difícil, né? Mas difícil com o Brasil jogando, encarando de frente o adversário. No primeiro tempo não aconteceu isso, né? Marrocos tem vários atletas aí em diversos países, né? Por isso que o futebol hoje está bem nivelado, né? Ainda bem que o Brasil conseguiu empatar. Agora vamos aguardar, porque o próximo confronto do Brasil é exatamente contra uma seleção teoricamente fraca.
0: Sim.
1: Né? E tem que ganhar. Tem que ganhar, porque senão é complicada a situação, viu? Então, se vencer, e eu acho que vai vencer. Eu acho que vai vencer, aí vai para 4 pontos. Praticamente garante a classificação. O Brasil vai se classificar para a próxima fase, né? Agora vamos ver aí para frente, né? Com o decorrer dos jogos aí. Gostei muito ontem da seleção do Japão, que acabou empatando com a Holanda, né?
0: Uhum.
1: Uma, você veja bem, antigamente aí, num curto espaço de tempo, o Japão era uma seleção que, né, quase não evoluía dentro dos mundiais. Hoje não, encarou de frente a Holanda e acabou conquistando o empate também. Essa é a Copa de muitas surpresas, Cleverson, anote aí.
0: Sim, pois é, antigamente parece que o povo se empolgava mais, né, com a Copa do Mundo. Hoje você não vê tanta empolgação, né? Eu ouvi o Elias falando sobre o nome dos jogadores ali, muita gente não sabe mesmo. O Neymar tem muita publicidade em cima dele, então não tem um brasileiro que não conheça o Neymar, né? Então, o próprio Vini Júnior também, depois desse namoro com a Virgínia, ficou ainda mais conhecido, mas a maioria dos jogadores e as pessoas realmente não sabe, não tem mais aquela, digamos assim, aquela emoção. São poucas pessoas realmente que se emocionam com a Copa do Mundo hoje. E esse jogo do Brasil do Marrocos foi por pouco, hein? Marrocos quase que leva.
1: Se faz o segundo gol ali, né, no primeiro tempo, ficaria complicado, viu? Mas, né?
0: Imagina o Brasil perder pro Marrocos e empatar com o Haiti, aí já era.

0: Não,
1: não.
0: Deus o livre.
1: Aí não então, tem. Então, vamos ver, não, o que que fazer. Não tem como o Brasil não ganhar do Haiti. Agora, se o Brasil empatar com o Haiti, aí esqueça, né?
0: Ah, não, não. Mas, viu, vai classificar.
1: Sim.
0: Vai classificar. Isso aqui não tenha dúvidas. Mas não vai ser fácil, viu?
1: Você que tá ouvindo a Cultura da sua FM, você acredita que o Brasil pode levar o Hexa? Como que tá a tua perspectiva com a Copa do Mundo? Conta pra gente, que pode mandar um áudio também, viu? Fica à vontade. Alô, meu amigo Veiga, o que você acha da Copa do Mundo? Tá torcendo pro Brasil? Claro, né? Mas você acha que o Brasil tem chance? Leva? E tem muitos brasileiros que não estão acreditando de nenhum jeito que o Brasil vai levar a Copa do Mundo. Alguns estão na expectativa, né? Meu filho, por exemplo, o Nicolas, ele acredita que o Brasil vai ganhar. Ele torceu, assim como é a primeira Copa do Mundo que ele está assistindo, assim, com muita vontade, e ele acredita que o Brasil vai levar o Hexa, tá? Até lembrou um pouco eu quando era criança, assim, porque tá na expectativa, tá acreditando na seleção, viu, Sérgio?
0: Não.
1: E sabe o nome de todos os jogadores, hein?
0: Não, com certeza. É, viu, para os adolescentes aí, eles acreditam. E nós também temos que acreditar. Afinal de contas, a seleção que tem mais títulos mundiais é o Brasil.
1: Com certeza. E aí, o que é perigoso nessa Copa? Aí a Alemanha, que já é teto, a se levar, fica penta igual o Brasil, né?
0: Ah, com certeza.
1: Vai se igualar ao Brasil, né? É. Mas enfim, vamos ver o que vai acontecer aí. E é uma movimentação bacana, a Copa do Mundo, né? Os jogos são interessantes, são diferentes, muitas surpresas, como você disse. Antigamente o Japão jamais empataria com a Holanda, né?
0: Não.
1: E agora.
0: Não teria como, né?
1: E agora deu esse empate que é uma surpresa.
0: O futebol tá nivelado, na verdade.
1: Sim,
0: né?
1: Exatamente. Mas o próprio Marrocos, né? O Marrocos era uma seleção que ninguém acreditava, era uma seleção ruim, né? É. Na última Copa aí chegou quase a semifinal, se eu não me engano. E agora um baita de um time, o Marrocos.
0: Tem aquele Hakimi, né? Que joga na Europa, né? E é marroquino. E tem outros atletas ali também, né?
1: Então, com certeza.
0: E o Japão também não é diferente. Todas as seleções que estão no Mundial sempre tem atletas aí que estão jogando na Europa, em grandes clubes, enfim, né?
1: Então daí, você que tá ouvindo a Cultura Sua Firma, pode mandar a sua opinião, né? Daqui a pouco tem um esporte com o Jaime, mas aqui no Cultura Sua Notícia pode falar também. O que você acha? Qual a sua opinião sobre o Brasil na Copa do Mundo? Você acha que tem chance? O que você achou do jogo? Manda um áudio para nós aqui.
2: Bom dia, Cleverson, Soriano aí, que estão fazendo a programação de jornalismo. Você pediu opinião sobre o Brasil, é o Zé Negralac. Ó, Cleverson, tem que melhorar bastante, cara. O Brasil, depois do primeiro jogo, deixou com bastante dúvida, medo. Até o técnico que foi entrevistado quando o jogo não ficou muito crente com o resultado, então. O Brasil tem que melhorar bastante, Cleverson. Um abraço, Zé Negralac.
1: Meu amigo Zé Negralac é árbitro de futebol, viu? Ele é árbitro.
0: Ah, tá.
1: Então ele sabe o que ele tá falando também, entende bastante,
0: com
1: né?
0: Com certeza. Né?
1: Abraço, meu amigo Zé Negralac, vizinho da rádio, mora daqui, dá pra ver a casa do Zenê. Um abraço pra você, meu amigo. Obrigado pela participação, tá bom? 7:13 e você, o que acha da seleção? Conta pra gente, manda áudio, participa, manda texto também.
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1: Pois é, minha gente, Mega Sena acumulou, viu? Mega Sena acumulada, ninguém acertou nem aqui no estado do Paraná, e o próximo prêmio pode chegar a 16 milhões de reais.
0: CNH, paranaenses já economizaram 129 milhões e 700 mil reais com gratuidade de curso teórico.
1: Estados Unidos e Irã fecham acordo e devem assinar o fim da guerra nesta sexta-feira.
0: Abono salarial PIS/PASEP 2026 paga novo lote nesta segunda-feira. Veja se você está na lista. Daqui a pouco vamos falar aqui.
1: IBGE contrata profissionais para atuar no 12º Censo Agropecuário e abre vagas no estado do Paraná. Fique atento, daqui a pouco a notícia completa e as inscrições.
0: Se seleção brasileira jogar à tarde na Copa, bancos farão horário especial, viu?
1: É, isso é importante, viu? Importante saber. Alerta de síndrome respiratória, casos graves de 3 vírus disparam no estado do Paraná. Fique atento daqui a pouco.
0: Ciclone faz frio, 3,4 graus centígrados, chuva, gelo, volta quarta e quinta ao Paraná. É o Ninho? Está próximo.
1: 7:14, 7:14.
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1: A Polícia Militar detém adolescentes com drogas e balanço na cidade de União da Vitória.
0: Polícia Militar prende homem pela prática de violência doméstica e familiar contra mulher.
1: Em São Mateus, tivemos uma batida numa esquina de São Mateus, né? Que deixou ferido e causou vazamento na via.
0: Ainda, o noticiário regional, por exemplo, Polícia Militar prende um homem por furto, outro por receptação e recupera objeto furtado. O giro de informações pela 8ª Companhia Independente, que registrou.

0: aí, furto, ameaças também. Nós tivemos aí furto de alimentos, né? Ó, por exemplo, Polícia Militar recupera objetos furtados de colégio, prende envolvidos e registra diversas ocorrências na região. Então são muitas informações a partir de agora aqui no Cultura Sul Notícias, primeira edição.
1: Para você uma boa manhã, então, fique ligado na Cultura Sul FM, participa com a gente, manda a sua mensagem, sempre aqui no 8804-2851, né? Já iniciamos a Copa do Mundo e perguntei o que você acha da seleção, você acha que a seleção tem chance, manda um áudio, conta pra gente, participa, dá a sua opinião, 7:15.
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1: Pois é, falando de saúde, já para iniciar aqui, vamos falar sobre a síndrome respiratória, né? Um alerta sobre a síndrome respiratória. Casos graves disparam aqui no estado do Paraná. Tem muita gente aí, né, mal da vida, né? A gente ressalta sempre aqui a importância também da vacina, porque a vacina pode até fazer com que você acabe pegando vírus e tendo tendo a influenza, por exemplo, mas ela vem mais leve depois que você toma a vacina, hein, Sérgio Soriani?
0: Muito fraca, levezinha, por quê? Porque eu tomo todo ano, né? Então, quando chega aquele período de você pegar aquele resfriado forte, pode ter certeza que ele vem e dá só um desconfortozinho aí, no outro dia já você está 100%, então por isso é importante. Se teve um ano que eu não tomei, fiquei de cama, cara.
1: Sim.
0: Então, esse que é o detalhe. A vacina ajuda? Com certeza. Com toda certeza. E no momento que abrir aí para toda a população, você que está nos ouvindo e quer se vacinar, vá. Entendeu? Vá porque vale a pena.
1: É muito importante. Então, novo boletim Infogripe da Fiocruz sinaliza que o Paraná é um dos 11 estados em incidência, né, de síndrome respiratória aguda grave em nível alerta, risco ou alto risco, nas últimas 2 semanas, né, com indícios de crescimento na tendência de longo prazo, últimas 6 semanas. Por aqui, os casos da síndrome respiratória, pelo vírus respiratório também, continuam aumentando. As hospitalizações por influenza A também estão em alta no estado. E segundo o boletim da Fiocruz, né, é muito importante que as pessoas tomem a vacina, é muito importante que as pessoas se cuidem, é muito importante que as pessoas fiquem alerta, principalmente aos sintomas, né? É importante que você fique muito alerta. E segundo o boletim, os casos graves por influenza B também estão se espalhando pelo estado do Paraná. A análise é referente à semana epidemiológica 22, período de 31 de maio a 6 de junho. É importante que a população tome alguns cuidados, como lavar sempre as mãos. Pois é, durante a pandemia, né, muita gente usava máscara e é importante que quem está com os sintomas use a máscara para não acabar passando para outras pessoas. Isso é muito importante. Alguns cuidados que durante a pandemia nós tivemos o hábito, agora a gente perdeu, né? Então é importante você ter sempre aquele gel em casa, também álcool em gel, para você estar sempre higienizando suas mãos, né? Para você que tem carro, no carro é bom você ter um frascozinho também de álcool em gel. Importante sempre muito bem lavar as mãos, usar máscara dentro de unidades de saúde, ambientes aglomerados com pouca circulação de ar. É importante também fazer o isolamento em caso de aparecimento de sintomas de gripe ou resfriado, para evitar transmitir o vírus para outras pessoas. E se não for possível fazer o isolamento, recomenda que a pessoa saia de casa usando uma boa máscara. É muito importante que as pessoas dos grupos prioritários e elegíveis tomem a vacina contra a influenza e contra os outros vírus também, para diminuir, como a gente acabou de comentar, o Sérgio Soriani acabou de comentar, de desenvolver de uma forma mais grave a doença, né? Ou acabar até morrendo, viu? Porque pode evoluir sim para uma pneumonia. Tem gente que tem a imunidade mais baixa, nós sabemos disso, então acaba prejudicando o pulmão. Aí já vem a consequência, tem muita gente que fuma, que tá ouvindo a rádio, né? Então, muita gente que já teve alguma doença também, tem gente que tem a imunidade mais fraca, tem as pessoas que têm mais idade. Então, tem todo um contexto que você tem que se cuidar, porque se acabar evoluindo, pode levar a óbito, que é o que vem acontecendo, né? Muitas pessoas acabam falecendo. Então, é importante que você tenha todo esse cuidado e tome a vacina, né? A vacina aí para os grupos prioritários já está liberada em São Mateus do Sul, né? Para os adolescentes, enfim, os pré-adolescentes, os estudantes em geral também nesse momento que pode se vacinar, e logo vai abrir a vacinação para todos os públicos. E não deixe de tomar a vacina, viu? Porque se evoluir para uma pneumonia, evoluir para algo muito grave, você tem um grande risco de ir a óbito. Agora imagina, né, às vezes por causa de um cuidado ali, você acabar, né?

0: morrendo ou perdendo alguém aí da sua família. Então, é importante que toda a população tenha essa conscientização, que um incentive o outro e que tome a vacina, porque realmente é muito importante. Agora, 7:20, 7:20 para você, uma excelente segunda-feira.
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0: Daqui a pouco voltamos com mais informações, hein, Sérgio Soriano? Espaço sempre aberto para participação aqui.
2: E com relação também ao pagamento do abono salarial PIS/PASEP 2026, você vai saber.
0: Fica ligado agora, 7:20.

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1: Agora são 7:24. O pagamento do abono salarial PIS/PASEP 2026, referente ao ano base 2024, terá novo pagamento hoje. Desta vez, o benefício será destinado aos trabalhadores que nasceram nos meses de julho e agosto. Os valores ficarão disponíveis para saque até o encerramento do calendário em 30 de dezembro de 2026. O abono salarial é um benefício no valor de até um salário mínimo concedido anualmente a trabalhadores da iniciativa privada, PIS, e a servidores públicos, que é o PASEP, e que atende aos requisitos do programa. Para ter direito ao benefício, o trabalhador precisa ter recebido no ano base de 2020.

0: 2024 uma remuneração média mensal de R$ 2.000 de até R$ 2.765,93. O banco de recebimento, datas e os valores, inclusive de anos anteriores, estão disponíveis para consulta no aplicativo Carteira de Trabalho Digital e no portal gov.br. O calendário para o abono salarial do PIS/PASEP 2026, ano base 2024, para vamos falar aqui desde janeiro, porque tem gente que ainda não se atentou a esse calendário. Então aqui, ó, para quem nasceu em janeiro, pagamento já foi dia 15 de fevereiro, e para quem não sacou, pode estar na conta, né? Quem tem o direito. Para quem nasceu em fevereiro, dia 15 de março, março e abril, 15 de abril, maio e junho, 15 de maio, julho e agosto, 15 de junho, setembro e outubro, dia 15 de julho, novembro e dezembro, dia 15 de agosto. E de acordo com o Ministério do Trabalho e Emprego, a estimativa é de que 26,9 milhões de trabalhadores sejam beneficiados em 2026, com um total de 33,5 bilhões em pagamentos.
1: Agora, 7 horas 26 minutos, 7:26.
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1: Pois é, falando de notícia internacional, né? Uma notícia que o mundo inteiro estava esperando, espera que realmente se concretize essa notícia, que não aconteça nenhum imprevisto durante a semana, porque várias vezes já foi anunciado um possível acordo de paz, mas no meio da semana acabava mudando a conversa. Mas os Estados Unidos e o Irã fecharam um acordo e devem assinar o fim da guerra nesta sexta-feira. Os Estados Unidos e o Irã vão assinar na próxima sexta-feira, agora dia 19, um acordo para encerrar a guerra entre os dois países no Oriente Médio. A informação é do primeiro-ministro paquistanês, né, em suas redes sociais, à noite deste domingo, já a madrugada do segundo horário local lá. Bom, a assinatura do acordo será feita na cerimônia na Suíça. O presidente dos Estados Unidos, Donald Trump, havia anunciado no sábado que o acordo seria assinado em 24 horas. No entanto, após vários alarmes falsos, a sua declaração tinha sido encarada com ceticismo, já que, para falar bem a verdade, né? O Trump não fala coisa com coisa, né? Todo mundo sabe que ele posta o que quer na rede social, ele acha que ele é o dono do mundo, né? Os termos exatos do acordo entre Estados Unidos e Irã não foram revelados, né? Mas o primeiro-ministro disse que o pacto pediu o término imediato, né, e permanente das operações militares em todas as frentes, inclusive no Líbano. O tratado foi firmado mais de 3 meses após o início do conflito, depois da intensa atividade diplomática por mediadores regionais. Enfim, o Trump já estava sob pressão para assinar um acordo de paz diante da alta desaprovação popular da guerra, né, porque o mundo e os próprios americanos, a grande maioria, não apoia essa guerra, né? E da alta recorde dos preços do diesel e também da gasolina nos Estados Unidos. O conflito derrubou também a aprovação do presidente dos Estados Unidos para 35%, o pior índice em seu segundo mandato. Ele assumiu com média de 52% de aprovação. Bom, então tá aí. Essa é a boa notícia. A gente espera que essa notícia realmente ela siga, né? Que o Trump não dê uma surtada no meio da semana, porque da parte dele dá para esperar qualquer coisa de pior. Então, vamos ver, espero que siga assim mesmo, porque todo mundo é prejudicado com isso, né? Todo mundo acaba respingando no mundo inteiro essas questões de guerra e muita gente inocente morrendo, né? Eu conversei com um senhor que é libanês, ele estava contando que ele perdeu um sobrinho de 11 anos, Sérgio Serene.
0: Lamentável, né?
1: 11 anos a criança, né? E aí eu pergunto, o que que essa criança tem a ver com essa guerra, né?
0: Pois é.
1: Enquanto os chefões estão lá só na caneta, gente inocente morrendo, né?
0: Morrendo.
1: Então, o depoimento desse senhor foi muito triste, porque eu conversei com ele aqui na cidade, ele mora aqui em São Mateus atualmente, contando que o sobrinho dele de 11 ou 13 anos, se eu não me engano, acabou morrendo nessa guerra e era um gênio, rapazinho, na matemática, enfim, tinha um futuro brilhante e acabou morrendo sem nem saber de onde que veio a bomba.
0: E veja, o protocolo de abertura dos jogos da Copa do Mundo, né? A FIFA montou esse protocolo, aí o pessoal coloca o globo no centro, né, do gramado, as duas equipes, duas seleções entram e se envolvem ali de mãos dadas em volta do globo. Isso aqui é para passar uma mensagem de paz e união para o mundo, né? Então, achei bem interessante

0: essa iniciativa da FIFA, né? E que esses que gostam de guerrear, que dê uma paradinha, dá uma olhada ali, uma conscientizada e assim por diante. Então, é mais ou menos por aí.
1: Pois é.
0: E já que estamos falando em seleção brasileira, ó, se a seleção jogar à tarde na Copa, bancos farão horário especial. A primeira fase da Copa do Mundo tem partidas da seleção em horário noturno, com início entre 19:00 e 21:30. Mas na segunda fase, conforme a posição da equipe caso se classifique, as partidas podem coincidir com o horário comercial. Por exemplo, se o Brasil se classificar em primeiro lugar do grupo D, jogará às 14 horas do dia 29 de junho, uma segunda-feira, exatamente durante o expediente bancário. E se passar em segundo da chave, jogará no mesmo dia, mas daí às 22 horas. Por isso, as agências bancárias terão horário especial de atendimento ao público nos dias de jogos da seleção. O horário de abertura será o habitual de cada agência, já o fechamento dos locais será 2 horas antes do horário de início do jogo. Caso a partida se inicie às 14, o encerramento do atendimento ao público será às 12 horas.
1: Agora 7:31, para você uma boa manhã.
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1: Ligado aqui na Cultura Sua FM com as informações, daqui a pouco tem as informações policiais para você. Dia do doador, o Paraná reforçou a importância da doação de sangue, né? Convocou os públicos O+ e O positivo, né? E O negativo. Se confere agora a reportagem da Agência Estadual de Notícias. No dia 14. Dia 14 foi dia do doador de sangue. Em
3: alusão ao Dia Mundial do Doador de Sangue, celebrado neste domingo, o governo do estado, por meio da Secretaria da Saúde, faz um chamamento especial à população para manter os estoques de bolsas abastecidos em todo o Paraná. Integradas ações do Junho Vermelho, a mobilização traz um apelo especial para os voluntários dos tipos O positivo e O negativo, que registraram quedas recentes nos bancos de sangue e necessitam de reposição imediata para o atendimento da rede hospitalar. Em 2023, o estado registrou 187 mil bolsas coletadas, número que saltou para 203 mil em 2024 e atingiu 214 mil no ano passado, representando um aumento próximo de 15% no período. Em 2026, o ritmo solidário continua em alta. Até o momento, já foram contabilizadas mais de 86 mil bolsas de sangue, volume 3% superior ao registrado no mesmo intervalo do ano passado. No entanto, mesmo com um avanço histórico nos índices, o apelo permanece devido à característica de alta demanda dessas tipagens na rede de urgência. Para marcar o período e atrair novos voluntários, os hemocentros e unidades de coleta e transfusão de todo o Paraná organizaram programações especiais ao longo do mês. O EMEPAR atende 384 hospitais no estado e dá suporte a quase 97% dos leitos do SUS no Paraná. Para manter essa estrutura funcionando sem interrupções, são enviados diariamente cerca de 700 hemocomponentes para as unidades parceiras, que dependem diretamente dessas bolsas para cirurgias eletivas, atendimentos de urgência, emergências e também para tratamentos crônicos contínuos. Para a diretora do EMEPAR, Vivian Haxa, o formato integrado da rede paranaense é o grande diferencial para manter o abastecimento linear em todas as cidades.
4: É muito significativo ver o engajamento dos paranaenses, mesmo em períodos de maior dificuldade, como nos meses de inverno ou férias escolares. Nossa rede consegue manter os estoques em níveis estáveis, graças à colaboração da população. Por isso, reforçamos que a doação regular é essencial para manter esse equilíbrio.
3: Estão aptas para doarem sangue pessoas entre 16 e 69 anos completos. No caso de menores de idade, é necessária a autorização e acompanhamento do responsável legal. Homens podem fazer até 4 doações anuais com intervalo mínimo de 2 meses. Já as mulheres podem doar até 3 vezes ao ano, respeitando o intervalo de 3 meses entre as coletas. O voluntário deve pesar mais de 50 quilos, estar alimentado, hidratado e descansado no momento da doação, além de evitar alimentos gordurosos nas horas anteriores. Também é obrigatória a apresentação de documento oficial com foto. Para evitar filas e garantir o equilíbrio constante no estoque dos diferentes grupos sanguíneos,

0: informações policiais aqui de São Mateus e de toda a região, Sérgio Sorianinho.
1: Com certeza, são muitas informações, várias ocorrências foram registradas na nossa região, aqui em São Mateus também tivemos ocorrência, já já todos os detalhes.
0: Final de semana sempre movimentado, então não sai daí, Cultura Sua FM, agora 7:35.

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3: 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Safe Mão Amiga. 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

0: Agora 7:42, já já as informações policiais, então fica ligado na Cultura Sua FM. Estamos perguntando aqui, né, o que que você acha da Copa do Mundo, né, da seleção na Copa do Mundo. Eu pedi áudio, pedi para os ouvintes interagirem aí, né, até você que tá no seu carro, você que tá ouvindo, você pode mandar o seu áudio para cá falando pra gente, o que que você acha da seleção? Você acha que tem chance? Você acha que vai passar, vai longe, vai ganhar? Ou você não tá com esperança? Conta pra gente, tem mais um áudio que chegou aqui, vamos ouvir.
1: Bom dia, equipe de jornalismo da Cultura. O que falta na seleção é o jogador que põe a bola debaixo do braço e fala, não, galera, deixa comigo aí que nós vamos resolver. O meio de campo se arrastando, a defesa não passa muita confiança, o goleiro Iogurte, bateu, tomou. Então, fica muito difícil. E eu não estou pondo fé. Não tem padrão de jogo. Então, a coisa que não tem padrão não vai para frente. Mas estou assistindo aí para passar o tempo.
0: Abraço, Flávio, grande amigo, gente boa, sempre ouvindo a gente. Pois é, sobre o goleiro da seleção, realmente, esse gol do Marrocos, eu até agora não entendi o que o goleiro quis fazer, viu, Sérgio?
2: É, e nós temos aí goleiros bons, né, principalmente no banco de reserva. Agora, essa questão ali do padrão de jogo realmente preocupa, viu? Porque naquele primeiro tempo ali, pelo amor de Deus.
0: É, cara. Primeiro tempo foi um tempo, foi perdido, na verdade. Se não fosse perdido. O Vini Júnior, tinha levado de 1-0.
2: Aí que eu fico me perguntando e já me perguntava alguns meses atrás. Seleção não precisa de técnico italiano ou qualquer outro técnico internacional. Nós temos técnicos aqui no Brasil.
0: Sim.
2: Seleção brasileira precisa de jogador que esteja decidido a jogar bola. Como na época de Ronaldinho Gaúcho, Ronaldo Fenômeno,
0: Romário,
2: Bebeto, Zico e Companhia Limitada.
0: Sem dúvida.
2: Né? Essa seleção de 82, de 86, com o Tele Santana, lamentavelmente não foi campeã mundial. Não foi, mas tinha todas as condições. E foi um pecado aquela equipe não receber um título mundial. Mas então, eu acho que é mais ou menos por aí. Padrão de jogo, porque talentos individuais o Brasil tem.
0: Que você acha? Manda mensagem para cá. O que você acha da seleção na Copa do Mundo? Pode participar. 8804-2851. Falei sobre o trânsito, né? Quem tá na estrada pode mandar mensagem também para ir conversando com a gente.

0: Veiga falou que acabou de chegar de Onda Vitória e tá tudo tranquilo esse trajeto aí na 476 sentido União, sem neblina e trânsito fluindo normalmente. Obrigado, Veiga.
1: É, mas veja aqui, ó, daqui do alto do da Vila Pinheirinha, nós estamos vendo lá embaixo, né?
0: Sim.
1: E tem neblina aí na baixada aí, né? Então, atenção redobrada aí, gente.
0: Muito bem, agora 7h45, bom dia pra você, daqui a pouco as informações policiais.
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3: Bom dia, Cleverson, bom dia, Sérgio Soriane, Emerson Bacil, vamos ao que interessa. Segunda-feira, previsão de chuva durante praticamente toda a semana, mas quero falar aqui um pouquinho do que aconteceu no final de semana, né? E o que que aconteceu? Muitas festas. E demonstra que a população, mesmo com dificuldade, com situações que enfrenta durante a semana, ela quer também um tempo para se divertir, para passar o tempo. E nós tivemos algumas festas na região, fogueiras, arraiás, festas juninas, que animaram a comunidade, várias comunidades. Ontem, por exemplo, teve várias festas na região. Teve em Guamirim, Guamiranga, uma festa bonita. Teve na Perpétuo Socorro, na matriz de Irati. Choveu bastante lá. E em Malé, na igreja ucraniana, até o padre Daniel, que sempre celebrou missa aqui na igreja ucraniana em São Mateus, na Vila Pinheirinho, há 2 anos já se encontra por lá. Conversamos bastante, enfim. Tivemos aí outras festas, como em Paulo Frontin, que foi um sucesso, mais de 3.300 cartelas vendidas de um Volkswagen Santana, e 2 pessoas ganharam. Vamos ver o que elas vão decidir hoje, a Iris Manuele Dalpra e também o Silvio Luiz Pichachenek. A festa do Pontilhão foi um sucesso, muita gente no Pontilhão, no Dois Irmãos também, o pessoal dançou bastante final da tarde. E claro que o domingo foi feito para isso. Então, na segunda-feira, só quero destacar aqui que por detrás de cada festa tem uma família, tem uma pessoa que está lá há dias organizando, batalhando, fazendo com que as coisas aconteçam. A comunidade, realmente, ela se une para receber tanto as pessoas do local, da localidade, como outras que vêm de fora e querem receber muito bem. Então, aqui eu destaco cada um voluntário que faz parte desses eventos, eventos bonitos que tem por natureza arrecadar para a igreja, para uma entidade, para a comunidade e assim continuarem se fortalecendo. Então a gente se destaca aqui esses eventos, parabeniza cada um que ajudou a organizar e você que também comprou uma rifa, um bingo, participou, comprou um pastel e fez com que o evento desse retorno e o retorno voltado de alguma forma para a comunidade. Um forte abraço, Emerson Bacil, e vamos sempre ao que interessa.
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0: Agora 7h48, 7h48. Pessoal acompanhando a nossa programação aqui, ouvindo e participando com a gente. Isso é muito importante, vou interagir aqui no Cultura Sul Notícias. Sérgio Sorrento, tem mais áudio?
1: Tem, vamos lá.
4: Bom dia, Piazado, bom dia. Passando aí para desejar tudo de bom e belo e um abençoado começo e o decorrer da semana aí. Lá de Araucária, sentido São Mateus, e neblina. Neblina meio grossa, pista molhada. E o resto, mais uma novidade, é uma carguinha de batata ali na curva da Carqueja, antes do Ferro Velho. O lugar sempre abençoadinho de tombadeira ali. Tem uma carguinha de batata, o pessoal indo sentido a Curitiba e vindo ali antes, por perto do Ferro Velho ali, na Carqueja. Umas batatinhas tombadas na lateral da pista aí, positivo. O resto, tudo liberado, proteção da nossa santinha aí, tudo de bom.
0: Obrigado, nosso amigo caminhoneiro Popenda, ó, então, né, na Carqueja ali, o pessoal tem uma atenção redobrada.
1: Inclusive, já está no portal P97 essa matéria aí.
0: Muito obrigado, viu? Tem mais áudio aqui de ouvinte, vai participando.
5: Bom dia, Renato do Rio Grande do Sul. A seleção brasileira até 2006, todos os países tinham medo de jogar. Quando ia enfrentar a seleção brasileira, porque a seleção brasileira botava medo, tinha defesa, tinha meio, tinha ataque. Hoje nós não temos nada. Hoje, para jogar na seleção brasileira, tem que ter nome, tem que ter empresário. Não precisa ter futebol.

0: só tendo o nome já tá na seleção. E infelizmente mais uma Copa do Mundo que nós não vamos nem se classificar. É uma pena, mas nós não temos futebol para ser campeão do mundo.
1: Muito obrigado, Renato. Valeu, amigo. Ó, caminhoneiro gaúcho, Rio Grande do Sul, passando pela região, ouvindo a Cultura Sul FM, interagindo com a gente aqui.
2: Isso. Bom dia, Cleberson. Bom dia aos ouvintes da Cultura. Também não boto muito fé nessa seleção. Não dá pra entender um treinador que contrata só três lateral, devia ter no mínimo quatro, dois por cada posição, aí um se machuca, contrata outro meio. Não tem uma lateral, aí atacante não contrata o Pedro, que seria um finalizador, um camisa 9 de ofício, não põe o Hendrick em jogada de jeito nenhum. O goleiro, que meu Flávio falou, bateu, tomou, um goleiro que tem quatro Copas do Mundo e uma defesa em quatro Copas do Mundo, e não tira também, não dá pra acreditar. Se torce, torce, mas não acredita muito, né?
1: Obrigado, hein? Muito bacana essa interação dos ouvintes. Fica à vontade para mandar o seu áudio também, como os caminhoneiros mandaram, falando aí da estrada e também falando sobre a Copa do Mundo. Fica à vontade, viu? O áudio aqui no 8804-2851, agora faltando 9 para as 8.
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4: Agora são 7:52. Uma ação integrada contra o crime organizado, após troca de informações entre Polícia Federal, Receita Estadual, Polícia Rodoviária Federal, Força Integrada de Combate ao Crime Organizado, FICO, Polícia Rodoviária Estadual de Santa Catarina e Polícia Militar aqui do Paraná. Após acompanhamento tático e apreendido no interior da caçamba de uma caminhonete Toyota Hilux, por volta das 17:30, aproximadamente 700 quilos de substância análoga à maconha. O condutor do veículo, antes mesmo de ser abordado, abandonou o veículo e empreendeu fuga para uma mata no bairro São Basílio Magno, em União da Vitória. Em ato contínuo, as equipes da Polícia Militar, juntamente com a equipe da Agência Local de Inteligência da Polícia Militar do Paraná, iniciaram buscas e realizaram levantamento de informações sobre possível paradeiro do indivíduo. Por volta das 23:50, as equipes lograram êxito em localizar e abordar o autor do tráfico de drogas. Diante dos fatos, ele recebeu voz de prisão e, após ser cientificado de seus direitos constitucionais, foi encaminhado até a delegacia da polícia para os procedimentos cabíveis. Então, uma união aqui, ó: Polícia Rodoviária Federal, Receita Federal, Polícia Militar do Paraná, a Polícia Militar de Santa Catarina e Polícia Federal.
1: Agora 7:53, a PM detém adolescentes com drogas e balança na cidade de União da Vitória. Na tarde desse domingo, por volta das 15:30, o patrulhamento de rotina da Polícia Militar resultou na apreensão de dois jovens por envolvimento com o tráfico de drogas. A ação aconteceu na rua bairro Rio da Areia, União da Vitória, durante o turno da equipe da Rádio Patrulha. Os policiais realizavam rondas preventivas na região quando notaram dois rapazes em atitude suspeita. Ao perceberem a aproximação da viatura policial, a dupla demonstrou nervosismo que motivou a abordagem imediata por parte da polícia. Durante a revista, os agentes de segurança constataram que se tratava de dois menores. Com eles foram encontradas cerca de 18 gramas de substância, que é o crack, 10 gramas de material semelhante à maconha, e além dos entorpecentes, a equipe apreendeu uma balança de precisão de dois rolos de papel alumínio, indicando que as drogas seriam fracionadas em embalagens para comercialização.
4: Nós tivemos em Porto Vitória equipe acionada para prestar atendimento em uma situação de violência doméstica. No local, em contato com o solicitante, ele relatou que seus pais estariam em vias de fato. Em contato com os envolvidos, ficou constatado violência através das lesões aparentes em ambas as partes. Então, diante dos fatos, o homem recebeu voz de prisão e, após ser cientificado de seus direitos, foi encaminhado até a delegacia de polícia civil para os procedimentos cabíveis. Então, você vê, o filho acabou denunciando a briga do casal de pais.
1: Agora 5:08, batida em esquina aqui em São Mateus do Sul, deixou ferido e causou vazamento na via. No início da noite de sexta-feira, um acidente de trânsito envolvendo dois carros chamou a atenção de quem passava pelo cruzamento da Avenida Zé Mendonça de Lima e também da Dona Estefânia.

0: Penha, trajeto de deslocamento para a PR-151. A batida ocorreu por volta das 19 horas, em frente a uma loja de automóveis no local, né? É o que informou aí o canal também, em parceria o SAMA Sulista, né? De acordo com os dados coletados, na cena da ocorrência, três pessoas estavam no automóveis no momento do acidente. Um homem sofreu lesões e precisou ser socorrido pelas equipes de emergência, sendo levado ao pronto atendimento municipal para exames médicos. Já no segundo carro, viajava uma mulher e uma criança que felizmente saíram sem ferimentos, né? Apenas com susto. A forte batida exigiu um grande aparato de socorro e segurança e foram acionados corpo de bombeiros, Polícia Militar, além das viaturas Alfa e Bravo do SAMU e também dos socorristas do SIAT.
1: Olha, carro cai em rio de Prudentópolis e motorista é achado, encontrado aí sem vida. Esse fato ocorreu no sábado. O Corpo de Bombeiros foi mobilizado para uma complexa operação de resgate em Prudentópolis. As equipes foram chamadas após um veículo ser encontrado parcialmente submerso no rio São João, na localidade de Barra Bonita. Segundo os dados levantados no local, a tragédia ocorreu por volta das 23 horas do dia anterior. O motorista estava a caminho de casa quando o acidente aconteceu. Durante as buscas iniciais, os bombeiros localizaram a vítima dentro do veículo, mas já estava em óbito. A operação para retirada do corpo e do carro exigiu bastante esforço das guarnições. A equipe utilizou técnicas específicas e salvamento em altura e em águas rápidas. Além disso, a ação contou com a solidariedade de um morador da região que cedeu um guindaste para auxiliar no corrido ali, né? Para retirar o automóvel do interior do rio. Então, esse fato ocorreu no final de semana, ocorrência gravíssima aí em Prudentópolis, inclusive matéria no P97 com foto, né? Com imagens ali do resgate dos bombeiros e do veículo no interior do rio.
0: Agora, 2 minutos faltando para as 8, a Polícia Civil prendeu um foragido em São Mateus do Sul, no centro da cidade. A Polícia Civil, por meio da terceira subdivisão policial aqui de São Mateus, cumpriu nesta sexta-feira um mandado de prisão contra um homem considerado foragido da justiça da comarca de Palmas, no sudoeste do estado. Segundo a polícia, a investigação teve início após o recebimento de informações de que o suspeito estaria escondido em São Mateus do Sul. A partir da denúncia, equipes da Polícia Civil passaram a realizar buscas para confirmar os dados e localizar o paradeiro do homem. Enfim, de acordo com a corporação, o trabalho incluiu ações de inteligência e buscas de campo que permitiram identificar o local onde o foragido estava. A abordagem ocorreu de forma estratégica na tarde dessa sexta-feira no centro de São Mateus do Sul. Após a confirmação da identidade, da existência do mandado de prisão em aberto expedido pela comarca de Palmas, os policiais deram cumprimento à ordem judicial. O homem é investigado por crime de lesão corporal.
1: Olha, a perseguição na PR-364 termina com morte e veículo furtado capotado. No final de semana, uma perseguição policial na rodovia PR-364. Isso aqui iniciou no município de Inácio Martins. Então veja bem, a 364, ela sai, né, de Inácio Martins e vem descendo, entra em Irati, aí pega sentido aqui Irati a São Mateus do Sul. Então, esse fato ocorreu em Inácio Martins e terminou em um acidente grave e fatal. O condutor de uma caminhonete Toyota SW4 morreu após capotar o veículo durante a fuga. A ocorrência teve início no bairro Bela Vista. A equipe policial estava em patrulhamento quando notou a caminhonete parada no acostamento com o pisca-alerta ligado. Ao perceber a aproximação da viatura, o motorista fugiu do local rapidamente. Os agentes tentaram realizar abordagem sem sucesso, o que deu início a um acompanhamento tático pela rodovia. Após percorrer cerca de 12 quilômetros pela PR-364, no sentido cidade de Guarapuava, o condutor perdeu o controle de direção e o veículo capotou. O serviço de atendimento móvel de urgência, o SAMU, foi chamado para prestar socorro imediato, mas a equipe médica apenas pôde constatar o óbito do motorista no local, em decorrência das fortes lesões sofridas no impacto. Durante a checagem dos dados, policiais descobriram que as placas que

0: estavam no veículo não correspondiam ao registro original. Uma verificação detalhada pelo número do chassi revelou que a caminhonete possuía alerta de furto registrado em Joinville, no estado de Santa Catarina. A área do acidente foi prontamente isolada para os trabalhos das equipes da Polícia Rodoviária Estadual, Polícia Civil e da Criminalística. Após a conclusão da perícia no trecho, o veículo recuperado foi encaminhado para a Delegacia da Polícia Civil para as providências cabíveis.
1: Agora 8:01, 8:01, para você uma boa manhã de segunda-feira. Daqui a pouco a gente continua com as informações policiais. Teremos o Giro Regional aí falando de Irati, Rio Azul, trazendo as principais informações aí de toda a nossa região. Rio Azul, Rebouças, Irati, agora 8:01.
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1: E você sempre interagindo com a gente aqui, viu? Cultura Sul Notícias, primeira edição. Lembrando que meio-dia tem a segunda edição do jornal, 8804-2851. Manda seu áudio, participa.
3: Alô, Cultura Sul FM, bom dia, bom dia. Ademir Micolaiti. Estamos a caminho de Curitiba aqui, sentido Palmeira. Pista tá tranquila, não tem encerração. Um pouco de garoa, pista bem molhada, mas visibilidade boa. Um abraço, boa semana a todos.
1: Abraço, Ademir Micolaiti, obrigado, meu amigo, pelo áudio. Então, quem tá indo para Curitiba aqui por Palmeira, né, Ponta Grossa, que vai aqui por essa região, né, então o trânsito tá tranquilo, né, sem neblina, mas a pista lisa devido a essa garoa, essa chuva, enfim. Então, cuidado mais com a pista lisa, hein, Sérgio Soriani?
0: É verdade. Então, atenção sempre redobrada, né? Redução de velocidade, isso faz parte do momento aí com pista molhada.
1: Obrigado, Ademir, meu amigo. Boa viagem para você e para todo mundo que tá na estrada.
4: Bom dia, Cleves. Gostaria de falar sobre a seleção, hein? A seleção brasileira, do jeito que tá esse time aí, pode vir jogar contra o São Mateus, que o São Mateus dá um vareio nesse futebol.
1: Você vê, hein?
4: Um abraço, tchau, tchau.
1: Um abraço, meu amigo. Obrigado pela participação, Sérgio Soriani aí. O que achou desse comentário?
0: Olha, vou te contar, cara, esse é o descrédito da seleção.
1: Pra você ver, né? E você, o que que acha da seleção brasileira? Manda seu áudio, dá tempo ainda, viu? A gente vai pras informações policiais aí da região pra fechar, mas pode mandar um áudio falando sobre a seleção, a gente coloca no ar aqui, queremos saber aí o que que você tá achando. 8:03 agora.

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0: Agora são 8:11. Irati. O destaque foi a elucidação de um furto qualificado registrado em um colégio da Vila São João. Três televisores e uma caixa de som haviam sido levados durante a madrugada. Após diligências, os policiais localizaram suspeitos envolvidos no crime, que confessaram a participação no furto. Parte dos objetos foi recuperada e os envolvidos encaminhados à delegacia da Polícia Civil.
1: Aí em Irati, a polícia registrou um caso de descumprimento de medida protetiva no bairro Rio Bonito, onde uma mulher relatou estar sendo seguida pelo seu ex-namorado. O suspeito foi abordado e encaminhado à delegacia.
0: Também foram registradas ocorrências de furto qualificado em um estabelecimento comercial no bairro Jardim Califórnia, disparos de arma de fogo no Jardim Planalto, além de duas situações de porte de drogas para consumo pessoal durante operações de fiscalização de trânsito.
1: No trânsito, um ciclista ficou ferido após se envolver em uma colisão em um automóvel no centro de Irati e foi encaminhado para atendimento médico. Outras operações de bloqueio e fiscalização ocorreram sem registro de irregularidades graves.
0: A Polícia Militar também participou daquela ocorrência lá da Toyota SW4, que já falamos aqui, né? E foi recuperado aí. Inclusive, e em Rebouças, um homem foi preso após invadir uma residência no centro e agredir um morador de 64 anos. O suspeito apresentava sinais de embriaguez e foi encaminhado à delegacia da Polícia Civil.
1: Em Rebouças, um homem foi preso após invadir uma residência no centro e agredir um morador de 64 anos. O suspeito apresentava sinais de embriaguez e foi encaminhado à delegacia de Polícia Civil.
0: Em Teixeira Soares, uma motocicleta com sinais de adulteração foi apreendida após dois indivíduos abandonarem o veículo e fugirem para uma área de mata.
1: Na região de Imbituva, um acidente envolvendo uma motocicleta e um cavalo deixou duas pessoas feridas no bairro Jardim Novo Horizonte. As vítimas foram socorridas pelo SAMU e encaminhadas ao hospital.
0: Em Ivaí, a Polícia Militar prestou apoio a um grave acidente na PRC-487, onde o condutor de um veículo morreu após sair da pista e colidir contra uma árvore.
1: As equipes também realizaram diversas operações de bloqueio, ações de policiamento preventivo em eventos religiosos e esportivos, além de atendimentos relacionados à perturbação do sossego nos municípios da área de atuação da 8ª Companhia.
0: Vamos então trazendo mais informações neste giro de informações. Olha aqui, ó. Durante a noite, diversas ocorrências de perturbação de sossego foram registradas nos bairros Estruparo, Jardim Virgínia, Vila São João e as margens da BR-277. Em todos os casos, os responsáveis foram orientados pelas equipes policiais.
1: Ainda em Irati, uma mulher procurou a Polícia Militar após ser agredida pelo convivente durante uma confraternização pelo seu companheiro, né, no bairro Rio Bonito. Segundo o relato, ela sofreu agressões físicas e foi impedida de acionar a polícia. A vítima recebeu atendimento médico, foi encaminhada à autoridade policial e solicitou medida protetiva de urgência.
0: Em Inácio Martins, uma mulher registrou ocorrência de injúria após relatar ter sido ofendida pelo ex-convivente durante uma conversa sobre pensão alimentícia. Também foi registrado um caso de descumprimento de medida protetiva quando uma mulher relatou ter sido abordada e ofendida pelo ex-companheiro.
1: Em Rebouças, a Polícia Militar cumpriu um mandado de prisão durante a abordagem a um homem. O detido foi encaminhado para exame de lesões corporais e posteriormente entregue ao sistema prisional.
0: No mesmo município, em Rebouças, uma mulher sofreu lesões após ser empurrada pelo convivente durante uma discussão. Apesar de não solicitar medida protetiva naquele momento, ela recebeu atendimento médico e foi orientada sobre os procedimentos legais.
1: Em Imbituva, uma ocorrência de violência doméstica mobilizou a Polícia Militar após a mulher relatar ter sido ameaçada pelo seu companheiro, que estava embriagado e portava uma faca. O homem ainda teria ingerido diversos medicamentos e o SAMU foi acionado e realizou um encaminhamento ao hospital.
0: Também em Imbituva, uma briga generalizada foi registrada nas proximidades de um bar durante a madrugada. Para conter as agressões e restabelecer a ordem, a equipe utilizou spray de pimenta. Horas depois, uma mulher deu entrada no hospital com ferimentos após relatar ter sido agredida por outras mulheres no local.
1: Ao longo do período, equipes da Polícia Militar também realizaram bloqueios de trânsito e abordagens preventivas em Rebouças, Rio Azul e Teixeira Soares. Fernandes Pinheiros, Ipiranga, Ivaí, Guamiranga ainda prestaram apoio em diversos eventos religiosos, festas juninas e ações comunitárias.
0: Agora são 8:15, 8:15. Vamos então para as últimas horas. No meio policial, fatos que aconteceram na região, uma farmácia localizada na Vila São João, em Irati, foi furto na manhã do

0: O sábado, e segundo uma funcionária, um homem entrou no estabelecimento e se dirigiu ao setor de perfumaria e escondeu o produto sob a jaqueta antes de fugir de bicicleta. Buscas foram realizadas, mas o suspeito não foi localizado.
1: Em Rio Azul, uma motociclista sofreu uma queda, né, na Avenida Manuel Ribas, região central da cidade. A vítima recebeu atendimento do SAMU e foi encaminhada ao Hospital de Caridade São Francisco de Assis, com ferimentos leves. Durante a verificação, os policiais constataram que o condutor não possuía carteira nacional de habilitação, sendo autuado conforme a legislação.
0: Ainda em Rio Azul, o motorista procurou a Polícia Militar após ter seu veículo danificado por outro condutor que teria descido do carro e desferido chutes contra o automóvel, causando danos no farol, capô e para-choque. O autor deixou o local antes da chegada da polícia.
1: Em Ibituva, um adolescente de 13 anos que havia desaparecido na noite desta sexta-feira na localidade de Palmar, zona rural do município, foi localizada pela Polícia Militar poucas horas após o registro da ocorrência. A menor foi encontrada na residência de outro adolescente e ficou sob responsabilidade do Conselho Tutelar.
0: Também em Ibituva, uma pessoa relatou ter sido agredida por 3 indivíduos durante a noite anterior em uma conveniência na região central. A vítima sofreu lesões em um dos olhos, mas informou que nem objeto foi roubado.
1: Na área de trânsito, a PM atendeu um acidente envolvendo 2 veículos na região central da cidade. Durante a ocorrência, foi constatado que um dos motoristas não possuía carteira de habilitação, sendo autuado e encaminhado para assinatura do termo circunstanciado.
0: Ivaí, um morador da localidade de Palmital dos Cunha relatou ter sido ameaçado pelo próprio irmão, que estaria portando um facão e exigindo que ele deixasse a residência. Apesar das buscas realizadas pela equipe policial, o suspeito não foi localizado.
1: Em Guamiranga, policiais atenderam uma ocorrência de desinteligência familiar relacionada ao consumo excessivo de álcool, né? Não houve agressões ou interesse das partes em representar criminalmente.
0: Já em Ipiranga, a Polícia Militar prestou apoio ao Hospital Municipal para localizar um paciente que havia deixado a unidade sem autorização após atendimento decorrente de um acidente de trânsito na BR-373. O homem foi encontrado na saída da cidade e reconduzido aos cuidados da equipe médica.
1: Outra situação atendida em Ipiranga envolveu uma denúncia de suposta subtração de um cão, né? Após a averiguação, os policiais não encontraram indícios que comprovasse o furto do animal, orientando as partes a buscar esclarecimentos junto à Polícia Civil.
0: Esses são os fatos que ocorreram nas últimas horas no meio policial. Agora, 8:18.
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1: Pois é, pra fechar aqui o Cultura Sul Notícias, só falar da Mega Sena, né, gente? Que acumulou a Mega Sena, ninguém acertou nem a quina no Paraná. A Caixa Econômica Federal realizou às 11 horas deste domingo, o sorteio do concurso 3.018 da Mega Sena. E ninguém acertou as 6 dezenas, tá? Com isso, o prêmio, que era de 11 milhões, agora acumulou e chega a 16 milhões de reais na próximo sorteio, que é marcado para esta terça-feira. Então, Mega Sena acumulada, 16 milhões de reais é um bom prêmio, com certeza faz a diferença na vida das pessoas ganhar 16 milhões de reais, hein, Sérgio?
0: Ah, não tenha dúvida disso, né?
1: Seria uma boa, né?
0: Muito bom.
1: E tava falando do IBGE, que vai contratar profissionais aqui no estado do Paraná para atuar no 12º Censo Agropecuário, e abriu vagas. O Instituto Brasileiro de Geografia e Estatística abriu inscrições para um novo processo seletivo simplificado. Ao todo, são 8.238 vagas para contratação de profissionais que atuarão no 12º Censo Agropecuário Florestal aqui do estado do Paraná. As oportunidades estão distribuídas em 5 funções e somam milhares de vagas em todo o país, inclusive o Paraná, com contratos temporários de até 12 meses, podendo ser prorrogados conforme a necessidade da operação censitária, né? Então, você pode se inscrever e pode ter essa oportunidade com salários aí que variam. As contratações envolvem funções de agente administrativo com 1.110 vagas, agente operacional regional, 948 vagas, agente de informática, 1.089 vagas, agente censitário regional, 948 vagas, supervisor, 4.133 vagas, e os salários variam de R$ 2.118 a R$ 4.008 e muito mais. Só você aproveitar essa oportunidade. Encerramos por aqui o Jornal, Sérgio. Segunda edição volta ao meio-dia.
0: Exatamente. Um grande abraço a todos, muito obrigado pela sintonia e até às 12 horas. Uma ótima semana e até o meio-dia, se Deus quiser.
1: Na sequência tem o Jaime com as informações do esporte.

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5: Olá, muito bom dia, ouvintes da Cultura Sul FM 97.5. Aí você que acompanha o Show do Esporte todas as manhãs comigo, Jaime Guz. Estamos chegando, começando a semana. Segunda-feira, o tempo fechado novamente em São Mateus do Sul. Depois um domingo aí, né, que começou também fechado, garoa, mas os eventos aconteceram aqui em São Mateus do Sul e toda a região. E a partir de agora, então, eu trago para você o que aconteceu no final de semana aqui pela nossa região. E também Copa do Mundo, o Brasil estreou. Como que foi a estreia? Não foi o que os brasileiros queriam, mas também evitou de ser pior ainda, né? Empate com a equipe, né? Não queria um empate com a equipe do Marrocos, mas Marrocos saiu na frente, o Brasil conseguiu empatar. Mas devemos frisar uma coisa, hein? Marrocos, última Copa do Mundo, quarto colocado. É uma seleção que vem crescendo muito também e com certeza vai incomodar nessa Copa do Mundo. Quarto colocado na última edição de Copa do Mundo, Marrocos. E aí no grupo do Brasil tivemos a vitória, né, da Escócia para cima aí do Haiti. Haiti, que é o próximo adversário do Brasil na sexta-feira. Já a gente fala também mais um pouquinho aí da Copa do Mundo, que teve goleada, né? A Alemanha,

Petiak mandando aqui pra gente então os resultados desse final de semana e já também, né, Noel, os confrontos aí que vem pelo campeonato, a primeira Copa José Chula Ferraz. Ontem também aconteceu aí a final, campeonato Esporte Tesouro, nosso amigo Ayrton Machado, e os resultados foram os seguintes, hein? É, foi jogo truncado, jogo difícil, placar em campo 2-2 e nos pênaltis, depois de muitas cobranças de pênaltis, o Água Azul sagrou-se campeão. Venceu o Bierher nos pênaltis e é o campeão do campeonato do Esporte Tesoura, brilhando mais uma vez aí, né? A estrela do goleirão Canu. Japa também pegou o pênalti, né, meu amigo Japa? Mas o Canu pegou o pênalti decisivo aí e deu o título à equipe da Água Azul. Parabéns, Água Azul. Zé Adolfo deve estar faceiro da vida hoje, né, Zé? Todo o pessoal aí da Água Azul. Meu amigo Zé Ribas, obrigado, meu amigo. Grande amigo Zé Ribas, tô na escuta. Deus abençoe todos nós, né, Zé Ribas? Que essa semana seja muito abençoada aí. Tudo der certo pra gente nesta semana. Então, Água Azul, campeão do campeonato do Esporte Tesoura. Neste final de semana, teremos também decisão do 10º campeonato do Esportinho. A bola vai rolar no sabadão, hein? Dia 20, 16 horas, decisão de terceiro lugar, Dortmund e Huachipato. E às 17 horas, a bola rola para a grande final entre Raios e Pontilhão, valendo o título. É sábado no campeonato do Esportinho. Obrigado, meu amigo Tinho aí também. Já semana passada deixou tudo atualizado, né, meu amigo Tinho? E nesse final de semana a gente vai conhecer o campeão, hein, do 10º campeonato do Esportinho. Teremos aí no campo do Jaú, da Terra Vermelha. Abraço, pessoal aí da Terra Vermelha. Fogueira e torneio de truco no campo do Jaú, da Terra Vermelha, no sábado, dia 4/7, início às 18 horas. Inscrições do torneio R$50 por dupla. Premiação, primeiro lugar 50% das inscrições, segundo 30%, terceiro 15% das inscrições. Contato 429-8812-0502 para você entrar em contato com o pessoal do Jaú, da Terra Vermelha. Abraça o pessoal do Jaú, grande equipe que a gente com certeza, né, meus amigos, vai vir falar, hein, do Jaú nas próximas edições de campeonatos da nossa região. Teremos aí o Jaú com certeza fazendo parte também dos campeonatos da grande região aqui, Jaú, que é uma equipe tradicional aqui de São Mateus do Sul. Já tem muitas histórias aí do Jaú. Ontem teve o primeiro jogo da grande final Copa Regional da cidade de Ponta Grossa. Quero mandar um abraço especial aí ao presidente Castilho. Obrigado, Castilho. Teve ontem lá na cidade de Ivaí, acompanhando aí o primeiro jogo da grande final, e estará aí em São João do Triunfo no próximo domingo. A equipe do Vlodarsk da cidade de Ivaí ontem recebeu a equipe de São João do Triunfo. Na manhã aí, de muita chuva, garoa, mas o jogo aconteceu e foi um grande jogo, hein? 1-0 para a equipe do Vlodarsk, gol marcado pelo atacante Diego, e o placar ficou nesse 1-0, né? Um jogo acirrado, um jogo difícil, um jogo complicado. O Vlodarsk teve uma grande baixa para a grande final no próximo domingo, foi a expulsão aí do Gabriel vai fazer falta aí para a equipe do Vlodarsk, né? Acabou sendo expulso aí no finalzinho do jogo. O Triunfo pressionou, mas não conseguiu o empate. E o Vlodarsk tentava o segundo gol, mas parou aí nas defesaças da grande atuação do goleirão Christian, que é aqui de São Mateus do Sul, né? Grande goleiro aí. E como eu falei ontem para ele, né? Para mim, que acompanho o Christian, sabendo o desportista que ele é, e vendo o alto nível que ele está jogando hoje, né? Voltando a jogar, quem conheceu o Christian um tempo atrás aí, vendo ele jogar, depois ele se afastou-se dos gramados aí, mas nunca do esporte, né, Christian? Sempre aí apoiando, sempre montando suas equipes, mas agora é uma alegria aí ver o Christian voltar a atuar como goleiro, esse grande goleiro Christian aqui de São Mateus do Sul, Christian Ribas, e ontem fazendo mais uma atuação muito boa, segurando a forte equipe do Vlodarsk, que poderia ter talvez empleado o placar. Christian, então, como eu falei aí, é uma alegria ver o Christian voltando a atuar nos gramados como goleiro e nesse alto nível aí. Parabéns, Christian, ontem pela sua atuação para a equipe de São João do Triunfo. E também o Everaldo, né? A gente fala do Christian, mas o Everaldo, zagueirão aí, experiente zagueiro, também jogando muito ontem. E em

Garcia, a equipe do Triunfo, se entregando muito também, né? Foi desfalcada ontem, vale frisar, apenas 14 jogadores foram para a cidade de Ivaí, mas o Triunfo jogou muita bola e se empatasse o jogo, né? Não seria diferente, porque pelo futebol que apresentou o Triunfo ontem, talvez um empate também seria justo aí para as duas equipes. Mas o Vlodarski tem a vantagem, largou na frente. Próximo domingo, 15 horas aqui em São João do Triunfo, Junival Pacheco, o estádio vai receber essa grande final aí. 15 horas então, tem Triunfo e Vlodarski. O Vlodarski joga pelo empate, depois de ter vencido, joga pelo empate. O Triunfo precisa vencer 1-0 para levar para os pênaltis, 2 gols de diferença dá o título ao Triunfo. Teremos com certeza um grande jogo no próximo final de semana em São João do Triunfo, da segunda liga regional da cidade de Ponta Grossa, segunda edição da liga regional da cidade de Ponta Grossa, entre São João do Triunfo e Vlodarski. Quero agradecer a todo o pessoal também que acompanhou ontem, muita gente acompanhando a transmissão, obrigado aí de coração, e esperamos vocês aí no domingão em São João do Triunfo para essa grande final aí. E antes da final, às 1:30 da tarde, teremos aí o jogo das estrelas. É meu amigo Tinga aí também organizando, então teremos um jogo das estrelas, onde teremos aí ex-profissionais em São João do Triunfo, fazendo a abertura da grande final. Um jogo das estrelas, jogo comemorativo que também vai acontecer na cidade de São João do Triunfo no próximo final de semana, e estaremos por lá trazendo todas as informações para vocês também dessa grande final durante a semana, e domingo toda a emoção também para vocês aí na transmissão. Domingão, os caminhos levam então a São João do Triunfo para a grande final da Liga Regional da cidade de Ponta Grossa. E o Castilho também já deixou aqui uma deixinha aí pro pessoal. Você que joga o quarentinha, 40 mais, a liga vai promover aí o Campeonato Regional Master 2026 de futebol amador, categoria 40 mais, né? Então, vagas limitadas, início em julho. Os locais aí, né, os estádios aí da região, e você pode entrar em contato aí no 429-9965-9474 para ter mais informações sobre esse campeonato regional master, né? Quando a gente fala é regional, envolve várias cidades aí, 40 mais. E também teremos a Liga Regional de Futebol Centro-Sul, Copa Regional de Futebol de Base, também inicia aí no mês de julho. Inscrições também no mesmo contato aí no 429-9965-9774. Vagas também limitadas. Então, categorias de base e futebol 40 mais vem pela frente. Se encerra a Liga Regional de Futebol, né? Que está aí na sua final, categoria livre. E vem aí também pela frente, já em julho, a categoria quarentinha mais e também categorias de base. É o futebol amador, o futebol raiz, né? Que não para. Graças a pessoas aí que sempre estão incentivando o esporte da região. Liga Empresarial CT Ouro Verde, tivemos rodada neste final de semana. E os resultados aí foram os seguintes: na sexta-feira, a equipe da Afonso Mineração venceu o Mercado Mariano Sigma Veículos pelo placar de 4-1. A Agroxisto Microxisto venceu a classificação Trinity 9-4. E a LJKWS venceu a equipe Conexul Bronco e goleada, hein? 14-4 para a equipe da LJKWS. LJKWS Conexul Bronco pela série bronze, Agroxisto pela série prata e a Afonso Mineração também foi pela série prata. Então tivemos 2 jogos de série prata e 1 jogo pela série bronze. Jogos que aconteceram no CT Ouro Verde, Liga Empresarial. E a rodada para esse final de semana, em sexta-feira, sexta-feira, 19 ainda, tá, vamos pulando lá na frente, sexta-feira, dia 19, 19:15, a Baldo Sede enfrenta a Prefeitura Antônio Linto, Mercado Bom Preço. Às 20 horas, a Retífica SS Compensados enfrenta Lusitel. Às 20:50, Climax Move enfrenta Hunters. E às 21:30, Casa do Ferreiro JTI enfrenta Independente Fitway. Agora sim, dia 26, para você se programar. 19:20, Gesso SMS enfrentando Prefeitura Antônio Linto, Mercado Bom Preço. 20:30, Esmaltação enfrentando Lavouras Raiduque Lampião Barbearia. E às 21:15, a Sebem enfrenta

equipe do Bituruna Vigia. São jogos que vão acontecer então pela Liga Empresarial CT Ouro Verde na próxima sexta-feira e também no dia 26 de junho. Liga Empresarial movimentando bastante e logo logo teremos Copa São Mateus. E pode ter certeza, hein? Copa São Mateus, mais uma edição, vai trazer grandes jogos, né, pro CT Ouro Verde, equipes se preparando, contratando jogadores aí. Tenho certeza que vai ser muita emoção na Copa São Mateus, a próxima edição. Esse final de semana tivemos em São Mateus também os jogos, né, macros regionais, movimentando muito desde quarta-feira até ontem. Grandes equipes se apresentaram e amanhã a gente traz a matéria completinha aí, né? Já de resultados também. O Sub-16 aí, o São Mateus, né? Conseguiu uma boa participação, né? Representando muito bem a cidade de São Mateus Sul, passando de fase, entre outras equipes aí que foram muito bem também, representando aqui a cidade de São Mateus do Sul nos jogos abertos que aconteceram neste final de semana. Campeonato Paranaense, terceira divisão, se aproximando, chegando. As equipes ainda, né, com pouca movimentação, as equipes aqui da nossa região. Iguaçu de União da Vitória, Irati, Samas, Roupa Internacional, que compõe esse grupo. E como eu falei, logo, logo se inicia aí, hein, dia 26 de julho. Tá aí marcado para o início da terceira divisão do Campeonato Paranaense. Como que tá a equipe, hein? A gente não sabe ainda, não tivemos notícias durante esse final de semana. Aguardamos o pessoal do Samas Esporte Clube aí para trazer as novidades pro torcedor de São Mateus do Sul, que está aí preocupado. Ano passado, nessa data, a gente já tinha, né, jogadores chegando, tinha os nomes, e esse ano a gente não tem nada ainda, somente as postagens que a gente acompanha nas redes sociais, que está perto de anunciar, né? Mas por enquanto ainda não saiu nomes. Ficamos então no aguardo aí do pessoal do Samas Esporte Clube. Também final de semana começou a segunda fase do Campeonato Paranaense, terceira divisão, série bronze, futsal. E a equipe do Paula Freitas, futuro craque, jogando em casa, acabou perdendo pro Luanda, e esse jogo acabou terminando faltando 7 minutos. O porquê? Teve imprevistos, aí jogadores expulsos, e a equipe do futuro craque Paula Freitas não tinha jogador suficiente para continuar a partida. Jogo encerrado, provavelmente vitória, né, da equipe do Luanda, e a equipe do Paula Freitas então não estreando muito bem. A W Bituruna também não estreou muito bem ontem, foi no sábado o jogo da W, acabou perdendo. Ontem tivemos aí o CAT de Teixeira Soares empatando com o Araucária 3-3, um bom resultado, claro, jogando em casa, mas conseguindo o primeiro pontinho na estreia. E teve aí a atuação do Japa, jogador aí, grande jogador, acompanhamos ele aí na primeira fase, todo sucesso para você, Japa, aí na equipe do CAT. Ele deixou dele, marcou gol ontem, é grande jogador aí, o Japa, jogador da cidade de Canoinhas, agora fazendo parte da equipe do CAT de Teixeira Soares, grande pessoa aí, e com certeza vai aparecer muito mais outras vezes, né, Japa, aí fazendo os gols, se destacando muito também na equipe do CAT de Teixeira Soares, o Japa, grande jogador e sobretudo grande pessoa também aí no futsal de toda aí a região, né? Jogador de Canoinhas, mas que atua em várias equipes aí de toda a região, representou o Esfinge na primeira fase e agora na segunda fase está aí no CAT de Teixeira Soares. Copa do Mundo, Brasil estreou, todo mundo naquela empolgação, preparação aí para a estreia do Brasil. O Brasil começou perdido, né? Parecia que não ia dar nada certo, porque o Brasil levou um amasso, a equipe do Marrocos amassou a equipe da seleção brasileira no início do jogo. E não fez, né? Porque não conseguia bater pro gol, porque as chances que teve a equipe de Marrocos aí, teve chances até 10, 15 minutos, onde o Brasil tava perdido em campo. Marrocos podia ter feito mais, não fez. Abriu o placar, pra mim, falha do goleiro Alisson, né? Ficou indeciso, saiu, parou no meio do caminho e aí um golaço do Marrocos. Mas pra mim, falha do goleiro. Ontem a gente presenciou um lance no futebol aí amador, onde o goleiro saiu e resolveu, né? E também no próprio jogo, onde tivemos ali a saída do goleiro.

0: da equipe do Marrocos pra cima do Rafinha, saindo e resolvendo, não parando no meio do caminho. Ou tromba, ou não sai do gol. Pra mim, o Alisson não precisaria ter saído do gol, né? Porque tinha marcação ali, o atacante não ia ter toda a facilidade que teve de jogar essa bola pra cima. Mas beleza, estreia, nervosismo. Aí, 1-0 pra equipe do Marrocos, Brasil consegue um empate, Vini Júnior fazendo um golaço, né? É o que ele precisa fazer, a seleção depende muito dele, depende muito do Vinícius, e ele fez e o gol empatou, e um pontinho aí pro Brasil. Segundo tempo, o Brasil até jogou melhor, pra mim essas mudanças do Ancelotti aí com o Fabinho, né? Danilo teve mais presença de marcação, o Brasil até conseguiu neutralizar um pouquinho mais a equipe do Marrocos, mas o placar ficou em 1-1 do grupo do Brasil, como eu falei. A Escócia acabou, né, vencendo a equipe do Haiti 1-0, e é líder do grupo. A Escócia é líder do grupo. A Escócia que enfrenta agora a equipe do Marrocos, e o Brasil que pega o Haiti na sexta-feira. Esse do grupo do Brasil. Temos aqui os resultados que aconteceram, então, né? No sabadão aí, tivemos o Catar empatando com a equipe da Suíça 1-1. Antes, né, na sexta-feira à noite, que aula de futebol Estados Unidos deu no Paraguai, hein? 4-1 para a equipe dos Estados Unidos. Balogun, grande atacante aí, vai fazer muitos gols da Copa do Mundo, para ter certeza, o atacante da equipe dos Estados Unidos. E o Pulisic também jogando muito, 4-1 para os Estados Unidos. Aí o Catar empatou com a Suíça 1-1, o Brasil 1-1 com a equipe de Marrocos, a Escócia venceu o Haiti 1-0, a Austrália ontem venceu a Turquia 2-0, e a Alemanha 7-1 para cima do Curaçao, hein? 7-1 para a equipe da Alemanha. Fez 1-0, o Curaçao empatou 1-1, mas a Alemanha deslanchou 7-1. A Holanda, que jogo foi esse, hein? Holanda 2, Japão 2. Holanda abriu 1-0, o Japão empatou, a Holanda 2-0. Aí, talvez a mexida errada na equipe da Holanda, retrancando a equipe, o Japão foi pra cima, fez aquela blitz e empatou o jogo 2-2. E o desse grupo, Holanda e Japão aí, se o Brasil classificar, pode, tanto Holanda quanto o Japão podem ser adversários do Brasil na próxima fase. Aí você imagina o que vem pra frente, hein? Vendo o jogo que aconteceu ontem entre Holanda e Japão, não vai ser coisa fácil, não. Também tivemos a vitória da Costa do Marfim 1-0 ontem para cima do Equador, e a Suécia vencendo a Tunísia pelo placar de 5-1 para a equipe da Suécia. Hoje a Espanha estreia na Copa do Mundo às 13 horas, 1 hora da tarde, Espanha e Cabo Verde. Também hoje 16 horas, Bélgica e Egito. E também temos hoje, 19 horas, Arábia Saudita e Uruguai. E às 22 horas, Irã e Nova Zelândia. São os jogos da Copa do Mundo de hoje. Agradeço a você que acompanhou o Show do Esporte nessa segunda-feira aqui na Cultura Sul FM 97.5, para mais de 1 milhão de ouvintes, comigo, Jaime Guz. Amanhã voltamos trazendo notícias do esporte da nossa região e também o que está acontecendo aí na Copa do Mundo 2026. Um forte abraço a todos, uma abençoada semana e até amanhã.
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Que delícia nesta manhã deliciosa. Você participando aqui com a gente, mandando sua mensagem de texto pro 98804-2851. E é o seguinte, gente, um bom dia pra você que está sintonizado aqui no Manhã Show. Um bom dia pra você que já está aí na correria. Pra você que está na estrada, no campo, na cidade ou ainda brigando com o despertador, gente. Vamos acordar, como diz Ana Maria Braga, né? Vamos acordar, menino. Vamos acordar, menina. Até porque é segunda-feira, uma nova semana está iniciando, né? E nós estamos começando mais um Manhã Show. Sim, companheiro seu até o meio-dia, com música boa, informação, alegria, participação também sua aqui. E aquele cafezinho, que só fica completo quando você chega, não é mesmo? E quando eu chego aí também, faz favor. Hoje, dia 15 de junho, gente, segunda-feira, é comemorado, né, o Dia Mundial da Conscientização da Violência contra a Pessoa Idosa. Então, a todos os nossos idosos, né, a todos, né, essas pessoas que carregam verdadeiras bibliotecas, né, são verdadeiras bibliotecas vivas aí da gente. Eles carregam histórias, experiências, ensinamentos, valores que ajudam a construir as famílias também, né, e a sociedade. Temos que nós temos hoje. Então, respeitar os nossos idosos não é apenas, gente, uma obrigação, não, viu? É um ato de gratidão. Isso mesmo, somos gratos a todas as pessoas idosas, né? Quem dera chegarmos até lá, né? Que possamos cuidar, ouvir, valorizar nossos idosos todos os dias, afinal, né? Envelhecer, gente, realmente é um privilégio e que nós esperamos alcançar este, né? Bom dia pra você, onde quer que você esteja. Eu sou a Nelly, Nelinha, Nelly, Tia Nelosa, hashtag o docinho da cultura, seu FM que te faz companhia nesta segunda-feira, dia 15 de junho.

Ana Castela com Minha Herança. Eu não sei não, viu, gente? Mas pra mim, essa aí é uma das músicas mais bonitas da Ana Castela. Não que as outras não sejam, mas é porque não sei, né? Sabe quando pega assim lá no, né, no coraçãozinho, bate? É verdade. Por falar em Ana Castela, diz que o coração da gata tá batendo forte, hein? E desta vez pelo influenciador digital aí pro Rincon. Será que é verdade, gente? Sei não, viu? Mas ontem eu vi um vídeo aí que postaram assim, parecia mais um chega mais, do que o chega pra lá. Tá aproveitando, né? Ele fez um projeto aí pra sua, pra Dodge Ram dela, né? Gente, bonita demais, hein? Sim, merece, né? Mulher canta pra dedéu, canta, encanta, é bonita, né? Tem talento. Tá certo ela, hein? Tá no auge da flor da idade ali, né? Que possa utilizar todos os seus recursos financeiros e de beleza aí com maior, com mais serenidade, né, gente? Sim, responsabilidade também, por que não? Bom dia pra você que está me levando, me trazendo de carona. Bom dia pro meu amigo Walter. Tá aí, ó. O anjo está online, minha gente. Está aí. Um abraço, Walter. Bom dia pra você também. Bom dia aqui pro meu amigo Popenda, que está em São João do Triunfo. Hoje estamos pertinhos, né? Daqui a pouquinho chega aqui. Chega mais na Sama City. Jucimara também. Bom dia pra você. Atenção, gente. Ó, a Jucimara perdeu um celular da marca Motorola, tá? Com desenho do Stitch na festa dos dois irmãos ontem, tá? Se você encontrou ou sabe quem encontrou, pede pra entrar em contato aqui com a Rádio Cultura SFM pra gente poder repassar esse celular entregado novamente aí, né? Pra Jucimara, fazendo um favor.

Sim, sim, aquele pãozinho na sanduicheira, gostosinho, cafezinho com leite. Eita, beleza demais, hein? Isso é bom demais, Charles. 9:16, bora pegar um cafezinho? Isso, vamos pegar um cafezinho então. Já já retorno aqui, enquanto isso vamos prestar atenção aí o que os nossos anunciantes têm para nos contar. Muitas ofertas, promoções. É hora do Plim Plim.

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0: 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Walter do céu, nessa semana tá comprida demais. Tá certo, né? Tá certo.
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E as primeiras previsões astrais chegando aqui na nossa manhã de segunda-feira. Bom dia pra você, Ariano. Tudo bem? Tudo certo? Tudo tranquilo? Então, aposte no improviso e deixe o coração falar mais alto. Uma atração poderá surgir do nada. Uma paquera pode

0: ganhar também um gás inesperado ou uma ideia autoral aparecer aí pronta para virar projeto. Valerá aceitar um convite diferente e ir atrás do que te dá prazer sem roteiro definido, viu? Esclareça dúvidas no amor também, Ariano. A casa vai ganhar um clima diferente, com uma visita de última hora, mudança de planos ou uma vontade súbita de mexer numa decoração, talvez. Solte a criatividade, isso. Uma conversa em família ou com alguém do passado poderá tomar um rumo mais emotivo no fim do dia. Evite decidir um assunto de moradias pressas. Inicie também um empreendimento, Touro. E aí, tudo bem, tudo certo com você do signo de
1: Gêmeos?
0: Então, geminiano, com a lua nova em seu signo, inicia um ciclo promissor e movimento também por projetos autorais, mais protagonismo e com sucesso profissional e financeiro. Aposte as próximas 4 semanas para dar uma virada positiva de vida. A segunda trará também conversas que aproximam, conexão com irmãos, convites significativos, carinho e ternura. Fale mais, só que fale mais de amor, geminiano. Um rendimento extra, um convite que valoriza seus talentos ou uma ideia genial para ganhar dinheiro vão dar sabor intenso para a segunda. Valerá também apostar no que faz melhor aí para você, faz mais sentido e cobrar menos por isso. Será uma boa fase para os negócios e também para as aquisições. Sonhos reveladores e expansão da consciência vão marcar esta lua nova com altas vibrações. É isso aí, daqui a pouco nós temos previsões astrais chegando para Leão, Virgem, Libra e também Escorpião aqui no Manhã Show. E agora nós temos uma pedrada, gente, sim, lá no início dos anos 2000. Vão lembrar comigo? Eita, só hoje.

certeza que você pegou o celular agora, né? E pensou em mandar aquela oi, bom dia, sumido, bom dia, sumida. Certeza, lá de 2004, nós curtimos Jota Quest só hoje. Linda demais, né, gente? Eita, tem música que é atemporal e não tem jeito não, viu? Bom dia, bom dia. Tudo bem, Kathleen? Tudo bem pra Ivonete? Já respondo todas aqui, tá, gente? Beijo, beijo, beijo, beijinho, beijão. Olha a Célia aí, ó, sintonizada com a gente também, né, Célia? Beijo pra você, Sueli, Renato, o Charles, né, o Walter, o Popenda, Jucimara, Zelinda, Linda, Voinarski, do Centro de São João do Triunfo, José Ribas também, Marcos Lewandowski, tudo bem com você? Tudo bem, Sirley? Bom dia, minha gente, 9h32.

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Bom dia, Leonino, tudo bem com você? Uma ótima semana. Então, vontade de mudar o visual, usar o estilo ou transformar totalmente a imagem pública e a maneira de se apresentar? Então, com Vênus em seu signo, tudo isso será possível. Você vai atrair olhares, convites e boas surpresas. Mas cuidado apenas para não criar expectativa demais e nem se iludir aí com miragens. Comece a semana podendo e curta o brilho do momento, Leonino. Tudo bem com você do signo de... Virgem! Virginiano, a intuição falará mais alto no dia de hoje, né? Uma percepção poderá também surgir aí do nada e vai iluminar o futuro. A semana começará com muitas emoções e agitos, encontros carinhosos e a proximidade de alguém especial contarão pontos em uma decisão importante. Algo poderá mudar dentro de você e dar maior liberdade de escolha também. Assuma uma nova posição profissional, virginiano. E aí, como é que você está? Libra! Aproveite esta lua para organizar uma viagem ou ampliar conexões internacionais, publicar conteúdos relevantes e brilhar publicamente. Amizade vai trazer um ar fresco no dia de hoje. Uma pessoa recém-chegada no grupo poderá tornar o dia mais agradável. Movimente contatos nas redes profissionais e você também vai atrair amizades e negócios no dia de hoje. Escorpião. A semana vai começar com proposta de longe, uma oportunidade que poderá surgir de repente e alterar o roteiro. Compromissos já assumidos serão bem sucedidos também. O fortalecimento da sua imagem pública ou um elogio que vai abrir portas poderá inspirar metas mais altas. Conte com visibilidade, com prestígio e com mais popularidade. Poder de influência também estará em alta, Escorpião. Daqui a pouco temos previsões chegando para Sagitário, Capricórnio, Aquário e Peixes aqui no Manhã Show. Enquanto isso, estaremos aqui, ó, com mais músicas, mais informação. Sua companhia até o meio-dia.

Ao sua participação no 988042851 pra você participar aqui com a gente, mandar aquele salve pra galera também, né? Bom dia pra minha amiga Jéssica de Antônio Olinto, tudo bem com você? E o ritmo de hoje, como é que está, hein? Não é Silvio Santos, nem SBT, ritmo de festa, né, gente? Mas o ritmo tá zero, é isso mesmo, Walter? Você vai ver ritmo zero. Tá certo, então, gente, vamos juntos na melhor companhia do seu rádio. E hoje, gente, que tempinho nublado, né? Hoje é aquele dia assim, sabe que eu pensei que pela manhã ia dar aquela, né? Ia abrir o tempo e coisa e tal, tal e coisa. Gente do céu, cadê? Eu quero sol. Você quer sol?

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tudo bem com você, sagitariano? É o seguinte... A vontade de sair do roteiro e embarcar em uma experiência diferente vai inspirar decisões ousadas. Um convite para um evento de prestígio ou oportunidade de estudo poderá aparecer de surpresa. Então comece uma fase animada no casamento, no namoro, nesta lua nova também. Se estiver só, pode ser que você se apaixone em uma viagem, clima quente também e mais leveza no amor, sagitariano. Capricórnio. Um apoio financeiro inesperado ou uma proposta de sociedade poderá pegar aí você de surpresa no dia de hoje. A vida íntima vai ganhar um capítulo diferente com uma aproximação mais intensa de quem você ama ou uma nova conquista. Só tome cuidado para não idealizar alguém ou um acordo antes de ver como as coisas funcionarão na prática. No mais, sucesso capricorniano! Que tal você abrir um espaço aí para o inesperado nas relações no dia de hoje? Alguém poderá surgir do nada. O par poderá surpreender também com uma atitude diferente. Ou uma proposta de parceria poderá chegar aí sem aviso. Valerá deixar a relação íntima também ganhar um ar mais livre, longe de formalidades e de expectativas. Quebre padrões também e descubra beleza nas mesmas coisas de sempre. Esse ano, a rotina vai ficar mais agradável com uma maneira diferente de você se colocar. Mudanças na equipe e também melhor remuneração. Com sensibilidade aflorada, você perceberá uma oportunidade de negócio ou de parceria alinhada às necessidades atuais. Tudo fluirá bem no lançamento de um projeto e também nos assuntos de família. Assuma o protagonismo no trabalho também. Pisciano, bom dia pra você. Previsões astrais amanhã a partir das 9, aqui no Manhã Show. 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

0: bem com você? Tudo certo, Adriano? Já estão na rodagem, pessoal, aí, né? Vão mandando mensagem aí. Daqui a pouco mando mais beijos e abraços também, tá certo? Isso aí, um abraço aí pra quem tá na escuta também, a Cidinha em Araucária tomando um mate com Marcelo Cuca. Então tá certo, né? Um mate bem gostoso, uma hora dessa, vai que vai, né? Delícia demais. 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
1: 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O Instituto Brasileiro de Geografia e Estatística, IBGE, abriu as inscrições para um novo processo seletivo simplificado. Ao todo, são 8.238 vagas para contratação de profissionais que atuarão no 12º Censo Agropecuário, Florestal e Aquícola. As oportunidades estão distribuídas em 5 funções e somam milhares de vagas em todo o país, inclusive no Paraná. Com contratos temporários de até 12 meses, podendo ser prorrogado conforme a necessidade da operação censitária. As contratações envolvem as funções de agente censitário administrativo, agente censitário de informática, agente operacional regional, agente censitário regional e agente censitário supervisor. As remunerações variam de R$ 2.128 a R$ 4.008, a depender da função exercida. Além dos salários, os contratados terão direito a benefícios como auxílio alimentação de R$ 1.192, auxílio transporte, auxílio pré-escolar, férias proporcionais e 13º salário proporcional, conforme a legislação vigente. As inscrições devem ser feitas exclusivamente pela internet, no site do IBFC, responsável pela organização do certame. O prazo começou dia 12 de junho e segue até as 23 horas do dia 1º de julho de 2026, no horário de Brasília. A taxa de inscrição é de R$ 53. 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

0: Deus do céu, mandar um abraço pra esposa. Claro que ela eu mando sim, um abraço pra esposa. Pra tudo de ela bom pra você, tá, Vivian? Isso, cachaça. Um bom dia pra você, uma ótima semana.
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0: Disney também. Eita, Marlon aí, já acalmou os ânimos? Me avisa aí, por favor, hein? Se acalmaram os ânimos aí. 10h18, aquela manhã bem especial pra você. E aí, ó. Gente, sabe o que eu estava revendo ontem? Ontem estava revendo alguns jogos da seleção brasileira ali, porque eu estava mostrando pro meu filho, né? Porque tem aí, né, os craques desta vez, jogadores, enfim, gente, você foi convocado porque joga mesmo, né? Não vamos, né, menosprezar ali. E também não vamos ser aqueles técnicos de banco, né? Porque nós também entendemos pouco, mas gostamos de dar o nosso palpite. Mas ontem mesmo estava mostrando pro meu filho, que tem apenas 14 anos, como que eram as Copas antigamente, como é que a gente, né, fazia aqui na cidade, como as pessoas se reuniam, como tinha aquele espírito, né, esportivo, de futebol, Copa do Mundo, parava tudo mesmo, não que hoje não pare, mas, né, parecia ser diferente. E aí tava mostrando pra ele algumas jogadas. Gente, algumas jogadas, assim, de Ronaldinho com Roberto Carlos. Gente do céu. Olha, bateu uma saudade. Bateu saudade de vocês também ou não, hein? Vamos entregar a idade aí, tá? Sem problema nenhum. Vamos jogar aberto. Olha, sexta-feira tem, né, tem jogo aí, né? Vamos ver, porque o Brasil vai encarar aí o Haiti. Vamos aguardar pra ver como vai ser, hein? Como será que vai ser? Então, sexta-feira, 21h30, Brasil e Haiti. Quero saber com vocês, qual é o palpite desde já, hein? Será que dá boa? Será que não dá, hein? Hã? Hã? Hã? Ah, eu queria que ganhasse, gente. Pelo menos isso, né? Pelo menos esse, né? Dá aquela, né, alegradinha. Agora eu vou dar meu palpite, né? De torcedor aqui, de palpite de técnico de banco. Gente, cadê o menino Hendrick? Por que não colocaram o menino, hein? Eita! Sabe por quê? Eu acho que estão guardando aí pra fazer o menino brilhar agora na sexta-feira, hein? Concorda comigo ou não?
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0: 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Agora tem ele, Vitinho, cantando pra gente. Na sequência tem Felipe Rodrigo, sua participação também. Manda aí.
1: O que vai ficar na sua mente aí, ó.
2: Bora, Demi, bora.

Zezé de Camargo, Luciano, cada minuto, gente, 10h33, sua participação no 98804-2851. Gente, às 10 horas da manhã, já vou trazer informações aí. Tem fofoquinha rolando, gente? Eu quero saber se você concorda comigo ou não concorda. E o nome dela está em alta novamente, gente. Sim, é a Virgínia Fonseca, gente. Olha, às 10 horas não, né? Às 11, né? Porque já são 10h33. Tô querendo voltar meia hora? Pode não, hein? A única coisa que a gente pode voltar é tomar um golinho de café, né? Isso a gente pode a qualquer momento. Sua participação estou aguardando.

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1: 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Antônio Olinto, aquele abraço especial pra você que está aqui na cidade, do interior também, na cidade.

Um abraço bem especial pra Mary, também pro seu esposo, todo o pessoal aí da cozinha, que aquele abraço super especial. Não esqueci de vocês, não, viu? Não esqueci. Ontem nós estivemos aí, né, no CT Querência, né?

0: com Country Beat, corpão de violão. A gente tem corpão de violão, né? Por aqui eu tomo banho e sei como é, só se for de violoncelo. 10h46, gente, brincadeira. Bom dia pra você, sintonizado aqui no Amanhã Show. Sua participação no 98804-2851 é o seguinte, gente. Temos dois ingressos pro circo, sim, circo estoque. Então já sabe, né? Manda sua mensagem, participe 98804-2851.
1: O tempo ensina a não correr tanto, a ouvir mais, a rir daquilo que um dia irritou.

0: perguntou: "O tempo ensina que a vida passa, mas também que cada momento marca uma memória. Os abraços que ficaram, as histórias que vivemos, a lembrança do sorriso. Algumas coisas nunca mudam, elas seguem vivas dentro de nós. Safe, mão amiga. Guarde boas lembranças."
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3: Ah, moleque!
4: E aí, ouvinte, sou eu, Henrique. Estava com saudade? É, voltei com mais uma charadinha. Você sabe qual a peça do carro que é fabricada no Egito? Não? Peça do carro fabricada no Egito. É o pneu? Não. É o vidro? Não. Não é o capô? Não é o para-choque? Se você respondeu que são os faraós, você acertou! Os faraós! Ah, eu vou ali, já volto. Vou tomar um sorvete.
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1: O inverno começa em 21 de junho e já acende um alerta para o aumento das doenças respiratórias, especialmente entre crianças. Com a queda das temperaturas, o clima mais seco e a permanência prolongada em ambientes fechados e pouco ventilados, cresce a circulação de vírus respiratórios e o risco de complicações como a pneumonia. A Secretaria de Estado da Saúde do Paraná, SESA, reforça a importância da prevenção e da atenção aos sinais de agravamento dos quadros respiratórios infantis. A vacinação, a higiene das mãos e a procura precoce por atendimento diante de sintomas persistentes podem evitar complicações e salvar vidas. De acordo com dados da SESA, crianças de até um ano de idade são

0: pessoas mais afetadas pela pneumonia. Além da vacinação em dia, medidas simples podem reduzir significativamente a propagação das infecções respiratórias. A lavagem correta das mãos não impede que o vírus exista, mas ajuda a interromper a sua propagação. Quando uma pessoa tosse ou espirra nas mãos e tocar superfícies ou outras pessoas, pode transmitir agentes infecciosos. Por isso, lavar as mãos com frequência, secá-las adequadamente e utilizar álcool 70% quando necessário são medidas fundamentais. Também recomenda-se manter os ambientes ventilados, adotar etiqueta respiratória, cobrir a boca e nariz com antebraço ao tossir ou espirrar, evitar contato próximo com pessoas sintomáticas e manter hábitos saudáveis. A Secretaria de Estado da Saúde reforça ainda que, em caso de dúvida sobre o estado de saúde da criança, a orientação é procurar uma unidade de saúde para avaliação profissional. 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

pra você. Ai, que delícia! Bolinho, gente, com bolinho de arroz. Ah, meu Deus do céu! Participando do sorteio também é a Sandra Duma, né, da Colônia Cachoeira. Lembrando que mandando sua mensagem pro 98804-2851, você estará participando aí do sorteio de ingressos pro circo. O Circo Estoque que está aqui na cidade, né? Pra você participar, levar a criançada, dar risada. Que mais, hein? Gente, deixa eu contar uma coisa pra vocês. Deixa eu ver aqui, cadê? Aí, achei. Contar uma coisa pra vocês. Sua participação, então, pode render, né, presente, ingressos pro circo. Também, gente, logo mais ao meio-dia, tem a segunda edição do jornal aqui da Rádio Cultura Sul FM, pra você ficar bem informado, saber tudo o que acontece aqui na nossa região, na nossa cidade. 11h30 também tem, tá? Os destaques do que vai ao ar. À tarde, meio-dia e meia, tem o Zap Zap do Povão. 14h tem Sofrência Hoje, especial. Dose dupla com duas mulheres. Se uma que ri já incomoda, imagine duas rindo aqui. Incomodam muito mais. Sim, às 14h, Sofrência Especial no dia de hoje. Eita, gente, olha que delícia, que maravilha. Sandro, tudo de bom pra você, participando aqui do nosso sorteio. Sandro, lá da Colônia Iguaçu. Maria também, o Irineu. Olha que chimarrão bonito esse, hein, Irineu? Chimarrão verde bonito. Lindo demais. Sua participação, porque eu vou pegar um cafezinho agora, tá, gente? Cafezinho não, vou pegar um chazinho, né? Porque cafezinho, assim, muita cafeína também não faz muito bem, tá? Vou pegar um chazinho. Enquanto isso, nós vamos curtir música linda demais. Sammy Rico com Zezé de Camargo, Estrada da Vida. Gente, só pra lembrar, né? Sammy Rico esteve esse final de semana com a inauguração, né, da plateia Chitãozinho e Chororó nos altas, no Altas Horas. Muito legal, gente. Rapaz lindo demais. Herdou mesmo o talento, hein? Posso dizer pra vocês.

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1: Descobrindo a vocação. Meu pai foi para mim um protetor fidelíssimo, merecendo não só louvor como gratidão imorredora. É assim que o cirurgião Hans Killian sintetiza o papel de seu pai Gustavo em sua vida. Conta que desde tenra idade pôde fruir de maravilhosa liberdade. Podia fazer quase tudo o que lhe agradasse. Tendo demonstrado propensão para a música, foi tomar aulas de violino aos 7 anos. Quando descobriu a ciência dos pincéis, decidiu que se tornaria pintor. E os materiais da melhor qualidade lhe foram providenciados. Mais tarde, sentiu-se atraído pela marinha e começou a construir pequenos modelos de navios. Seu pai, de imediato, providenciou no porão da casa verdadeira oficina, provida de tudo de que ele necessitasse. Sorridente, assistiu à transformação do local do pequeno construtor de navios em viveiro de borboletas, insetos de toda a espécie e até numerosas plantas. Diante dessas tendências que se sucediam, os adultos opinavam a respeito da profissão que Hans deveria abraçar. Pintor, segundo seu professor de desenho. Um bom engenheiro, conforme seu professor de física. Enquanto sua mãe o incentivava a prosseguir com seu viveiro. Apenas seu pai se mantinha silencioso, confiante que o tempo viesse em auxílio do filho, a fim de que ele se inclinasse para o que lhe deveria ser a vocação. No entanto, foi observando a devoção desse pai à medicina que Hans se decidiu. Provocando verdadeira revolução, em 1898, com a concepção de um aparelho inovador que permitia a localização e retirada de qualquer corpo estranho do pulmão, a fama do Dr. Gustavo ultrapassara as fronteiras da Alemanha. Casos considerados insolúveis lhe eram encaminhados de outros países. E quando ele conseguiu retirar do pulmão o apito que a pequena argentina Corina engolira, comemorou em família. Afeiçoara-se a menina e tudo fizera para lhe salvar a vida, que poderia perecer caso o objeto não fosse retirado. Passara por dias inquietantes. Depois do êxito do procedimento, à hora do almoço, Corina e seus pais foram à casa do Dr. Gustavo. A mãe, esbelta, elegante, trouxe um ramalhete de caríssimas orquídeas, abraçou a esposa e lhe ofereceu as flores. Depois, voltou-se para o médico, tomou-lhe as mãos e as beijou. Deus abençoe essas mãos milagrosas,

face com lágrimas lhe deslizando pelo rosto. O pai da menina, menos efusivo, apertou afetuosamente a mão do médico. Corina foi a última a agradecer. Fez profunda reverência e tímida murmurou: "Muchas gracias, senhor." Foi naqueles curtos instantes que Hans sentiu crescer em si o desejo de ser médico. Que outra profissão poderia lhe oferecer tamanhas possibilidades de auxiliar e socorrer seu semelhante? Quando comunicou ao pai sua resolução, viu um brilho de alegria em seus olhos azuis. Compreendeu que satisfazia a um dos mais caros desejos dele, jamais externado para não influir em sua decisão. Era o desejo do pai vê-lo abraçar a medicina, mas jamais opinara. Sábio, tinha a nítida compreensão de que o filho deveria descobrir sua vocação, sua paixão, seu ideal de servir.

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0: Opa, peraí, olha só, vamos de... Vamos conversar aqui com o Serginho. Serginho já está aqui no estúdio trazendo pra gente o que vai ao ar daqui a pouco, né? Na destaque, né? O que vai ao ar daqui a pouco, meio-dia, na segunda edição do Jornal aqui da Cultura. Bom dia, tudo bem com você?
1: Um abraço, bom dia, Nelly, bom dia, ouvintes. É, estamos chegando aí, né? Uma manhã nublada, garoa e frio, né?
0: E faz frio parte. Mesmo, né? É gente verdade. Do céu, que frio.
1: Então... algumas das notícias aqui, algumas das manchetes, né, que vão se transformar em notícias. Por exemplo, Estados Unidos e Irã fecham acordo e devem assinar por fim da guerra nesta sexta-feira, diz Paquistão. Tomara que dê certo, né, que seja verdade e que o pessoal assine mesmo para acabar de vez aí com essa situação. Mega Sena acumula e ninguém acerta nem a quina no Paraná. Pense nos milhões que estão em jogo, né? E faz muito bem, né? Nessa época do ano.
0: Imagine, né? Imagine só, gente.
1: Ou qualquer época, né?
0: Qualquer época do ano, gente. Olha, se amanhã não aparecer, brincadeira. Se a semana que vem, na verdade, não aparecer, né? Porque aí...
1: Não, não.
0: Já tá sabendo, saber. Né? É haverá, não vou dizer nada, mas haverá sinais.
1: Ah, com certeza. IBGE contrata profissionais para atuar no 12º Censo Agropecuário e abre vagas no Paraná. Então, você que já trabalhou no Censo, tem vontade de trabalhar, fiquem ligados aí que nós teremos informações. Também o resumo do que foram os jogos macro-regionais aqui em São Mateus do Sul. Daqui a pouco nós vamos trazer informações. As informações das últimas horas no meio policial, GAECO e demais órgãos de segurança pública deflagraram operação contra o crime organizado. Daqui a pouquinho vamos trazer detalhes, porque tem cidade da região envolvida aí, sabe? Então, fiquem ligados conosco a partir do meio-dia.
0: Então vamos aguardar. Serginho, a partir do meio-dia, comandando a segunda edição do Jornal aqui da 97.5.

0: empurrada. 11h33. É, um abraço pra você, um abraço também aí, ó, pra quem está pedindo, a Simone está pedindo música. Regiane, ó, melhoras pra você. Diz que tá há 10 dias aí com uma gripe. Ih, menina do céu, essas gripes estão pegando de um jeito, né? Nani da Vila Americana também, a Célia Guimarães, beijo para vocês, meninas, todas participando do sorteio aí de 2 ingressos pro circo.
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0: Mais uma daquelas músicas pra gente lembrar e relembrar, né? LS Jack, talvez. Bom dia, Marisa, tudo bem com você? Também o Charles. Charles, que isso, Charles? Pra curar de ontem, que isso, Charles? Me acuda, me abane. Né, ele está na escuta. Tô na escuta também, Nelson. Você está na escuta comigo, Nelson de Curitiba, almoçando com a Nelitia.
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E pra Juliane, também pro Marcelo, todos na escuta com a gente. Ó, é o seguinte, quero mandar um abraço bem especial, sabe, pra quem? Pra Juliane. Juliane, você faturou, né? Ganhou um presente aqui da Rádio Cultura SFM, os ingressos pra ir pro circo. Tudo de bom pra você, ó. Vai poder aproveitar aí com o seu filho, né? Com o Enzo. Coisa boa. Ketlin, abraço pra você, tudo de bom. Também um abraço pro Aurélio, pra Poliana, Sofia, Luane também. Obrigada pela sua participação aqui todos os dias, todas as manhãs, viu, Sueli? Amanhã, a partir das 9 horas da manhã, eu volto com o Manhã Show, mas, é, hoje também vai ter Nelita na parte da tarde. Junto com a Selma, estarei fazendo o Sofrência de hoje. Então, gente, pega leve, hein? Por favor. 11h54, beijo, até mais.

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1: Agora, 6:06, estamos chegando para trazer os principais destaques desta manhã, né? No Cultura Sul Notícias, edição do meio-dia. A previsão do tempo marca para hoje, né? Não marca chuva, na verdade, mas a mínima 11 graus centígrados nesse momento. Céu nublado, né? Com garoa aqui em São Mateus do Sul e parte do centro-sul do Paraná. Para amanhã, dia 16, a mínima 7, a máxima 18 graus. Não chove. Para quarta-feira também, a mínima 4, a máxima 19 graus, e também não chove. Essa é a previsão do tempo segundo o CIMEPAR. Vamos trazer agora as manchetes gerais.
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1: Olha, Gaeco deflagra mega operação contra o crime organizado com 559 mandados no Paraná e outros três estados. Adolescente que estava desaparecida em Bituva é encontrada na casa de outro jovem. Estados Unidos e Irã fecham acordo e devem assinar fim de guerra nesta sexta-feira. IBGE contrata profissionais para atuar no 12º Censo Agropecuário e abre vagas no Paraná. O alerta de síndrome respiratória. Casos graves de 3 vírus disparam no estado do Paraná. Daqui a pouquinho vamos trazer detalhes. Agora 6:08, 6:08, e daqui a pouquinho nós teremos também a participação do Emerson Bacil no Vamos ao Que Interessa, e também já secretário municipal de esportes, o Jackson, vai fazer um balanço do que foram aí os jogos macro-regionais aqui em São Mateus do Sul, com mais de 1.500 atletas de toda a região do estado do Paraná aí que participaram. Esses jogos aí terminaram ontem, né? Próximo às 12 horas, né? Tivemos o encerramento. Ele vai trazer aí resumidamente os detalhes aí desta participação da nossa região nos jogos macro-regionais aqui do estado do Paraná.
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1: Agora 6:10, 6:10, né? Segue aí céu nublado com garoa aqui no centro-sul do estado do Paraná. E daqui a pouquinho nós vamos trazer aí informações também do meio policial. Já informações aí do meio policial, porque na nossa região furto, ameaças e ocorrências de trânsito fizeram parte aí das principais ocorrências no final de semana. Nós tivemos também no final de semana o bingo da APAI, né? O Emerson Bacil esteve lá e vai trazer informações aqui. Por isso, vamos ao que interessa com Emerson Bacil.
2: Bom dia, Cleverson, bom dia, Sérgio Soriane, Emerson Bacil, vamos ao que interessa. Segunda-feira, previsão de chuva durante praticamente toda a semana, mas quero falar aqui um pouquinho do que aconteceu no final de semana, né? E o que aconteceu? Muitas festas, e demonstra que a população, mesmo com dificuldade, com situações que enfrenta durante a semana, ela quer também um tempo para se divertir, para passar o tempo. E nós tivemos algumas festas na região, fogueiras, arraiás, festas juninas, que animaram a comunidade, várias comunidades. Ontem, por exemplo, teve várias festas na região, teve em Guamirim, Guamiranga, uma festa bonita, teve na Perpétuo Socorro, na matriz de Irati, choveu bastante lá, e em Malé, na igreja ucraniana, até o padre Daniel, que sempre celebrou missa aqui na igreja ucraniana em São Mateus, na Vila Pinheirinho, há 2 anos já se encontra por lá. Conversamos bastante, enfim, tivemos aí outras festas, como em Paulo Frontin, que foi um sucesso, mais de 3.300 cartelas vendidas de um Volkswagen Santana, e 2 pessoas ganharam. Vamos ver o que elas vão decidir hoje, a Iris Manuele Dalpra e também o Silvio Luiz Pichachenek. A festa do Pontilhão foi um sucesso, muita gente no Pontilhão, no Dois Irmãos também, o pessoal dançou bastante final da tarde, e claro que o domingo foi feito para isso. Então, na segunda-feira, só quero destacar aqui que por detrás de cada festa tem uma família, tem uma pessoa que está lá há dias organizando, batalhando, fazendo com que as coisas aconteçam. A comunidade, realmente, ela se une para receber tantas pessoas do local, da localidade, como outras que vêm de fora e querem receber muito bem. Então, aqui eu destaco cada um voluntário que faz parte desses eventos, eventos bonitos que tem por natureza arrecadar para a igreja, para uma entidade, para a comunidade, e assim continuarem se fortalecendo. Então, a gente se destaca aqui esses eventos, parabeniza cada um.

0: que ajudou a organizar, e você que também comprou uma rifa, um bingo, participou, comprou um pastel e fez com que o evento desse retorno, e o retorno voltado de alguma forma para a comunidade. Um forte abraço, Emerson Bacil, e vamos sempre ao que interessa.
1: Muito obrigado ao Emerson Bacil participando conosco aqui, 12:13. E olha, o novo boletim Infogripe da Fiocruz sinaliza que o Paraná é um dos 11 estados com incidência de síndrome respiratória aguda grave, em nível de alerta, risco ou alto risco, com indícios de crescimento na tendência de longo prazo nas últimas 6 semanas. Por aqui, os casos da síndrome por vírus sincicial respiratório continua aumentando. As hospitalizações por influenza A também estão em alta no estado. E segundo o boletim da Fiocruz, os casos graves por influência B também estão se espalhando pelo Paraná. A análise é referente à semana epidemiológica 22, período de 31 de maio a 6 de junho. É importante que a população tome alguns cuidados, como lavar sempre as mãos, usar máscaras dentro das unidades de saúde e em ambientes aglomerados com pouca circulação de ar. Também é importante fazer isolamento em caso de aparecimento de sintomas de gripe ou resfriado para evitar transmitir o vírus para outras pessoas. Se não for possível fazer o isolamento, a recomendação é que a pessoa saia de casa usando uma boa máscara como a N95 e a PFF2. E o mais importante, é fundamental que as pessoas dos grupos prioritários e elegíveis tomem a vacina contra a influenza para diminuir as chances de desenvolverem a forma mais grave da doença ou irem a óbito. Caso se infectem com esse vírus, orienta a pesquisadora Tatiana Portela, do boletim Infogripe e do programa de computação científica da Fiocruz. Então, essa é a situação, né? Infelizmente, muita gente não se vacinou ainda contra a influenza, né? A Secretaria de Saúde está atendendo ainda os grupos prioritários, estudantes, e logo, logo será liberado para a população em geral. Torcemos para que isso ocorra o mais rápido possível, para que todo mundo possa ir se vacinar e ficar protegidos, né? Contra a influenza A ou a influenza B. Então, esta é a situação. Agora, 12:16, vamos trazer informações do esporte, porque tivemos, desde quarta-feira, aqui em São Mateus do Sul, os Jogos Escolares do Paraná, fase macro-regional. Muitos municípios participando, mais de 1.500 atletas, e o secretário de esportes Jackson vai trazer detalhes nesse momento.
2: Bom dia, Sérgio, bom dia, ouvintes da Cultura Sul FM. Sou Jackson Soares, secretário municipal de esportes, hoje passando para um pouquinho do resumo do que aconteceu entre o dia 10 de junho ao dia 14 de junho aqui em São Mateus do Sul, na fase macro-regional de São Mateus, 72º Jogos Escolares, que São Mateus foi sede. São os resultados das quadras, então: basquete masculino 12 a 14 anos, Colégio Sagrada Família de Ponta Grossa campeão, Colégio Santo Antônio de Pinhão vice. Basquete masculino 15 a 17, Colégio Dinâmico de Castro campeão, Colégio Navanda de Guarapuava vice. Futsal feminino 12 a 14, Colégio Integração de Ponta Grossa campeão, Colégio Professora Luísa Rosa Zarpelon de Irati vice. Futsal feminino 15 a 17, Colégio Padre Francisco de Guarapuava campeão, Colégio Integração de Ponta Grossa vice campeão. Futsal masculino 12 a 14 anos, Colégio Militar de Nova Vitória campeão, Colégio Leopoldina de Tibagi vice. Futsal masculino 15 a 17, Colégio São Mateus de São Mateus do Sul campeão, Colégio Antônio e Marcos Cavanes de Castro vice campeão. Futsal para desporto 15+, Escola Espaço e Vida de Prudentópolis campeão, Escola 21 de Outubro de São Mateus do Sul vice campeão. Handebol feminino 12 a 14 anos, Colégio Marista de Ponta Grossa campeão, Colégio Santo Antônio de Pinhão vice-campeão. Handebol feminino 15 a 17, Colégio Imperatriz de Guarapuava campeão, Colégio Sagrada Família de Ponta Grossa vice-campeão. Handebol masculino 12 a 14 anos, Colégio Marista de Ponta Grossa campeão, Colégio Militar de União da a vitória.

0: vice-campeão. Handebol masculino, 15 a 17 anos, Colégio Marista de Ponta Grossa campeão, Colégio Imperatriz de Guarapuava vice-campeão. Voleibol feminino, 12 a 14 anos, Escola Nossa Senhora das Graças de Irati campeão, Colégio Túlio de França de União da Vitória vice-campeão. Feminino, 15 a 17, Colégio Santa Terezinha de Guarapuava campeão, Colégio Antônio da Silveira de Irati vice-campeão. Voleibol masculino, 15 a 17 anos, Colégio Dinâmico de Ponta Grossa campeão, Instituto Federal de Irati vice-campeão. Esse é um resumo do que aconteceu nas quadras de São Mateus do Sul. Agradeço a equipe da Secretaria de Esportes, todos os funcionários que participaram e fizeram com que esse evento fosse um sucesso, São Mateus do Sul com o esporte em alta. Obrigado a todos, obrigado a vocês da imprensa que sempre estão cobrindo aí e divulgando o esporte são mateuense.
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2: Tá, então, esse foi um resumo, né? Porque foram mais modalidades ainda que tiveram as disputas e amanhã com certeza o Jackson vai fechar esse relatório e nos encaminhar aí. Tivemos aí tênis de mesa, várias outras modalidades como vôlei de areia, enfim. Mas essa é uma primeira etapa, um primeiro resumo aí do que foram os jogos escolares da fase macro-regional aqui em São Mateus do Sul. Meio-dia, 20 minutos, Gaeco deflagra mega operação contra o crime organizado com 559 mandados no Paraná e outros e em outros três estados. O Grupo de Atuação Especial de Combate ao Crime Organizado Gaeco, do Ministério Público do Paraná, deflagrou na manhã de hoje a Operação Panóptico Convergência Nacional PR-01, considerada uma das maiores ações recentes de combate ao crime organizado no estado. Ao todo, estão sendo cumpridos 559 mandados judiciais, sendo 304 mandados de prisão e 255 mandados de busca e apreensão em cidades do Paraná, São Paulo, Santa Catarina e Mato Grosso do Sul. A investigação tem como alvo uma organização criminosa de abrangência nacional que atua a partir de estabelecimentos prisionais. Cerca de 1000 policiais participaram da ação e essa operação é resultado de investigações conduzidas aí por 10 núcleos do GAECO no Paraná e ocorre em integração com a segurança pública do estado. Participam da ação equipes da Polícia Militar, Polícia Civil, Polícia Penal e Polícia Científica. Segundo o Ministério Público, aproximadamente 1000 policiais, distribuídos em 204 equipes, foram mobilizados para o cumprimento das ordens judiciais. Parte significativa dos mandados foi executada dentro de unidades prisionais, onde já se encontravam diversos investigados. No Paraná, as ordens judiciais foram cumpridas nos seguintes municípios: Astorga, Arapoti, Candói, Cascavel, Cianorte, Cruzeiro do Oeste, Curitiba, Foz do Iguaçu, Francisco Beltrão, Guaíra, Guarapuava, Irati, Jandaia do Sul, Laranjeiras do Sul, Loanda, Londrina, Manuel Ribas, Maringá, Nova Londrina, Paraíso do Norte, Paranavaí, Paraná City, Piraquara, Ponta Grossa, Porecatu, Prudentópolis, Roncador, Santo Antônio da Platina, São José dos Pinhais, Sarandi, Sengés, Telêmaco Borba, Umuarama e União da Vitória. Além do Paraná, também houve cumprimento de mandados em Joinville, Santa Catarina, Naviraí, no Mato Grosso do Sul, Bauru, em São Paulo, e Itapecerica da Serra, também em São Paulo. De acordo com o GAECO, a operação busca responsabilizar o maior número possível de integrantes da organização criminosa, enfraquecendo sua estrutura e interrompendo suas atividades ilícitas. As buscas também têm o objetivo de arrecadar provas e contribuir para a elucidação de outros crimes relacionados ao grupo. As investigações vêm sendo desenvolvidas desde o final de 2025 em todas as regiões do Paraná, com medidas autorizadas por órgãos do Poder Judiciário em diversas comarcas do estado. Então, essa

0: operação que está sendo deflagrada, né? A operação Panótico, que significa em sua origem grega aquilo onde tudo é visto, né? O conceito foi popularizado pelo filósofo e sociólogo francês Michel Foucault, da obra Vigiar e Punir. E o GAECO, juntamente com os órgãos de segurança do estado do Paraná, São Paulo e Santa Catarina, trabalham nessa questão aí, nessa operação. E a cidade mais próxima aqui, que deu pra gente perceber, né, pelo relato, é o município de Irati, que também, né, foi visitado aí pelo GAECO. Adolescente que sumiu em Imbituva é achada na casa de outro jovem. Na manhã de ontem, uma ocorrência de desaparecimento mobilizou a Polícia Militar do município de Imbituva. Uma adolescente de 13 anos que havia sumido na noite do sábado foi localizada pelas autoridades após horas de busca. O caso veio à tona quando a responsável pela menina procurou o pelotão policial por volta das 9:20 da manhã. Ela relatou que na noite anterior, por volta das 21:20, precisou sair rapidamente para cuidar da mãe, que mora na casa ao lado. Ao retornar, notou que a filha não estava mais na residência localizada na região do Palmar, na zona rural. Durante o registro, a responsável detalhou que a jovem vestia um moletom marrom, calça jeans e um calçado tipo crocs de cor clara. A polícia prestou as orientações iniciais, tentou contato por telefone com a menina, mas sem sucesso. A central de operações e o conselho tutelar foram imediatamente comunicados. O desfecho da ocorrência se deu pouco depois, por volta das 10 horas, durante um patrulhamento na área central da cidade. Os policiais receberam novas informações da família. Após diligências, a equipe encontrou a menor na residência de outro adolescente. O conselho tutelar foi acionado ao local e assumiu a responsabilidade pela jovem e fez o encaminhamento para escuta especializada. Basta avisar, né? Lamentável a situação. E tem que ser investigada toda essa causa aí, porque não é normal você sair sem avisar, né? Essa que é a grande verdade. Agora, 12:26, e assim vamos finalizando aqui na edição do Jornal do Meio-Dia desta segunda-feira. Desejando a todos uma ótima semana. Amanhã às 7 horas estaremos novamente aqui com nova edição e as informações e ocorrências das últimas horas. Um grande abraço, ótima semana e até amanhã, se Deus quiser.
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0: Manda aí. Que vai ser um prazer atender todo mundo, né? Claro. Uma ótima segunda-feira pra todos.
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Escorpião, a primeirinha de hoje aqui do Zap. Perigosa, hein, linda? Agora, 12:31. E aí, tudo bem? Tudo certo com você? Já almoçando? Hora boa, né? Hora boa. A gente que almoça mais tarde. Tem gente que já almoçou. Eu já almocei. Melhor almoçar agora, né? Mais tarde dá uma fome, que Deus o livre. Enfim, esteja você fazendo o que estiver fazendo nesse momento. Se está almoçando um bom almoço, bom apetite. Se já almoçou, né? O que eu posso dizer? Um bom pós-almoço, né? Daquela preguicinha danada que é tradicional. A gente tira aquela cesta pra dar conta do restante do dia, né? Ainda mais hoje, segunda-feira, né? Não tem como passar em branco a toda a cesta, né? Aquela esterejada, como diz a história. Já já a gente volta com muito mais pra você que está sempre ligado aqui, né? Pra você que está sempre ligado. Sobrou um S aqui, na verdade, né? Pra você que está sempre ligado aqui na 97.5.

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0: Meio-dia e 37.

manda pra cá sua mensagem. Manda pra cá o seu áudio. É mensagem de áudio, tá, gente? Manda um áudio pra cá pedindo sua música e a gente vai tocar pra você, né? Um abraço pra Neuciola. Neuciola disse que já almoçou. Já, né? Agora tá naquela fase da dormidinha. É, tem gente que almoça, vai pro sofá, daquela dormidinha básica, né? Enquanto vê uns videozinhos, enquanto atualiza as fofocas. Não é? Quem mais? Um abraço também pra minha amiga Regi, né? Regi tá ligadinha aí, perguntando aí do Lu, o que aconteceu com o Luciano, né?

0: Boa tarde, Elias, tudo bem? Aqui é o Dionísio do Cochilhão do Meio. E o Roda é barquinha de ouro, hein? Pra nós só curtir, nós estamos trabalhando aí.
1: Maravilha, então vamos curtir. Todos juntos.

Cássia Heller, o Segundo Sol. Meio-dia 47, Zap do Povão. A galera faz a programação, mas é só mandar áudio, tá, gente? Não tem. Se mandar texto, não tem como atender. Tem que ser áudio pedindo sua música e a gente vai atender você com muito prazer, com muito carinho, mas tem que ser áudio, tá? Como todo mundo tá fazendo, manda um áudiozinho pra cá pedindo sua música e ela vai pro ar.

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0: Manda áudio, hein?
1: Boa tarde, aqui é a Cecília Bronowski, Brumado, São João do Triunfo. Quero falar sempre pro meu pai, Pedro Bronowski, que ontem fez aniversário, daí quem tá mandando dela é a Cecília Bronowski aqui do Brumado. E a música é Leandro Leonardo.

Fred e Fabrício, te amar é meu talento. E te atender aqui no Zap Zap do Povão é o meu talento. Então manda pra cá sua mensagem, 98804-2851. Mensagem de áudio. Manda seu áudio pra cá pedindo sua música e eu vou atender você com muito prazer.

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1: A estreia de Dark Horse, filme inspirado na trajetória do ex-presidente Jair Bolsonaro, poderá ser adiada. A possibilidade foi confirmada pela empresária Karina Ferreira da Gama, dona da produtora Go Up Entertainment, em entrevista à Folha de São Paulo. Segundo informações do portal 360, a produtora diz que a recomendação partiu do advogado Ricardo Saeg, que defende que o lançamento aconteça apenas após o período eleitoral para evitar interpretações políticas em torno da obra. A Go Up Entertainment declarou ter investido 75 milhões de reais na produção do longa. O valor aparece em uma perícia judicial anexada a um processo que investiga o ICB, Instituto Conhecer Brasil, por suspeita de desvio de recursos de um contrato de 108 milhões de reais firmado com a Prefeitura de São Paulo. O instituto pertence à própria Karina Ferreira da Gama. 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
0: Boa tarde, agora meio-dia não. Uma e quatro, ou 13 e 4, como preferir.
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0: Uma boa tarde, uma excelente semana.
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0: Até as 2 horas segue por aqui o Zap do Povão. Logo mais as 2 tem Sofrência.
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0: Hoje o Sofrência estará na companhia da Nelly e da Selma.

Oi, boa tarde. Eu sou a Sandra da Vila Americana e eu queria escutar a música da Simone Mendes e Manu Batidão. E ofereço a música para todos que estão ouvindo a Cultura Sul.

Boa tarde, tudo bem? Queria ouvir a música Solteiro Não Leva Chifre. Só pra curtir, a Joana da Vila Pão.

0: Tem gosto de barulho.
1: E aí, solteiro não leva chifre? Será? Será? O que você acha? Esse tema pro sofrência, né? Tema pro sofrência. Muito bem, já depois do intervalo comercial, a gente volta com mais música pra você aqui no Zap do Povão, pra você pedir a sua, pra você programar a sua por aqui, manda o áudio no WhatsApp 98804-2851 e a gente vai desejando pra você uma semana maravilhosa, uma ótima segunda-feira, uma boa tarde também, claro.
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Música boa, né? Música boa do Edson Hudson, Fala. Também tivemos aí Lizus com Cowgirl e a primeira Banda Batista, Folha Seca. E você, já participou? Já mandou seu áudio pra cá? Manda pra cá seu áudio pedindo sua música, a gente vai tocar pra você com o maior prazer. Agora, 1:28.

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0: para confirmar que é o zap zap do povão. Beleza? Tem mais uma participação. Deixa eu ver quem. Quem que está aqui participando comigo agora? Fala, meu amigo.
1: Boa tarde, Elias. Tudo tranquilo? É o Zenei Galac. Estamos aí curtindo a melhor programação da Cultura FM, escutando o melhor locutor da cultura, nosso amigo Elias. Está ouvindo, hein? Zenei Galac, minha esposa Lúcia e meus filhos. Um abraço. Zenei Galac.
0: Valeu, Zenei. Ouviram, né? Valeu, Zenei. Grande abraço a você. Obrigado.

Léo Balbinotti com Danilo e Davi, número chato. Também teve Maná, Sino Tubiera Zido, meu amigo Dalcio do iFi Connect, ligado e não perde uma, né? 12:32, eu errei a hora aqui, o Dalcio não perdoou. É uma, era uma, agora já é 1:41. E aí, tá afim de pedir a sua? Dá tempo ainda? Manda pra cá seu áudio pedindo sua música e eu vou atender você com muito prazer aqui na 97,5, a rádio que vai mais longe, tanto na frequência 975, a rádio mais potente de toda a nossa região, uma das mais potentes do Paraná, aqui no Planalto Norte Catarinense, chegando para mais de 40 municípios em toda essa região. 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Agora são 1:42.

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1h46. Daqui a pouco tem sofrência aqui na 97.5. 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Até uma, continua por aqui o Zap do Povão. Aqui toca sua música. Faça seu pedido.

Oi, boa tarde, tudo bom? Aqui é a Olinda do Pinski Cotesc, Colônia Lagoa, São João do Triunfo, queria ouvir a música Faceirinha, só para curtir.

É o Ademir aqui. Boa tarde, Elias. Tudo tranquilo? É o Ademir aqui. Elias, podia tocar pra nós aí a música da banda Vaqueira Sertanejo? O duelo do Chipe contra o Pinho? Beleza? Valeu, obrigado.

Meus amigos, essa história aconteceu na grande feira de tecnologia. Agrícola de um lado, robô japonês tocador de cordas. A inteligência artificial do outro, o Tião Mineiro. 70 anos de calo no dedo e poeira na bota. Foi um duelo de faísca contra suor. Escutem só.

0: Tá aí, é o seu duelo do Chip contra o Pinho, que música bonita, né? Bem bacana, bonita e verdadeira, digamos assim, né? E agora? E agora? O que que acontece aqui?
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0: No final já o Zap do Povão, então vamos para a nossa última participação de hoje.
2: Boa tarde, aqui é a Lana da Colônia Brumada. Eu queria escutar a música Amado Batista, Secretária. Queria oferecer para minha mãe Alciele, para minha avó Marli, para o meu avô Miguel e para o meu irmãozinho Adson e meu pai que está trabalhando. Meu pai é o seu.
0: Legal, dado o recado, finalizando com Amado Batista, Secretária, Zap volta amanhã na sequência em sofrência até às 3. Valeu, gente. Amadão para encerrar.

0: 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Morreu na manhã de sábado, dia 13, em Curitiba, o publicitário Sérgio Reis, um dos nomes mais influentes da publicidade brasileira. Ele estava internado no Hospital Nossa Senhora das Graças e faleceu aos 87 anos. Reconhecido nacionalmente por criar campanhas marcantes, Sérgio Reis foi o responsável pelo famoso slogan "O tempo passa, o tempo voa", da antiga Poupança Bamerindus, além da campanha Bicho do Paraná, que se tornou símbolo da identidade cultural paranaense. Natural do Rio de Janeiro e formado em São Paulo, o publicitário chegou ao Paraná ainda nos anos 60, após ser convidado pelo grupo Olsen. Pouco tempo depois, iniciou sua trajetória no Bamerindus, onde permaneceu por 25 anos. À frente da agência Umarama Publicidade, assinou diversas campanhas que marcaram época no mercado publicitário brasileiro. 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

0: Boa tarde, galera! E aí, tudo bem com vocês? Está começando agora o Sofrência. Selma Santana por aqui. Hoje é o programa das mulheres. As mulheres estão por cima de tudo, estão por dentro de tudo, estão sabendo de tudo e as mulheres estão tomando conta, não é, Nelly? Boa tarde.
1: Boa tarde, Selma. Boa tarde a todos os ouvintes. Isso mesmo, estamos tomando conta de tudo, estamos aqui, ó.

0: Nós estamos dominando, já dizia, né, a canção, né? As mulheres vamos dominar. Já estamos aí, ó.
1: Sim.
0: Hoje eu falei pela manhã que uma Nelly dando risada pela manhã ia incomodar. Agora Nelly se é uma tarde dando risada ia incomodar muito mais.
1: Vamos
0: então,
1: incomodar.
0: Então preste atenção aí pra você que está ouvindo na sua casa, no seu trabalho, nos levando de carona. Tem o pessoal aí que fica com o radinho ligado esse horário, né?
1: Ah,
0: porque
1: sim.
0: Quer saber as fofocas mesmo. Sabe? E tem lugares que eu chego que me perguntar pra mim. Se é... Gente, eu não sei as fofocas. Não adianta. Tenta perguntar pra mim.
1: Eu sei, mas eu não conto, né? Oh, eu fico sabendo, mas eu não conto.
0: Pergunta,
1: não falo nomes.
0: Pra mim, eu falei, gente, não sei mesmo. Alô, pessoal da área industrial também aqui de São Mateus do Sul, porque eu sei que eles ficam ali, ó, sim, sintonizadinhos com a gente.
1: Bacana, muita gente mesmo que para, a gente fala, eu paro pra almoçar e fico ouvindo Sofrência, eu fico prestando atenção, quero saber das histórias. Isso é bacana demais, né? Porque o Sofrência é um programa que deu certo por isso, porque todo mundo quer saber da fofoca dos outros.
0: É verdade.
1: Mas as suas próprias, ninguém conta.
0: Esses dias eu tava seguindo uma página aí da cidade que fala de umas fofocas. Menino do céu, fiquei coçando pra mandar um direct pra perguntar quem era.
1: Ai,
0: mas eu sabia que não iriam me responder, óbvio, né? Mas,
1: sim.
0: Mas me coloca de moderadora.
1: Ah.
0: Eu prometo que eu não conto pra ninguém, apenas me coloca de moderadora aí nesse Instagram aí.
1: Ai, meu Deus. E o dia dos namorados, como é que foi, Nelly?
0: Opa,
1: foi legal?
0: Foi
1: bom?
0: Pois
1: foi.
0: Foi ótimo.
1: Então, que bom.
0: Pra muita gente, né?
1: Sim, com certeza. Pra muita gente, mas acho que nem pra todo mundo, né?
0: Exatamente. Eu fico pensando também, hein? Será que foi bom, assim, uma escala de 0 a 10 pras pessoas, pra eles mandarem pra gente aí como
1: sim.
0: É que foi?
1: Conta pra gente. Manda aqui no 988042851. Como é, de uma nota de 0 a 10, como foi seu dia dos namorados?
0: O meu
1: queremos
0: dia
1: saber.
0: Foi muito bom. A noite foi melhor ainda. Ah. Trabalhei, faturei, ganhei dinheiro.
1: Melhor aí, isso. Melhor coisa, hein? Ó, mandaram aqui, é constatação do dia. Dia dos namorados foi igual ao Natal. Mas por que igual ao Natal? Recebeu muitos presentes? Vamos ver o que ele vai falar. Tenho até medo, mas... Vamos
0: ai,
1: ver, tá digitando.
0: Deus.
1: Mas dá medo, dá. Dá?
0: Não, eu ganhei presente, né? Ganhei assim. Você só não tem presente, né? Dessa vez. Mas ganhei presente.
1: Isso
0: então
1: é
0: eu posso.
1: Bom.
0: É, não posso reclamar, não. É, meu marido, ele é romântico.
1: Ele é romântico?
0: Ele é romântico,
1: ah, que bom.
0: Ele é cuidadoso.
1: Ah,
0: é.
1: Isso é legal, hein? Isso é bacana. Mas passar os momentos juntos, isso é bacana, né? Mesmo que você fique em casa. Porque eu acho assim, dias namorados é legal e tal, mas, gente, é muito cheio. Todos os lugares são muito, muito cheios, né? Assim. E então, ficar em casa também é bom. Eu fiquei em casa, né? Eu fiquei em casa.
0: É, fez também, assim, pratos especiais, jantar à luz de vela.
1: Não, mas fiquei em casa.
0: Fica em casa. Ah, então tá ótimo. Para, homem de Deus.
1: Nossa, olha. Posso falar no ar?
0: Vamos falar.
1: Vamos
0: fale,
1: falar?
0: Fale.
1: Por que ele falou, né, gente? Que Dia dos Namorados foi igual ao Natal. Chifrudos puxando presente. Meu Deus, essa eu não conhecia.
0: Gente do céu,
1: meu
0: quantas renas que tem. Então, é, muitas renas. Mas uma coisa que eu gostei de ficar acompanhando nas redes sociais, assim, tinha gente que nem sabia que estava namorando.
1: Você viu?
0: Mas naquele momento pareceu. Tinha gente que só mostrava o presente, né? Porque ele não podia contar de quem ganhou, provavelmente.
1: Exato!
0: Entendeu? Isso, tipo assim, depois não fala que não tirei foto com você,
1: sim,
0: a pessoa de costas, ou aparecendo.
1: Ai,
0: só a partezinha da mão, assim, sabe? E sem aparecer a unha também, porque a unha entrega.
1: A unha entrega?
0: Isso,
1: é.
0: Eu percebi, tá?
1: E sabe que eu
0: olha que eu vou dar nomes, brincadeira, não vou dar nomes não, viu? Eu só tava seguindo nas redes sociais, pelo amor de Deus, continue postando.
1: Eu esqueci até de olhar, mas é legal, hein? Porque realmente o pessoal entrega muita coisa, hein, nas redes sociais. Então, se você prestar bem atenção, às vezes você descobre uma ou outra, hein?
0: Teve novos casais formados na semana, ou na semana que antecedeu também. Quero mandar um abraço pro meu amigo Sandro Skodowski, que eu vi lá, que ele postou, que está namorando. Sandro, olha só!
1: Sandro, que legal, hein? Olha só, esse eu vi mesmo, eu vi.
0: Verdade, felicidades aí, Sandro.
1: Que legal, hein? Que bacana. Mas olha só, enquanto o pessoal vai mandando mensagem, gente, é o seguinte, é porque a gente recebeu uma mensagem aqui falando de um caso que aconteceu aqui na nossa região, não vamos falar detalhes,
0: sim,
1: mas assim, que a pessoa, a moça, ela, uns dias antes do Dia dos Namorados, ela achou um objeto, um presente nas coisas do companheiro.
0: Sim.
1: Certo? E ficou ansiosa esperando pelo Dia dos Namorados. E amanheceu, não ganhou, passou de tarde, não ganhou, passou de noite, não ganhou e não ganhou até hoje. E aí, Nelly?
0: Aonde foi

0: dar este presente. Aí é um... Vamos ter que pedir pro São Longuinho ajuda?
1: Então, ela mandou aqui pra gente a história, pedindo opinião. O que que a gente acha? Porque ela falou que era um presente bem legal, que ela ia adorar receber, mas que ela ficou esperando e ela tá esperando até hoje o presente. E ela passou o Dia dos Namorados com a pessoa. Maior parte do dia, sim, mas o presente não veio. E aí? Cadê este presente?
0: Aí é pedir mesmo pro São Longuinho, não sei, né? O problema é assim, ó, ela não contou pra gente qual foi o objeto, o presente, enfim, que ganhou. Porque se a gente, né, pelo menos imaginasse, né? Se fosse, por exemplo, lingerie, a gente já teria certeza. Não foi pra você, amiga.
1: Exato,
0: né?
1: Perdeu.
0: É.
1: Sim.
0: Aí se foi, por exemplo, um hidratante, né? Poderia falar, né? Um perfume, alguma coisa, sair fungando, né? Mas daí também não tem
1: como, né? Ai, ai, ai, ai,
0: é,
1: ai.
0: Mas eu não sei. Não sei não, hein?
1: Difícil, hein?
0: Verdade.
1: Olha lá, o que mandaram ali? Eu não sabia se era Dia dos Namorados ou Dia da Mentira. Ah, é. Tem esse detalhe também, hein? Tem esse detalhe. Mas seguinte, já são 12h15, a gente vai pro nosso bloco comercial e já já a gente volta e a gente quer saber a sua opinião. Onde você acha que foi parar o presente desta moça? E como é que foi o seu Dia dos Namorados? Manda aqui. 98804-2851.
0: Eu fiquei pensando, acho que a faca ia rolar. Ia cortar alguns objetos.
1: Vai rolar. Manda aí, gente.

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2: Ah, moleque!
3: E aí, ouvinte, sou eu, Henrique. Estava com saudade? É, voltei com mais uma charadinha. Você sabe qual a peça do carro que é fabricada no Egito? Não? Peça do carro fabricada no Egito. É o pneu? Não. É o vidro? Não. Não é o capô? Não é o para-choque? Se você respondeu que são os faraós, você acertou! Os faraós! Ah, eu vou ali e já volto. Vou tomar um sorvete.
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1: Estamos de volta, agora são 2h22, 2h22 já, gente, passa rapidinho, né? E o Sofrência de hoje, então, comigo, Selma Santana e com a Nelitia Nelosa, Nelinha.
2: Há um tempo atrás, é engraçado quando fala, né, a Nelinha, Nelitia Nelosa, Nelinha, gente, porque, né, meu pai sempre me chamava de Nelinha.
1: Uhum.
2: Nelly, né, Nelly, Nelinha. Nelitia era uma senha que eu tinha no extinto MSN.
1: Ah, meu Deus.
2: Idade. Nelitia, né? A senha, e Nelosa, porque disse que era muito melosa e tal, e daí ficou Nelosa. Daí, há um tempo atrás, o Eliezer falou assim, ah, mas cuidado aí, Nelore, né? Eu falei, opa, peraí.
1: Nelore não.
2: Peraí, quem é do ramo do agro aí, sabe, né? Eu sei o que que é Nelore. Eu falei assim, mas na hora, né, eu acho que vou me sair bem, né? Porque eu falei assim, ó, Nelore até aí tudo bem, porque o boi é brabo, o boi é bonito, é caro, não é pra qualquer um ter.
1: E verdade.
2: É, né? E é brabo, então tome
1: Sim,
2: cuidado.
1: É, certíssima.
2: É, né? Mas me chamou de vaca, ai, tudo bem. Não tem problema. Vamos lá, gente. Conta aí pra gente, então, como que foi o Dia dos Namorados, uma escala de 0 a 10.
1: Queremos saber, como é que foi, gente? Foi legal? Não foi? É... Tem gente que descobre traição no Dia dos Namorados. Isso é muito ruim, né? Porque é uma data que marca. É como tem gente que termina no Dia dos Namorados.
2: Verdade.
1: Né? Eu lembro que ano passado, no Sofrência, a gente recebeu, eu não vou lembrar exatamente assim, mas uma pessoa que falou que a pessoa terminou no Dia dos Namorados.

0: antes. Que triste, né?
1: Queria marcar e marcou, né?
0: Queria, é, exato. Nunca mais vai ser esquecido, né?
1: É verdade, gente. Não, não faz isso, não. Não faz isso, não. É. Não escolha essas datas especiais. Sim. Ai, a data comercial. Uma ova, deixa lá. Pode ser marca. Comercial, mas nós gostamos, né?
0: Exatamente.
1: Nós gostamos, gente. Verdade.
0: É verdade. E, né, dia dos namorados, aniversário. Tem tantas datas que são legais que você... Que marca, realmente. Quando acontece alguma coisa, você nunca mais esquece. Então, se quer terminar, termina depois. Deixa passar, né? Pelo menos.
1: É, espera um pouco, gente.
0: Espera, gente. Já esperou até agora, espera mais.
1: É verdade. Olha lá, ó, temos nosso amigo mandando um abraço pra gente ali, ó, Selma.
0: Ah,
1: o nosso amigo, o Nelson de Curitiba, né? Olha, Nelson.
0: Ah, olha as melhores locutoras, que eu digo, Selmit e Nelitia. Vocês
1: nós,
0: são
1: nós almoçamos hoje, agora nós vamos tomar um cafezinho, né, Nelson?
0: As locutoras alegria da rádio, que legal, Nelson. Um abraço pra você, viu? Tudo de bom. É, e você sabe que eu tava lá em Malta e às vezes me mandavam mensagem. Você já voltou? Eu falava, não, eu tô aqui ainda. Não, mas falaram que você tá no rádio, que você tá... Porque o pessoal acho que confunde a nossa voz até hoje, não sei porquê, mas tem gente que confunde. Não, mas falaram que você tava lá na cultura. Eu falei, não, eu não tô na cultura.
1: É, gente, olha só, hoje vocês podem tirar aí, ó, é parecida, mas não é igual.
0: Não é igual, é, exatamente. É, uma pessoa mandou aqui, olha, quero ver onde que tá aquela mensagem. Ah, é, eu não sabia se era dia dos namorados ou dia da mentira. Ai, gente, não. Abraço pra Leonie, que tá ouvindo a gente. E eu perdi, aqui, ó. Dia 12, pra mim, foi nota 10. Já fazia 26 anos que eu não sabia como era bom essa data, 12 de junho, porque eu era casada. Meu Deus! Trabalhei o dia todo, mas a noite passei com o meu amor. Sábado e domingo também foi maravilhoso. Olha que legal. Então quer dizer que você se separou e agora você tem outro? Foi isso que eu entendi.
1: Também.
0: Ou não?
1: Gente, conta pra gente. É o seguinte. O fato de você estar casada não quer dizer que você não esteja, não seja seu namorado também.
0: Exato.
1: Tá? Vale aí pros esposos, pras esposas também, tá? Porque é um agradinho, mas é bom. A troca de presente. Olha aí, ó, que lindo.
0: Olha,
1: viu?
0: Que mandou as fotos aqui, que legal, hein? Romântico, mandou a foto dos presentes que ela ganhou aqui. Posso colocar esse áudio no ar ou não? Não sei se é pra colocar ou não, mas enfim, fala aí se eu posso, daí eu coloco o áudio no ar, tá bom? É, Selmite voltou. Voltei. Vera, um beijo pra você, viu? Tudo de bom. E é isso, e foi tão legal, Nelly, que a gente foi no... Semana passada foi Semana dos Namorados, então vieram os casais aqui, foi muito legal, a gente tirou muitas muitas lições, assim, porque realmente, né, foi a dona Joaquina com seu Okonoski, 47 anos de casados.
1: Gente, 47, preste atenção, hein?
0: Muito tempo. Depois foi o Mozart e a Jaque, 3 anos, mas assim, com muitas histórias, muitos conselhos legais que eles deram pra galera. Só uma coisa que todo mundo falou que era mentira deles, que eles falaram que é 3 por dia. Isso todo mundo, foi unânime, todo mundo duvidou.
1: Depende.
0: Mas a gente divertiu.
1: Mas se for 3 refeições por dia, café, almoço e janta, gente, não falaram o quê?
0: Segundo a opinião, segundo o que eles falaram, foi 3. Daí foi o Arilson e a Cléo, que foi muito massa também, 37, se eu não me engano, de casados, que foi muito massa. Eu chorei aqui, porque eu fiquei emocionada, porque assim, é muito legal você saber das histórias e saber, gente, que quem tá junto há tanto tempo, não tá junto porque, porque é mil maravilhas, porque a gente romantiza. Não, é porque realmente teve muita paciência, porque superou muitas coisas, né? E estão juntos porque realmente quiseram, escolheram ficar juntos, porque não é fácil, não, gente. Ficar junto com uma pessoa por muitos e muitos anos, você conhece os defeitos, a pessoa conhece os teus. Então, tanta coisa que envolve numa relação, que quando fica muito tempo, é porque as duas pessoas escolheram ficar juntos, né?
1: É uma opção mesmo, é escolha. E a escolha é diariamente, viu, gente? Porque às vezes dá vontade de escolher e diariamente mandar pra aquele lugar, né?
0: Sim.
1: Aí você fala, peraí, volta, volta aqui. Gente, meu marido deve ter muita paciência comigo, que eu acho que ele diariamente ele pensa assim, ele tem muita paciência. Eu não estou falando de mim, não, eu tô falando dele, tá? Ele deve ter muita paciência, porque eu sou chata pra caramba.
0: Mas todo mundo tem as suas chatices, né, Nelly? Não tem como. Não tem uma pessoa que, que é boazinha o tempo inteiro, que é legal o tempo inteiro. Não tem. Todo mundo tem as suas chatices. E quando a outra pessoa, né, que está com você, aguenta, fica com você mesmo, apesar das suas chatices, é porque

0: Existe alguma coisa muito boa, não é?
1: Verdade. E depois que eu falei aqui pro pessoal, né, quanto tempo que eu namorei? Namorei uma semana, Selma. E noivei 15 dias.
0: Cara.
1: Entendeu? É, eu falo sempre pro pessoal, foi uma semana de namoro e 15 dias de noivado.
0: Caramba!
1: Esse ano nós vamos completar aí, acho que, quanto tempo?
0: Quanto?
1: A anos? Produção? Não lembro. 18, 19.
0: Caramba!
1: Entendeu? Então assim, já faz um bom tempo que nós estamos. Só que daí acaba que o quê? Acaba o Dia dos Namorados, que ali a nossa amiga falou que depois, né, que ela separou, que ela descobriu que ela, que existe o Dia dos Namorados. Ah. Assim como tem aqueles que já mandaram, né, ali foto dos presentes.
0: Sim.
1: Que mantém viva, né, essa chama.
0: Exato.
1: Só que daí a pergunta é o seguinte, né? Aquela nossa ouvinte, né? Gente, ela encontrou um presente e que não foi pra ela, né?
0: Não
1: é que
0: ela não recebeu até hoje.
1: Se ela não recebeu até hoje, o aniversário dela não é próximo, aonde foi parar
0: pois
1: esse presente?
0: Exato.
1: E o que que você faria no lugar dela?
0: Cara, eu falaria. Cadê o meu presente? Eu achei o presente, cadê o presente? Eu falaria, gente, porque...
1: Eu não sei, gente, eu não sei a maneira
0: falaria?
1: Que eu
0: ia... Ai, eu não consigo ficar remoendo as coisas, Nelly. Eu tenho que falar.
1: É.
0: Sabe? Eu falo. Se tem alguma coisa que me incomoda, na hora eu falo. Até uma pessoa ali, só que eu não vou falar o nome, né? Chamou a gente das barraqueiras da cultura.
1: É,
0: eu já queria responder. Mas
1: meus
0: eu não vou responder porque eu sou boazinha.
1: Nem meu filho, né? Meu filho é quinta série, nunca mais sai, meus ovos. Qualquer coisa pra ele, ó, meus ovos.
0: Ai, meu Deus. Tem muita mensagem chegando. A gente vai pro bloco comercial, mas mandem, gente, pra cá, 988042851, de 0 a 10, como foi o seu final, o seu Dia dos Namorados, e o que você acha? Onde foi parar o presente desta moça que ela achou?
1: E o que você faria, né?
0: Então, e o que você faria? Porque ela, assim, ela achou esse presente, pra quem chegou atrasado, ela achou um presente que ela achou que ganharia no Dia dos Namorados e não ganhou até hoje. Então, hoje ela mandou a mensagem pra gente falando, cadê? E o que que eu faço? Dá seu palpite aí, quem sabe a gente consegue ajudar a moça, não é?
1: Verdade.
0: Agora são 2h31, a gente já volta, não sai daí não.
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1: De volta, agora são 2h38, a hora passa rápido demais, é o Sofrência que está no ar. Hoje comigo, Selma Santana e com a Nelitia. É, gente, estamos aqui nos divertindo, muita história chegando aqui pra gente também, porque sexta-feira foi o dia dos namorados, semana passada todo mundo, né, estava apaixonado, postando fotos, o amor está no ar. E aí, hoje começam a chegar as histórias, né?

0: que não são tão românticas assim pra gente.
1: É, então, mas tem gente aí que é romântico, mandou foto aqui, ó, com cesta, com vinho, bonito, coisa e tal.
0: Olha,
1: tal e coisa.
0: Que legal.

0: áudio no ar aqui de uma declaração, gente. Enquanto isso, olha, uma pessoa falou assim, ó, deixa eu perguntar. O que leva mulheres a se sujeitar a estar com homens que não dão o valor, igual nessa história aí que a gente contou, né? Cara, como a gente que...
1: Como a gente, que é gente boa, trabalhador...
0: Desvalorizam.
1: Exatamente. E olha só, eu fico imaginando aqui, eu não sei como que eu reagiria nessa situação, né? Até comentei aqui fora do ar com a Selma que existem muitas pessoas que têm aí uns relacionamentos abertos e a gente, tipo, super aceita e... Até porque não tem nem que a gente ficar falando. Se é um acordo entre as pessoas, tá ótimo, né?
0: Sim.
1: Mas assim, se o relacionamento não é aberto, né? Como é que pode, né? A pessoa encontrar aquele presente... E aí ela vai ficaria com a pulga atrás da orelha, não falaria nada, né? Guardaria pra ela, porque acaba gerando ali, né? Uma mágoa, um rancor, uma, sei lá, guarda pra ela. E não vem me falar que é pra irmã ou que é pra mãe, tá, gente?
0: Não
1: me venha com essa história
0: não.
1: Aí. É prosopopeia, flasta pra calentar bovino. Entendeu? É conversa pra boi dormir. Então não
0: Exato.
1: Me venha com desculpinhas esfarrapadas. Mas se ela também viu que não chegou pra ela, pra alguém foi. Então, minha amiga, já rodou.
0: Exatamente.
1: A fila andou, a catraca girou, só você ficou.
0: E tem que tomar uma atitude, né, Nelly? Eu acho assim, que é tão difícil, às vezes, você estar num relacionamento, você descobrir uma traição e você tomar uma atitude. Mas o que é pior, gente? Tomar uma atitude, sofrer um pouco agora ou ficar sofrendo por muito tempo? Porque se a pessoa fez isso com ela, se a pessoa
1: está
0: enganando...
1: Se já deu presente, gente...
0: Vai continuar fazendo.
1: Eu e não aí vou dar presente pra quem não conheço.
0: Imagina, exato. E aí fica cômodo, porque a pessoa fica lá, fica aprontando, fica fazendo, né, o que a pessoa quer. E a outra fica lá fazendo papel de boba, né? E agora chegou um áudio que a gente vai colocar no ar.
1: Nossa.
0: Aqui. Olha, que é uma declaração, né, Lídia? Uma declaração do Giovanni pra Aline. Tá? Já passou o dia dos namorados, gente, mas não tem importância. Hoje, ainda segunda-feira, ainda está valendo. E a gente vai ouvir, então, essa declaração. Vamos lá, vamos lá.
2: Aline, minha eterna namorada, e que há quase 19 anos disse sim para nossa união e ao começo de nossa família. Abençoada família. Hoje somos 6 em casa, mas com o tempo tudo vai mudar. Os pequenos crescerão e tomarão seus rumos. E aos poucos o silêncio vai tomar conta de dentro de casa. A bagunça de brinquedo não será mais rotina e se tornará saudade. E seremos somente nós dois de novo. E quando isso acontecer, teremos a certeza que nosso encontro nessa vida foi da vontade de Deus. E que fizemos um bom trabalho. Obrigado por ser minha outra metade. E muito obrigado por cuidar de mim e de nossa família. Que possamos comemorar.

0: Olha só, gente, que legal,
1: com
0: hein?
1: Trilha sonora, mais que palavras. Gostei, hein? Quando falo, né, que dá pra amar em voz alta, gente, é isso aí que eu estou falando pra você.
0: Exatamente. E é tão, imagina você, né, é legal você receber isso, né, esse carinho, essa demonstração de amor, assim, é muito massa, hein?
1: E tem um negócio que ele falou ali na mensagem que eu achei muito interessante, isso é uma...
0: O quê?
1: Gostei muito, não é bobeira. É verdade. Ela tá olhando com uma cara de assustada pra mim. Sabe quando ele falou ali que são em seis? Tudo bem, né? São seis pessoas. Uhum. E que os filhos vão crescer e tal. E aí, você está preparado pro teu relacionamento quando ficarem só os dois novamente?
0: E tem que pensar sobre isso.
1: Gente, é difícil a gente pensar. O meu filho acabou de completar. Acabou não. Completou 14, vai completar 15 anos agora. Daqui a pouquinho ele vai criar. Já está criando.
0: Sim.
1: Mas dia desse eu me peguei assim e falei, e aí? Aí somos só nós dois novamente.
0: Ficar o casal de novo.
1: E daí como é que fica? Como é que nós estamos alimentando essa relação? Né?
0: Exatamente.
1: Eu nunca tinha pensado nisso. Esses tempinhos aí é que me deu estalo.
0: Você sabe que esses tempos atrás eu pensei sobre isso também? E aí, quando as meninas forem viver a vida delas? Sabe a síndrome do ninho vazio?
1: Que muita gente.
0: É, que o pessoal. Todo mundo fala que é muito sofrido e tal. Por isso que você. Eu acho que é isso, que você tem que fazer com que a sua relação ela mantenha firme. Que não tenha, por exemplo, claro, tem os filhos, né? Que muda toda a rotina e tal, mas manter a relação do casal, isso é muito legal. Vamos fazer programa com a família? Sim, mas uma vez por semana, vamos fazer só do casal? Não é legal?
1: É muito bom. E até ali, ó, me volta de novo na mensagem do nosso ouvinte falando a respeito do presente que ela não recebeu, né? Amiga, cá entre nós, como é que está esse relacionamento há muito tempo, entendeu?

0: Entendeu?
1: Exato.
0: O que você tem sentido aí, né? Faz quanto tempo que vocês estão juntos? Tem filhos? Não tem? Muitos estão juntos por questões financeiras.
1: Sim.
0: Tá? Conheço várias pessoas que estão juntos por questão financeira apenas, né? Apenas não, né? Porque realmente, né? Envolve muita coisa. Mas, todavia, porém, entretanto, como é que está? E daqui a algum tempo, você vai ficar com uma pessoa que sabe que está dividindo a marmita?
1: Sim. Ou você vai esperar mais 10 anos pra daí a pessoa falar assim, não, realmente não quer mais. E aí você já passou mais 10 anos. É tão difícil
0: Exatamente. Então, daí é que acontece também, Selma. Desculpa te cortar, mas é que estou revoltada.
1: Pode falar.
0: Entendeu? Que enquanto tá casadinha, leite e tudo mais, não rola um presentinho. Mas daí na primeira oportunidade, a primeira a pepequinha nova que aparece ali, né? É foto pra tu quanto é lado, é jantares. Eita, que eu tô revoltada hoje.
1: A gente se revolta com esse tipo de história, gente. Eu também me revolto. Mandaram mais foto ali, ó, de presente.
0: Nossa,
1: que ganharam.
0: Mas vermelha ainda chegou assim,
1: viu?
0: Ó. Vermelha.
1: Você viu? Que maravilha! E teve mais mensagem aqui. Tem mais mensagem chegando, mas a gente vai ler daqui a pouquinho depois do intervalo, que agora são 2h45. A gente já volta, não sai daí, não.
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1: Agora 2h54, finalzinho já, passa muito rápido esse sofrência, né, Lítia do céu? E aí tem história chegando.
2: Meu Deus, tem uma história aqui que eu vou te contar, uma história bem cabeluda.
1: Será que não dá tempo de a gente contar?
2: Vamos contar.
1: Então pra gente.
2: Ó, namorei um rapaz quando tinha 15 anos. Foi coisa rápida, mas foi marcante. Terminamos e agora fazem 28 anos que não se vemos. Cada um tem sua família. Mas faz 3 anos que ele manda feliz aniversário, dia dos namorados. No dia 13 de junho foi quando nós, né, nos conhecemos. E ele não esquece. E ele manda feliz nesse dia.
1: Nossa.

0: louco? Ó, ainda tem esperança que eu aceite pelo menos da gente se ver. Será que eu devo me arriscar?
1: Ai, ai.
0: Mesmo só pra conversar?
1: Mas me diga uma coisa, você é comprometida? Ele é comprometido? Tudo isso interfere, eu acho.
0: Sim.
1: Né? Se você tá livre e ele tá livre, ué, vai conversar, né? Agora, se um
0: tomar
1: dos dois...
0: Por aí, né?
1: Ué.
0: Café.
1: Trocar a figurinha da Copa.
0: É, vai que você tem a figurinha que ele quer.
1: Mas se você é comprometida ou ele é comprometido, daí não. Já, né? Daí deixa.
0: Exatamente. Deixa até porque tem aí pessoas envolvidas, né, gente?
1: Sim.
0: Exatamente. Tem as outras pessoas aí que não tem nada a ver com o que aconteceu alguns anos atrás, né? Eu acho, exato, que é isso que funciona, né? Agora, se não tem...
1: Você sabe que tem uma coisa que o Cleverson sempre fala aqui no Sofrência, que eu fico pé da vida, porque quando eu fico braba com um negócio de traição, de traição, eu fico muito, muito chateada mesmo. Daí ele fala assim, mas quem tem que tomar vergonha na cara é a pessoa comprometida, não a outra, né? Por exemplo, o homem é comprometido, a menina tá saindo com ele. Mas ela não tem nada a ver, porque ela não tem compromisso com ninguém. Mas claro que tem que ter o respeito, não é? Você não se coloca no lugar das pessoas?
0: Empatia
1: tudo bem.
0: Nunca tiveram, né?
1: Exato. A pessoa tá solteira, né? Não tem compromisso com ninguém, tá saindo com o cara que é casado, ou vice-versa, que também tem muita história assim, mas se coloca no lugar do outro. E se fosse você, o companheiro, a companheira?
0: Até outra questão ali que eu vi, que recebi já hoje uma mensagem, Selma, com relação a perfumes e presentes que era acostumada a dar pra ex.
1: Uhum.
0: E começou a dar pra atual.
1: Ah.
0: Eu não aceitaria.
1: Ai,
0: eu ia mandar
1: aquele
0: perfume pra aquele lugar, que eu sou dessas.
1: Não, lógico.
0: Entendeu? Até porque perfume só uso o que eu quero, entendeu?
1: Sim.
0: O que eu gosto, tá? Não é o que vão me dar, não, viu? Pra me dar um perfume tem que perguntar, né? Ele, você gosta de tal perfume? Porque, né? Aquela coisa, o meu marido, meu marido, ele faz assim, sabe? Ele só paga.
1: Você escolhe.
0: Que eu escolho, entendeu?
1: Tá certo.
0: Né? Porque vai que numa dessa, minha filha, eu não sou ciumenta, já falei que eu não sou ciumenta, Selma.
1: Não?
0: Eu sou possessiva.
1: Olha só, mandaram assim, ó, obrigada por me proporcionar. Eu acho que Aline, que foi a que recebeu a mensagem.
0: Isso mesmo.
1: Então agora ela está respondendo. Como que é o nome do rapaz? É o Giovanni.
0: Isso.
1: Né? Cadê?
0: Giovanni
1: para Aline. Então, Giovanni, você está aí na escuta, a Aline respondeu. E ela falou o seguinte, ó: obrigada por me proporcionar ouvir isso. A cada dia, a cada momento, a cada segundo, só tenho mais certeza de que esse homem é exatamente o que eu pedi a Deus e o que eu quero pro resto da minha vida. Olha só que bonitinho.
0: Amada em voz alta, em todas as rádios, em alta frequência, né? Toda a região para mais de 40 cidades.
1: Muito legal. Casal apaixonado, hein? Parabéns. Continuem assim, né? Que Deus abençoe essa união aí para sempre, viu? Um beijo pra Sueli de Fátima, que está ouvindo a gente. A gente já está indo pro finalzinho, gente. Mas é isso, a história que a gente recebeu é bem triste, realmente, depois de um dia dos namorados, saber que ainda tem homens que compram presentes, escondem e depois não dão, né, pra companheira. Provavelmente deu pra outra pessoa. Então, gente, isso é bem triste, que isso não se repita, não é? Minha opinião é a mesma da Nelly, gente. Nós somos contra traição, não é?
0: Verdade.
1: Se não tá bom, se a relação não tá legal, gente, conversa, fala assim, ó, vamos sentar, vamos conversar, vamos ser adultos, porque uma coisa que eu tenho muita raiva é assim, é homem machão, né, que fala, ai, eu sou macho, eu pego todo mundo, não sei, mas na hora de conversar com a mulher, afina a voz, mas não é bem assim.
0: Vem tipo um né? Rottweiler, quando vai conversar, tá tipo poodle.
1: Exato.
0: Ou um pinchorzinho, abanando o rabinho.
1: Então as pessoas que estão vivendo a situação, sejam homens, sejam mulheres de verdade, sentem, conversem e tentem resolver a situação. Não fiquem enganando a outra pessoa, que é muito feio, viu?
0: É verdade. Mas... concordo, em número, gênero e grau também. Gente, já está na hora, né? Você é uma...
1: Está na hora, né?
0: É, preciso dar tchau pro pessoal. Diz que amanhã, a partir das 9 horas da manhã, eu estarei aqui pra fazer o manhã show com vocês. Vocês são convidados pra gente tomar um café, um chazinho, chimarrão, preparar o arroz, né? E fazer aquele almoço delicioso também. Aqui é café, almoço e janta.
1: Eita, coisa boa! E eu continuo com vocês até as 5 da nossa tarde. Obrigada pelas mensagens, pela companhia. Amanhã tem mais Sofrência. Valeu, tchau, Nelly.
0: Tchau, até mais.
1: Até mais. Agora faltando 1 minuto para as 3.

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1: O Reino Unido vai proibir o acesso de menores de 16 anos a redes sociais. O anúncio foi feito pelo primeiro-ministro britânico, Keir Starmer, nesta segunda-feira, dia 15. Além da proibição do uso das redes sociais a menores de 16 anos, o governo também deverá impor restrições a plataformas de jogos e transmissões ao vivo. Conforme o governo do Reino Unido, as medidas contemplam as principais plataformas globais como Snapchat, TikTok e Instagram, além ainda de sites de jogos que permitem a comunicação entre estranhos e crianças. A medida também abrangerá as redes sociais YouTube, Facebook e X, mas serviços de mensagens como WhatsApp e Signal não serão incluídos na proibição. O Reino Unido ainda afirmou que implementará bloqueios pioneiros para funções consideradas prejudiciais, como transmissões ao vivo e comunicação de estranhos com crianças menores de 16 anos. A proibição do uso de redes sociais por britânicos menores de 16 anos é semelhante ao modelo implementado pela Austrália. Em dezembro do ano passado, o governo australiano determinou o bloqueio de acesso a plataformas como TikTok, YouTube, Instagram e Facebook. 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

0: E aí, galera, tudo bem com vocês? Preparados para mais uma semana? Ótima segunda-feira.
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0: Selma Santana fazendo companhia para você por aqui. Agora são 13:08. E é bom demais ter você por aqui, mas manda sua mensagem. 988042851.
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0: Bom demais ter sua companhia.
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0: Excelente tarde para você. Agora são 13:09.

Tem Cultura, Tem Tudo, tem Michel Teló, Exagerado. Curtimos também Ana Castela, Olha Onde Eu Tô. E eu tô aqui, gente, segunda-feira, mais uma semana começando. Bom demais ter sua companhia aqui pelas ondas da 97.5. E a gente fica junto.

todo mundo que está trabalhando também, curtindo a programação, aí com música boa, companhia, a gente se sente mais encorajado, não é? Fica mais animado para trabalhar, é bom demais. Então, pega aí seu WhatsApp, manda mensagem para cá, participa. O WhatsApp é o 988042851. Hoje tem sorteio pro sorteio de ingresso pro baile que vai acontecer no Salão do Alberto, tá? Baile Talagaço no Salão do Alberto no dia 20 de junho. Então são dois ingressos, você vai poder ir lá, convidar alguém, vai lá dançar, se divertir, bom demais, né? Então manda essa mensagem pra cá, participa. Agora são 13h16.

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0: Uma ótima tarde para você. Agora 13h22.
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0: Música de hoje, a canção Torn, um dos maiores sucessos da cantora australiana Natalie Imbruglia. Fez parte da trilha sonora internacional da novela Corpo Dourado, exibida pela Globo em 1998. A música é do tema romântico dos personagens Selena, interpretado por Cristiano Oliveira, e por Billy, interpretado por Fábio Assunção. Essa música é sucesso, a gente vai curtindo a música de novela de hoje. Excelente segunda-feira pra você.

não pode mentir não, gente. Sejam sinceros, sejam honestos. É tão bom, né? Carregar, não carregar peso da mentira nas costas, né? Essa música aí do Zé Neto Cristiano diz isso, gente. É. Então tá aí, olha, muita gente mandando já mensagem. Daqui a pouquinho tem abraços. Participa aí pelo 988042851. Hoje concorre a 2 ingressos pro baile do Talagaço lá no Salão do Alberto, que acontece no dia 20, tá bom? Então, se você quer participar, manda sua mensagem pra cá e participa. Agora são 13:30.

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1: Pois é, hoje é segunda-feira, tem entrega nos bairros. A Tamara e o Felipe já estão indo para algum dos bairros aqui de São Mateus do Sul. Conta pra gente, Tamara.
2: Boa tarde, Selma. Tudo bem? Boa tarde, ouvintes. Passando para avisar que estamos a caminho da Vila Proma com o nosso Vale Gás nas mãos. Então já sabe, você que é aí da Vila Proma, viu o carro da Cultura Sul FM, para, responda a nossa pergunta e leva um Vale Gás para casa.
1: Que maravilha, hein, gente? Ganhar um Vale Gás é bom demais. Então, galera da Vila Proma, fica ligada aí que o carro da Cultura Sul FM já saiu aqui da rádio, estão indo rumo à Vila Proma. Se você viu o carro da rádio, faz um sinal, chama, responde a pergunta e você pode faturar este Vale Gás. Daqui a pouquinho a gente volta com, sabendo quem é a pessoa sortuda que vai levar e vai faturar este Vale Gás hoje, tá bom?
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gente, vem pra cá, fica ligado com a gente aqui, Alto Astral, alegria o dia todo. Quem tem cultura tem tudo. Agora são 13h37.

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Lucas Luco, entre nós. A gente curtiu também Danilo e Davi, Não Mexe Nas Minhas Gavetas, e Fred e Fabrício, Te Amar É Meu Talento. Pra onde, olha, de onde você estiver ouvindo, manda mensagem pra cá, conta pra mim qual cidade você está ouvindo, porque Cultura CFM chega em mais de 50 cidades, é mais de 1 milhão de ouvintes curtindo a programação. Então manda sua mensagem pra cá, conta pra mim onde é que você está ouvindo a Cultura CFM, hein? E olha, hoje tem sorteio então de 2 ingressos pro baile Talagaço, que vai acontecer no Salão do Alberto, no dia 20 de junho. Então, se você quer ir lá dançar, se divertir, não é? Bom demais, manda mensagem pra cá, fala, quero concorrer aos ingressos, tá bom? E uma ótima semana pra você, claro, que ela seja repleta de coisas boas, de prosperidade, de saúde, de paz, de amor, só coisas boas, né, gente? Vamos vibrar, pensar positivo, e lembra, o pensamento é energia, viu? Então, pense positivo sempre. Agora são 15 para as 4.

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0: E agora a gente volta então com a Tamara, o Felipe, que estão fazendo hoje a entrega de um Vale Gás lá na Vila Proman. Conta pra gente, Tamara, quem já tem algum sortudo, alguma sortida por aí?
2: Boa tarde, Selma. Já estou aqui novamente e eu estou aqui com a
3: Lúcia.
2: Ela parou a gente aqui e ela vai responder a pergunta, Lúcia. Quem é que apresenta o Zap do Povão?
3: É o Luciano Munhoz.
2: Isso mesmo. Você quer mandar um abraço pra alguém?
3: Pra todos. Pessoal aqui da Vila Proma, pra minha família, pro meu filho, pro meu netinho, pro Bruno. E pro meu filho que vai fazer aniversário agora dia 19, sexta-feira. O Abraão.
2: Certinho, então é isso aí, pessoal. Segunda-feira tem mais Vale Gás nas ruas.
0: Que bacana, hein? Bom demais ganhar um Vale Gás. Começando muito bem a semana. Que bacana. É isso, gente. É a Cultura Sul FM nos bairros. Uma ótima tarde pra você. Agora são 13h46.
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Segundou, minha gente. Todo mundo animado aí. Se anima, viu? A semana está inteira aí pra gente aproveitar. Agora são 10 para as 4. Vamos curtir por aqui, Eli Justi. Cowgirl.

Léo, Bob Norte, Danilo e Davi, número chato. A gente curtiu por aqui também Eli Juste. E tem muitas mensagens chegando. Bom demais ter a companhia de vocês. Abraço pra dona Joaquina, o seu Vilmar na escuta. Tudo de bom pra vocês aí, casal. Nota 10, né? Nota 1000. Abraço pra dona Zilda, tudo de bom. Você também está curtindo aqui. Pessoal participando do sorteio, hein, gente? Vai ter sorteio de 2 ingressos pro baile Talagaço, que acontece no Salão do Alberto, no dia 20 de junho. Abraço pra Silvana Gadonski também, que está curtindo, mandou mensagem. Quem mais? Manda o nome, gente, manda o nome que nem facilita, posso mandar abraço, viu? Gisele, um beijo pra você, tudo de bom. A Francine

Sim, viu? Tudo de bom. Kathleen também concorrendo. Todo mundo que está participando, gente, concorrendo então a esses ingressos para se divertir, porque baile é bom demais, né, gente? Onde tem música, tem alegria, tem animação, vai lá se divertir. E é isso, gente. Curtindo, né? Curtindo a vida da melhor forma possível. É bom demais. Manda sua mensagem para cá, participa. Já já as notícias aqui no Giro da Cultura. Agora são 13:57.

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1: A segunda-feira, 15 de junho, chegou gelada na região sul, onde foram registradas temperaturas quase abaixo de 5 graus. Em Pinheiro Machado, no Rio Grande do Sul, a mínima foi de 4,7 graus Celsius negativos. No Paraná, a massa de ar polar chegará mais forte a partir do meio desta semana, com previsão de geada a partir desta terça-feira, dia 16, com mínimas previstas de 3 graus em Palmas e 4 graus para General Carneiro. Com alta cobertura de nuvens, o sol não deu as caras nesta segunda-feira em nossa região. Na terça-feira, dia 16, o dia amanhece novamente com a presença de muitas nuvens, principalmente da faixa central até o leste do Paraná. Mas gradualmente a nebulosidade e os nevoeiros perdem intensidade. Então, o sol, na tarde de terça-feira, deverá aparecer na maior parte do Paraná. 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
2: Ótima tarde para você, agora 4 em ponto. 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
2: Como é que você está nessa tarde de segunda-feira? Tudo certinho? Tudo bem com você?
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0: hoje, dia 15 de junho, hoje é aniversário do cantor Ralph, da antiga dupla sertaneja Christian e Ralph, que fizeram um grande sucesso, fazem muito sucesso até hoje, né? As músicas ficaram marcadas e a gente vai curtir no nosso Trajetória de hoje, gente. Bom demais, uma ótima tarde pra você, uma excelente segunda-feira, uma excelente semana, agora é 4:05.
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0: Em tudo, tá aí bom demais nossa trajetória para começar a semana com Christian e Ralph aqui na programação. Bom demais, grandes sucessos e tem muita mensagem chegando aqui. Daqui a pouquinho vou mandar mais abraços. Manda aí sua mensagem no 988042851. A gente vai pro nosso bloco comercial, mas já já tem mais música para você. Agora 4:18.
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1: Abraço pra galera de Paulo Frontin, Rio Azul, Malé, Rebouças, toda a região. Bom demais ter a companhia de vocês por aqui. Já já tem abraço, viu? Vai mandando sua mensagem participando. Tem cultura, tem tudo. Agora 4h22.

A Campina, tá na escuta. Abraço, tudo de bom, viu? Água Amarela, né? O Marcelo, o Cristiano, o Wellington lá na obra, curtindo a programação sempre, tudo de bom pra vocês. Abraço também pro Orley, que tá curtindo, mandou mensagem aqui lá na Lapa, Mato Queimado, que bacana, hein? Abraço, tudo de bom. Valquíria, um beijo pra você, obrigada pela mensagem, viu? Bem feliz, assim, com o carinho de todo mundo, me dando as boas-vindas aqui, bom demais saber que vocês estavam esperando por mim. Abraço pra todo mundo, então, e dá tempo ainda de mandar mensagem, porque às 5 horas tem o sorteio de 2 ingressos pro baile Talagaço, que vai acontecer no Salão do Alberto no dia 20 de junho. Se você quer concorrer pra ir lá, se divertir, dançar a noite toda, manda mensagem pra cá, fala, quero concorrer aos ingressos, tá bom? WhatsApp 42 98804 2851. A gente vai pro nosso bloco comercial e já já tem mais música pra vocês. Agora 4:28.

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2: Esse quadro é muito legal, porque às vezes a gente nem sabe que existe uma versão brasileira para aquela música que a gente gosta, ou nem sabe que existe uma versão original, internacional, para aquela música que a gente gosta, não é? E hoje tá bacana demais, gente, para começar muito bem a semana, a gente vai curtir por aqui Celine Dion, The Power of Love, e na sequência a Rosana, O Amor e o Poder. Uma ótima tarde para você, agora 4:33.
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0: Cultura tem tudo, bom demais o nosso Trajetória de hoje, gente. E a gente relembra também grandes sucessos, que é bom demais. Essa música da Rosana fez muito sucesso, né? Quem lembra? Era o tema da Jocasta. Bom demais, né? Música de novela. Então, é muita coisa bacana, feito com muito carinho pra você que está na audiência. Daqui a pouquinho, gente, já tem o resultado do sorteio, tá? Então, se quer concorrer ingresso pro Salão do Alberto, pro show do Talagaste, já 20, manda mensagem aqui que dá tempo, já eu vou fazer o sorteio. Agora são 4:43.
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Agora são 4h48, a gente vai pro finalzinho da nossa tarde, já já tem o resultado do sorteio, fica ligado. 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

Tem Cultura, Tem Tudo, tá aí Roberta Campos e Nath Roots, Miragem. Quase no finalzinho já aqui do nossa tarde dessa segunda-feira. Bom demais ter sua companhia por aqui. Muitas mensagens chegaram, pessoal querendo ingresso, então, para este baile show no Talagaço, lá no Salão do Alberto, no dia 20 de junho. É, gente, quem não ganhou agora, não fica triste, não. Continua participando, tem vários ingressos pra gente sortear ainda, tá bom? Então, quem leva agora dois ingressos é o Natan Ramos, do 8835, final 34. Natan, passa aqui na rádio retirar os seus ingressos, tá bom? Pra quem não ganhou, então, como eu falei, continua ligado, vai participando. O próximo ganhador pode ser você. Já tem

Roberto das Neves fazendo companhia nesse finalzinho de segunda-feira pra você. Continuem ligados. Muito obrigada pela companhia, pelo carinho, pelas mensagens. Eu volto amanhã às 14h no Sofrência. Agora são 4h56. Valeu, gente. Ótimo final de tarde. Até mais.

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1: O tapete de Corpus Christi de Curitiba entrou para o livro dos recordes do Brasil. O Rank Brasil, livro dos recordes brasileiros, como detentora do título de maior tapete de Corpus Christi do Brasil. O recorde foi homologado durante a celebração realizada em 4 de junho de 2026. Ao longo de aproximadamente 2 quilômetros de extensão, o tapete percorreu o trajeto entre a Catedral Basílica de Curitiba e o Palácio Iguaçu, no Centro Cívico. O tapete foi confeccionado por voluntários de mais de 120 paróquias da capital. Ao todo, 147 tapetes foram confeccionados por paróquias, escolas, movimentos e pastorais da Arquidiocese de Curitiba, transformando as ruas da cidade em uma verdadeira obra de arte a céu aberto. A medição oficial foi realizada por um agrimensor, confirmando a marca nacional. Além do recorde de extensão, Curitiba também passou a integrar o Rank Brasil por outra impressionante manifestação artística, o maior mosaico temporário do rosto de Jesus em granilha do Brasil, produzido especialmente para a celebração de Corpus Christi. Confeccionada por Matias Augusto Ramos Lima, em celebração ao centenário da Arquidiocese de Curitiba, destacou-se pela riqueza de detalhes, dimensão e complexidade técnica, tornando-se um dos principais símbolos visuais da festa. 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
2: Oi, oi, oi, oi, 5:06 agora, estamos chegando por aqui no som da Cultura Sul FM, tarde de segunda-feira.
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2: E a partir de agora a gente vai se divertir juntos por aqui até às 8 da noite com o nosso Terra Nativa.
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Alô, meus amores, boa tarde. Bom, depois da Selma, é tudo com a gente por aqui. Eu sou o Roberto das Neves e a gente vai ficar juntos até às 8 da noite, hoje de segunda-feira. Tem um presentão aqui pra você, viu? O kit da Cultura Sua FM. Se você tá afim de ganhar esse kit aqui, é só você participar com a gente, 988042851, e se divertir na nossa programação de finalzão de tarde. Desejo pra você um bom fim de segunda-feira, final de tarde, né? De segunda-feira, pra você que vai ficar com a gente por aqui, vai interagir, vai participar na programação, que você tenha sucesso aí participando e quem sabe ganha esse kit, esse presentão aqui da Cultura. A gente começar, tem João Paulo e Daniel.

na Cultura Sua FM, o Sono Reponte, por amar você, pra gente começar o nosso Terra Nativa de hoje, de segunda-feira. Tudo de bom pra você, um excelente finalzão de tarde, um dia que passou assim que meio um borocochô, né? Daqui a pouquinho eu trago a previsão pra você de como vai ficar esse tempo ainda pra amanhã, né? Porque hoje não foi aquelas coisas, né? Que poderia ter sido começar a semana com esse tempinho assim meio fechado, não é tão agradável assim, né? Mas já te conto como vai ficar essa semana que tá só começando.

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0: Bora lá então, por aqui a gente continua com muito mais músicas pra você.
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0: 5:22.

Esse é o Terceira Dimensão, na cor dos olhos seus, aqui no nosso Terra Nativa de hoje, de segunda-feira, começando mais uma semana. A Elaine Oliveira tá na sintonia com a gente, confirmando a audiência. Obrigado, Elaine. Abraço aí para você, para toda a família, que tenha uma semana maravilhosa, curtindo a nossa programação aqui, que combina com você. Agora tem Zé Neto e Cristiano.

cadeira cativa aqui no seu final de tarde, hoje de segunda-feira. Um grande abraço aí para você que está na sintonia, acompanhando aqui a nossa programação da Cultura CFM para amanhã, terça-feira. Tá marcando aqui um tempinho bom, viu? Ensolarado e tudo mais, pra gente começar a terça-feira amanhã com a temperatura de 18 graus. Nesse momento, a temperatura tá marcando aqui 16 graus, caindo aí, né? Vai ser bem frio essa noite hoje de segunda-feira para começar a semana. E participando com a gente por aqui no Terra Nativa de hoje, você tem um presentão, é um kit da Cultura SUFM prontinho para você. Então, vem participar, vem interagir com a gente até às 8 da noite.

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0: Então tá, uma boa semana pra todo mundo, boa segunda-feira.
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0: Bom, confirmando a preferência com a gente na programação da Cultura Sul FM, o Haroldo aqui da Vila Pinheirinho. Ô Haroldo, como é que você tá? Haroldo da Silva, tá na audiência com a gente, um grande abraço pra você, continue por aqui, curtindo a nossa programação, interagindo com o nosso Terra Nativa.

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0: Aqui no nosso Terra Nativa de hoje, quem também tá na sintonia é o Sebastião lá da Lapa. Ô, Sebastião, um abraço pra você, todo o pessoal aí na Lapa, sempre na audiência, curtindo aqui a nossa programação. Ah, o Wellington da Vila Amaral tá na sintonia com a gente, tá participando. Obrigado, Wellington, um abraço pra você. A Camille, lá da Lagoa da Cruz. Oi, Camille, tudo bem?

Bom final de tarde para você, para toda a família. Manda um abração para a mãe Marilza, para a vizinha Lorete, a minha esposa Fernanda, é o Marcinho,

0: E continue sempre com a gente, acompanhando aqui o nosso Terra Nativa. Hoje, segunda-feira, começando mais uma semana.
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Pois é, agora 16 para as 6. Aqui no nosso Terra Nativa de hoje, de segunda-feira. Continua interagindo aí com a nossa programação até às 8 da noite. Tem muita coisa boa para você curtir, para você se divertir por aqui. Essa semana maravilhosa, do jeitinho que você gosta. Você tá de aniversário hoje? Parabéns, felicidades para você. Que seja uma data muito festiva na sua vida e que tudo de bom aconteça. A gente tá aqui, é claro, para te fazer feliz. Inclusive com as promoções que a gente tem, viu? 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

0: agora então por aqui, sempre com muito mais músicas pra você.
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0: Bom, a gente continua por aqui do jeitinho que você gosta, é a nossa programação. Deixa eu mandar um salve aqui, quem tá acompanhando a nossa programação, manda um alusão pra gente aqui na oficina mecânica do Cris. Enfim, é um abraço aí para todos vocês, pro meu pai, pra minha mãe, Florianópolis, é, sempre ligado na Cultura Sul FM. É, deixa eu ver como que é o nome aqui, porque não colocou o nome, né? Mas não tem, né? Não tem o nome, mas um abraço para vocês aí. Agradeço a audiência, a quem estiver aqui para da Água Amarela, a Andréa Garcia. Alô, pessoal aí da Água Amarela de Baixo. Um abração para vocês aí, uma boa semana, acompanhando aqui a nossa programação. O Orley lá da Lapa, do Mato Queimado. Orley, como é que você tá? Tudo certinho? Um abraço aí para você, continue com a gente acompanhando aqui a nossa programação da Cultura CF, feito para toda essa galera maravilhosa que participa, que tá curtindo sempre aqui a nossa programação. Um grande abraço para vocês. Ah, deixa eu ver aqui, a Sônia Santana Fernandes, da rua Vitório Biancolini. Um abraço para você, Sônia. Continue sempre com a gente acompanhando aí o nosso Terra Nativa. A música, claro, não para.

Pois é, esse é o nosso Terra Nativa, Fígado de Aço, Rainha Musical. 5 agora faltando para as 6, daqui a pouquinho mais tem o Giro da Cultura com informações para você começar bem a sua semana, bem informado, sabendo de tudo que está acontecendo, né, pela nossa região de São Mateus do Sul, pelo Brasil, pelo mundo todo. Tudo isso você acompanha aqui com a gente no nosso Giro da Cultura. E por aqui a música não para. O Pedrinho lá de Canoinhas, lá do bairro Piedade, tá sempre confirmando audiência com a gente. Muito obrigado, Pedrinho, um abraço para você, para toda a família, pessoal que gosta de acompanhar aqui o nosso Terra Nativa. Grupo Cordiona.

0: Na Cultura Sul FM, uma excelente tarde, finalzão de tarde, né? Porque já tá bem escuro aí, ultimamente aí com essa estação outono, geralmente os dias eles escurecem mais rápidos, né? E aí é o que acontece, né? A gente olhar assim, nossa, já é noite e às vezes não é nem 6 da tarde ainda, né? Mas tá na hora do nosso giro aqui da cultura. Daqui a pouquinho tem muito mais músicas pra você que tá acompanhando a nossa programação, então não sai daí.
1: 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O Instituto Brasileiro de Geografia e Estatística, IBGE, abriu as inscrições para um novo processo seletivo simplificado. Ao todo, são 8.238 vagas para contratação de profissionais que atuarão no 12º Censo Agropecuário, Florestal e Aquícola. As oportunidades estão distribuídas em 5 funções e somam milhares de vagas em todo o país, inclusive no Paraná. Com contratos temporários de até 12 meses, podendo ser prorrogado conforme a necessidade da operação censitária. As contratações envolvem as funções de agente censitário administrativo, agente censitário de informática, agente operacional regional, agente censitário regional e agente censitário supervisor. As remunerações variam de R$ 2.128 a R$ 4.008, a depender da função exercida. Além dos salários, os contratados terão direito a benefícios como auxílio alimentação de R$ 1.192, auxílio transporte, auxílio pré-escolar, férias proporcionais e 13º salário proporcional, conforme a legislação vigente. As inscrições devem ser feitas exclusivamente pela internet, no site do IBFC, responsável pela organização do certame. O prazo começou dia 12 de junho e segue até as 23 horas do dia 1º de julho de 2026, no horário de Brasília. A taxa de inscrição é de R$ 53. 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
2: Então, uma excelente semana para todo mundo. Estamos começando mais uma, né? Que seja uma semana bem promissora para todos.

0: gente continua com a nossa programação do Terra Nativa. Eu sou o Roberto, com Belezinha por aqui. Hoje valendo um kit da cultura.
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0: Ah, deixa eu mandar um abraço aqui. É Dirce Prince, lá de Vitorinópolis. Confirmando a audiência com a gente. Obrigado, viu, Dirce? Um beijo pra você, tudo de bom. A Ilse de Mafra, também confirmando a audiência com a gente aqui, desejando a todos uma excelente noite. Obrigado pelo carinho. O Donaldo também tá com a gente. Ô, Donaldo, como é que você tá aí? Tudo certinho? Grande abraço pra você. Uma boa semana acompanhando aqui a programação mais especial do nosso Terra Nativo, Maicon Santos, lá da Barra Bonita. Alô, Maicon, um abraço pra você. Boa noite, continue com a gente aqui.

na programação da Cultura Sua FM. Esse é o som do Murilo Ruf, Saudade Estranha. Ótima noite de segunda-feira pra você. Tudo de bom aí. Boa noite pro Sebastião, tá sempre junto com a gente lá do Triunfo. Alô, Sebastião, um abraço. Boa noite pra você, pra toda a família. Sempre curtindo aqui a nossa programação. O Juarez Pajeski, lá da Colônia Iguaçu, diz que tá debulhando milho, mas na escuta do programa aqui. Valeu, um abraço pra você, Juarez. Todo pessoal aí, um bom trabalho pra vocês e uma boa semana também na sintonia aqui da Cultura Sua FM, do nosso Terra Nativa.

5, participação do Guilherme Santiago aqui na programação mais envolvente do seu rádio, que é o som do nosso Terra Nativa, com Belezinha, com Roberto. A gente segue por aqui hoje valendo presentão pra você, o kit da cultura Sua FM. Quem não gostaria de ganhar, né? Tem muita gente participando e você não pode ficar de fora, então vem interagir com a gente, 988042851 até às 8 da noite.

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0: Vamos lá, vamos juntos, 6h21 agora.
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0: Nosso amigo Lenilson Olichesque, lá de Poço São João do Triunfo, tá confirmando audiência, começando a semana com a gente aqui. Lenilson, um abraço aí pra você. Tá mandando pra esposa Paula, os filhos, o Arthur e também a Ana Lu. Valeu, um abração pra vocês aí, pessoal de São João do Triunfo. O Heraldo Joaquim com a família, tá na audiência com a gente também. Valeu, Heraldo, um abraço, uma boa semana.

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Tá no Som da Cultura, sua FM, uma excelente noite pra você, boa segunda-feira, o Vanderlei Rodrigo, na hora do adeus. Quem tá na sintonia comigo aqui é Iracema Vilk, lá de Fluviópolis. O Iracema, tudo bem com você? Boa semana, obrigado pelo carinho aí, sempre acompanhando a nossa programação aqui do Terra Nativa, de todos os dias de segunda a sexta-feira. A gente continua por aqui com muita música, até porque você merece o melhor da música, começar bem a sua semana, enchendo o seu rádio de música. Pessoal que já chegou em casa, bom descanso aí pra você, tá na hora daquele chimarrão gostoso pra aquecer, né? Esse finalzão aí de tarde, começo de noite, e daqui a pouquinho aquela jantinha deliciosa, gostosa, ao som aqui da Cultura Sul FM.

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Danilo e Davi, 29 agora para as 7. Boa noite para você. Continue com a gente aqui com a nossa programação, o nosso Terra Nativa de segunda a sexta-feira. 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

Excelente noite pra todo mundo, uma boa segunda-feira. Você que tá de aniversário hoje, uma belezinha, parabéns, felicidades pra você. Continua com a gente aqui, a programação que combina com o seu jeito, que tem a sua cara, afinal de contas, você merece o melhor. A gente procura fazer pra você mesmo, começando essa semana com esse tempinho meio borocochô, mas amanhã, terça-feira, tempo já é pra mudar, viu? Já pra aparecer o solzinho e ser assim um dia ensolarado, é o que marca pra gente aqui a previsão pra amanhã, terça-feira, e pra quarta-feira também. Bem ensolarado. Já para quinta-feira, tempo volta a ficar nublado e na sexta-feira a chuva volta a retornar para nossa região de São Mateus do Sul. Enquanto isso não acontece, vamos aproveitar então amanhã, terça e quarta-feira, que vai ser tempinho bom, assim a gente espera, né? Agora 17 para as 7.

agora, 15 minutos, faltando para as 7. Boa noite para você. Hoje é segunda-feira e toda segunda-feira tem o Décadas, anos 60, 70, para você matar saudades, recordar aquele tempo passado. Tudo isso a partir das 8, aqui na programação da Cultura Sua FM, logo depois do nosso Terra Nativa. Então, continue com a gente por aqui. Tem muita música ainda para a gente curtir juntos, para a gente se divertir por aqui. Enquanto isso, você vai participando também, interagindo. Hoje eu tenho um presentão, um kit completinho da Cultura Sua FM para você que participa.

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embora, por aqui tem muito mais músicas pra você, vem com a gente. Esse é o nosso Alternativa de segunda-feira. Pessoal que tá interagindo por aqui, te mandar um abraço. Galera que gosta de acompanhar nossa programação, sempre na sintonia. O Guilherme Rocha. Ô, Guilherme, como é que você tá? Tudo certinho aí? Ele mandou uma foto ali do Natanael Sampaio. Rapaz, onde você conseguiu resgatar essa foto aí, ô Guilherme? Um abraço aí pra você, abraço Natanael, deve estar junto aí, né? Tudo de bom pra vocês aí, uma boa semana, semana maravilhosa pra todo mundo aí. A Marlise Barbosa, lá da Vila Americana, confirmando a preferência também. Obrigado, Marlise, um abraço, boa noite, tudo de bom.

João Luiz Correia, aos domingos aqui no nosso Terra Nativa. Quem tá ouvindo a programação é a Maria. Oi, Maria. Obrigado aí pela sua audiência, acompanhando a nossa programação aqui do Terra Nativa. Valeu demais aí pela sua preferência também junto com a gente na Cultura Sul FM, programação de segunda-feira. Bom início de semana para todo mundo. Enfim, eu acredito que na próxima semana, eu preciso ver aqui, depois eu te passo, tem mais um feriado aí, né? Parece-me que sim. É, mas não sei, deixa eu dar uma olhada só para confirmar se é esse mês.

7 em ponto agora, esse é o Sam Marino, ex-namorado, aqui na Cultura CFM, belezinha, nossa terra nativa, nessa segunda-feira maravilhosa, hoje do dia 15 de junho 2026. Tava olhando ali, não tem mais feriado não, hein? Vai ter que trabalhar, viu? Nem no mês de julho, viu? Enfim, pois é. Daqui a pouco tem mais toques aí pra você que tá acompanhando a nossa programação, aonde quer que você esteja, na sintonia da Cultura. Um grande abraço pra você, uma boa semana.

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1: A estreia de Dark Horse, filme inspirado na trajetória do ex-presidente Jair Bolsonaro, poderá ser adiada. A possibilidade foi confirmada pela empresária Karina Ferreira da Gama, dona da produtora Go Up Entertainment, em entrevista à Folha de São Paulo. Segundo informações do portal 360, a produtora diz que a recomendação partiu do advogado Ricardo Saeg, que defende que o lançamento aconteça apenas após o período eleitoral para evitar interpretações políticas em torno da obra. A Go Up Entertainment declarou ter investido 75 milhões de reais na produção do longa. O valor aparece em uma perícia judicial anexada a um processo que investiga o ICB, Instituto Conhecer Brasil, por suspeita de desvio de recursos de um contrato de 108 milhões de reais firmado com a Prefeitura de São Paulo. O Instituto

0: pertence à própria Karina Ferreira da Gama. 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

0: Bora lá então, eu sou o Roberto, tô aqui com Belezinha, todo dia, de segunda a sexta-feira.
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0: Com sequência no nosso Terra Nativa, te mandar um abraço aqui pro Gilmarzinho. Alô, Gilmarzinho, como é que você tá? Tudo certinho aí? Uma boa semana pra você, ele tá mandando um toque aí pra todo mundo que tá ligado, acompanhando a nossa programação, desejando também a todos uma semana maravilhosa, tá mandando a programação também pro amigo dele, o Tiquinho. Ô Tiquinho, um abraço pra você também, continue com a gente aí, acompanhando o nosso Terra Nativa. O Renato e a Leonora, lá de Cochilhão dos Vitorianos, sempre na audiência, obrigado, um abraço. A Cláudia Charneski também na sintonia, obrigado Cláudia, tudo de bom pra você, boa noite.

0: continue com a gente acompanhando aqui a nossa programação do Terra Nativa. Quem mais? Urzino, fala,
1: boa
0: Zino.
1: Boa noite, boa noite, meu amigo Roberto, Urzino por cá.
0: Conta aí.
1: Sabe São Mateus aí, em busca do Curitiba ali, levando vocês de carona ali, positivo.
0: Opa, positivo.
1: Abençoada final de segunda-feira pra você aí, câmbia.
0: Valeu, um abraço, tudo de bom, continue sempre com a gente, Urzino, bom trabalho pra você.

na Cultura Sua FM, esse é o som do Chiquita e Bordoneio, dois tombos aqui no nosso Terra Nativa de segunda-feira. Que alegria ter você junto com a gente por aqui. A Janete tá na escuta. Oi, Janete, desejando a todos uma boa semana. Muito obrigado pelo carinho também. Continue sempre participando, interagindo aqui do nosso Terra Nativa. Hoje de segunda-feira, valendo presentão, kit cultura pra galera. Agora tem uma valsa aqui pra gente dançar juntos, essa com Terceira Dimensão.

Pois é, esse é o som do Terceira Dimensão, 99 alguma coisa. Excelente noite pra você, boa segunda-feira. Um abraço aí pros caminhoneiros, taxistas, você que está aí na luta, no trabalho, tá curtindo a nossa programação, agradeço a sua audiência, a sua preferência. Daqui a pouquinho tem mais músicas pra você que tá na melhor sintonia, na programação que tem a sua cara.

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então, 7h22 agora, boa noite pra você, tudo de bom aí. A Patrícia lá em Três Barras também tá na audiência com a gente, acompanhando a nossa programação. Obrigado, Patrícia, tudo de bom aí pra você, uma excelente noite de segunda-feira. O Pedro Paulo em Canoinhas, lá no Campo da Água Verde, né? O maior bairro que tem em Canoinhas, lá no campo. Ô Pedro Paulo, um abração pra você, boa noite, continue com a gente.

0: na Cultura Sua FM, esse é o som do Rio Negro e Solimões, como te esquecer. Tudo de bom aí pra você que tá sempre acompanhando aqui a nossa programação, tá sempre interagindo com as nossas promoções também. 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

para que a gente continua. 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Dando sequência na nossa programação, deixa eu mandar um salve aqui, quem tá me ouvindo é o Saulo. Ô Saulo, como é que você tá? Tudo certinho aí? Saulo Mendes tá interagindo com a gente aqui, já fez um, postou um vídeo aí de um navio que tá indo a trabalho pro Rio de Janeiro. Olha só, trabalho bom pelo visto, hein, viu? Ô Saulo, um abração pra você, uma boa semana, continue sempre acompanhando aqui a nossa programação da Cultura Sul FM, sempre com o melhor da música. Programa Terra Nativa. Agora tem Chitãozinho e Chororó.

sua madrugada, aqui na nossa programação da Cultura Sul FM, sempre de bem com a vida, com você e pra você na nossa programação. Deixa eu ver aqui, boa noite, mando um abraço pros meus filhos, Eric, Bruna e Maria Isabel, pro meu marido Lauro, ainda pro compadre, o Jango, que tá curtindo o programa aí, pra todos na sintonia. Eu acredito que seja Maria, ela não colocou o nome ali, mas eu acredito que seja Maria, porque tá cadastrado ali, né? Mas um abraço aí pra você, tudo de bom. Nosso amigo Eduardo França, o Dudu, como é que tá, Dudu? Tudo certinho? Um abraço aí pra você, já mandou a foto ali. Ah, tá na sintonia aqui, né? Um abração pra você, tudo de bom aí, meu querido, um beijo pra Jennifer também, continue sempre aí acompanhando a nossa programação do todo domingo, às 9 da manhã, aqui com o Domingão da Cultura, né? Ele tá trabalhando, tá fazendo um polimento ali e tá na luta, mas tá curtindo a nossa programação aqui, um grande abraço pra você, Dudu, tudo de bom.

Juliana, belezinha? Ó, todo sábado tem o Som do Sul, melhor da banda pra você, bandinhas, domingo às 3, todo sabadão aqui no Som da Cultura Sul FM. Daqui a pouquinho tem o sorteio, então, do kit, presentão pra você que tá participando, interagindo com a gente aqui no nosso Terra Nativa.

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0: Vamos lá então, 13 graus e a temperatura agora.
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0: Deixa eu mandar um salve aqui, nosso amigo Ulisses está sempre na sintonia, Silmara, ele tá mandando um abraço pro sobrinho Pedro, que tá na casa deles lá, né? Curtindo também a nossa programação. Obrigado, Pedro. Valeu, Ulisses, Silmara, um abraço para vocês, uma boa semana. A Paula também tá na sintonia com a gente. Oi, Paula, boa noite para você, obrigado aí pela audiência, acompanhando aqui o nosso Terra Nativa, programação que segue para você até às 8 da noite.

Mulher Maravilha, pra gente fechar aqui o nosso Terra Nativa, já já Hugo e Guilherme. Deixa eu mandar um salve aqui pra Cauane, Escatola, Jardim Dona Emília, sempre acompanhando a gente aí, boa noite pra você, agradeço a audiência. Hoje quem se deu bem tá levando um presentão aqui, um kit completinho da cultura, é o Lenilson do 4299835 final 20. Parabéns, Lenilson, tem 5 dias pra retirar o seu prêmio aqui na Cultura Sua FM, combinado? Beijo carinhoso pra todo mundo, a gente tá de volta amanhã às 5 da tarde, né, belezinha? Vencemos hoje, garganta deu uma colaborada aqui. Que bom, né? Graças a Deus. Bom que você tem uma semana maravilhosa. Tá vindo aí já já o décadas anos 60 e 70 para você matar saudade. Beijo para todo mundo. Tchau, pessoal.

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1: O Reino Unido vai proibir o acesso de menores de 16 anos a redes sociais. O anúncio foi feito pelo primeiro-ministro britânico, Keir Starmer, nesta segunda-feira, dia 15. Além da proibição do uso das redes sociais a menores de 16 anos, o governo também deverá impor restrições a plataformas de jogos e transmissões ao vivo. Conforme o governo do Reino Unido, as medidas contemplam as principais plataformas globais como Snapchat, TikTok e Instagram, além ainda de sites de jogos que permitem a comunicação entre estranhos e crianças. A medida também abrangerá as redes sociais YouTube, Facebook e X, mas serviços de mensagens como WhatsApp e Signal não serão incluídos na proibição. O Reino Unido ainda afirmou que implementará bloqueios pioneiros para funções consideradas prejudiciais, como transmissões ao vivo e comunicação de estranhos com crianças menores de 16 anos. A proibição do uso de redes sociais por britânicos menores de 16 anos é semelhante ao modelo implementado pela Austrália. Em dezembro do ano passado, o governo australiano determinou o bloqueio de acesso a plataformas como TikTok, YouTube, Instagram e Facebook. 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
1: E a semana começando com muita emoção e muita recordação. Eu sou o Cleverson Daniel. Que a sua semana seja

para que a sua semana seja positiva. Quem é você, onde você está, o que você está fazendo? Tá ouvindo pelo rádio, tá ouvindo pelo aplicativo, tá ouvindo pela internet, tá ouvindo em casa, tá rodando pela cidade levando a cultura sua FM de carona? Eu sou o Cleverson Daniel, estou com você sempre aqui na melhor rádio da região, do jeito que você gosta, no embalo da sua emoção, no embalo da sua recordação e com certeza com muitas, muitas lembranças que vão mexer muito com a sua emoção. Vamos curtir então, décadas, anos 60 e 70. Que a sua semana seja abençoada, que a sua semana seja iluminada e principalmente você seja positivo nas palavras, com tudo que você fala, porque lembre-se, você é exatamente o que você fala. Se você fala coisas boas, coisas positivas, assim será a sua vida. Agora, se você fala coisa negativa, se você está sempre reclamando, se você está sempre murmurando por aí pelos cantos, aí a coisa não vai pra frente não, viu? Então, pensamento positivo, muito foco, muita fé, porque quem tem fé consegue o que quer. E aqui na Cultura Sua FM, vamos fazer aquela viagem no túnel do tempo com décadas especial, porque cada dia é uma década diferente, uma emoção diferente, e hoje é anos 60 e 70 pra você.

Eu tenho certeza absoluta que você está gostando de todas as músicas do programa Décadas Especial. Aqui na Cultura Sul, de segunda a sexta-feira, cada dia, cada noite, uma década diferente pra você. E hoje, segunda-feira, é anos 60 e 70, relembrando muita coisa boa. Quem viveu, com certeza, tem muita coisa pra lembrar. E a música, como eu sempre falo aqui na programação, tem esse poder de fazer a gente viajar no túnel do tempo. Mas lembre-se, eu também tenho uma frase que eu sempre falo aqui, você pode viajar, fique à vontade para viajar no tempo, fique à vontade para viajar no passado, mas não fique preso nele, viu? É no presente que se vive, é no presente que a vida acontece. Muita gente fica preso no passado, acaba não vivendo o presente e aí acaba não fazendo praticamente nada. Então, recorde com emoção, recorde com aquela boa sensação, mas lembre-se que é no presente que tem que estar o seu coração. Vamos curtir muito mais aqui na Cultura Sul FM. Hoje é noite de anos 60 e 70. E a música que você gosta, a música que você conhece, a música que você sabe cantar, para quem tá em casa, para quem tá no trabalho, tem muita gente, inclusive, trabalhando nessa noite de segunda-feira. E a semana está apenas começando e com certeza tem muita coisa boa para acontecer aí na sua vida. Quem tem cultura tem tudo.

0: a Cultura Sul FM, sempre buscando fazer a diferença na sua vida com as músicas e as programações diferentes, décadas. Na Cultura Sul FM, sempre na sua noite, com uma década diferente a cada noite. Hoje é dia, noite de curtir os anos 60 e 70. Gostou? Primeira parte do programa tá terminando. Lembrando que amanhã, terça-feira, nós voltamos também com o melhor da década de 80. Aqui na sua programação, no embalo da sua noite, para você curtir, claro, se divertir, sempre com muita alegria, com muita simpatia pelo rádio, com as músicas emocionantes e marcantes. Voltamos logo mais com o segundo tempo, porque esse programa merece sim duas horas, duas partes, porque é muita música boa. É você sempre curtindo música de qualidade e sempre aqui no seu rádio com muita vontade. 10 horas da noite a gente volta. Quem tem cultura tem tudo.
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1: A segunda-feira, 15 de junho, chegou gelada na região sul, onde foram registradas temperaturas quase abaixo de 5 graus. Em Pinheiro Machado, no Rio Grande do Sul, a mínima foi de 4,7 graus Celsius negativos. No Paraná, a massa de ar polar chegará mais forte a partir do meio desta semana, com previsão de geada a partir desta terça-feira, dia 16, com mínimas previstas de 3 graus em Palmas e 4 graus para General Carneiro. Com alta cobertura de nuvens, o sol não deu as caras nesta segunda-feira em nossa região. Na terça-feira, dia 16, o dia amanhece novamente com a presença de muitas nuvens, principalmente da faixa central até o leste do Paraná. Mas gradualmente a nebulosidade e os nevoeiros perdem intensidade. Então, o sol, na tarde de terça-feira, deverá aparecer na maior parte do Paraná. 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
1: Boa noite.
2: Boa noite para você que nos acompanha em todo o país.
1: Segunda-feira, 15 de junho de 2026.
2: Vamos ao destaque do dia: transporte público coletivo.
1: Novo marco regulatório é sancionado pelo presidente Lula.
2: Ele muda as formas de financiamento do sistema e moderniza a regulação sobre as empresas que operam para melhorar a qualidade do serviço.
1: Na nossa entrevista do dia, nós conversamos com o secretário nacional de mobilidade urbana, Marcos Daniel dos Santos.